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1: Ei, sertanejo, bom dia! Bom dia, meu sertão, bom dia, meu agreste, bom dia, meu nordeste, bom dia pra você acordando nessa madrugada de quinta-feira, 24 de setembro do ano 2021.

0: Madrugada, bom dia Dona Maria, bom dia seu José, bom dia povo querido, bom dia!
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0: Sertaneja, a partir de agora você já pode ligar e participar, liga pra mim, liga pra mim! 98-43-4109
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0: 98-28-0577 Manda sua mensagem através do WhatsApp aqui da Educadora 99-40-1691 99-40-1691
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0: 4 horas e 12 minutos, vamos falar com os primeiros ouvintes. Alô, você do telefone, bom dia.
3: Bom dia, sertanejo.
0: Bom dia, Silvaldo Wilson, que é que manda aqui nossa programação sertanejo?
3: Léo
0: Zito. Léo Zito, muito bem. Pra quem se oferece o Léo Zito, sertanejo?
3: Ofereço pra vocês, sua família, pra meu filho e minha família, pra o Givaldo Catinho do Bolo, pra o Ailton Ribeirope, Gilvânia, pra o seu Jefé, Zé de Moisés, Geraldinho Cruz da Graça, pra o Tibinil, para o professor Vaqueiro, Macedo Santos, Pedro de Caçula, para o Erivan, para o Guri, Naldinho Almeida, Carlinhos Almeida, para o Sul das Três Barras, para Bizungo, para Fátima em Glória, para Valdemir em Grota Danta e para Márcio na Barra das Almas e para a galera aqui de Canindé e uma ótima quinta-feira. Paz, saúde, felicidade para todos nós. Sertanejo e
0: Marcelo
3: do Rancho Quatro Irmãos.
0: Valeu sertanejo, valeu sertanejo. 4 horas e 14 minutos, vamos à linha 2. Alô do telefone, bom dia. Alô, bom dia.
4: Bom dia, meu amigo.
0: Bom dia, falo com quem?
4: Messias do Carida.
0: Messias do Carida, que é que manda aqui nossa programação, seu Messias.
4: Eu quero que você passe essa música que o rapaz aí pediu, atuada, né? Que o rapaz pediu.
0: Atuada com Léo Zito, pra quem se oferece?
4: Vocês é da rádio, Zé da Vascopia, Valmir da Cobra, aquele baú na Fortuna, Beto da Cacuzinha, Beto da Pedra Grande, Silvio de Vigil, Guanito da Baiana, Zé Martins do Bar do Vaqueiro, quase tem do Bar Vila Nova, Ivan Baixo, Pedro de Caçula, liderança aqui no Alto da Boa Vista, Galinho de Zé Terrinha, Chico das Purgas, e a Naldinha Albina, e a todos os ouvintes da Rádio Educadora, né, irmão? Deu uma semana de paz e felicidade, né, irmão?
0: Valeu, sertanejo, que Deus abençoe, saúde e muita paz para todos vocês aí, tá bom, meu irmão? Grande abraço aí, obrigado pela sintonia, sertanejo.
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0: Tem mais gente que quer falar com a gente, alô do telefone, bom dia!
5: Bom dia, sertanejo.
0: Bom dia, falo com quem?
5: Com o Sulo.
0: Sulo, que é que manda aqui nosso programa, Sulo?
5: Toca só da minha Leizito.
0: Leizito, pra quem se oferece, sertanejo?
5: Pra você, toda a sua família. Meus filhos, Vitor, Clésio, Vinícius, minha esposa Iracema, Iracema, Tia Cotinha, Lerivan, Paulo do Gado, Bizum, Tonhã, Fátima, Corozinha, Tia Nenha, Cavan, Arqueuzinha, Giovanna, Bandida, seu Divaldo Cantinho de Bolo, seu Guilherme, Paterinho, Paderizzo, Valdomiro, seu Valdabarca, seu Guri, seu Armando, seu Naldinho Almeida, Reginaldo na Palha da Mambueiro, Osmarinho Arranhento, Fábio Júnior no Adicuri. E para todos os seus ouvintes, que são muitos, um abraço, bom dia para todos. Tem um grito aí, Reginaldo, da porta dentro do mercadinho aí. Um abraço e um bom dia.
0: Valeu, meu querido. Saúde e paz para todos vocês. Deus abençoe sempre, sempre. 4 horas e 15 minutos, 4:15 para você acordando nessa madrugada, você se levantando, bom dia. Bom dia pra você, amigo caminhoneiro.

0: 6 minutos. Alô, você do telefone, bom dia.
1: Bom dia, meu compadre Carlos André.
0: Liguei, meu compadre José, que é quem manda aqui nosso programa, sertanejo.
1: Que madrugada de quinta-feira bonita, né, meu compadre?
0: Isso.
1: Meu compadre, passa aí, Travessia do Araguaia.
0: Travessia do Araguaia, pra quem se oferece?
1: Ofereço pra você, pra sua mamãe, pra toda a sua família, pra Maria de Avião, pra Dona Guilherme, pra Dona Marta de Pepal, Dona Marta da Fazenda, nosso Sergãozinho, família também, nosso amigo Erivan Aboiador, nosso amigo Marcelo, o Chumbinho, o irmão Chumbinho também, a Givane de Ribeirópolis, o Val da Barra de Família também, a família Raquel, o papai também, o Júnior, pra minha esposa de Gilberto, até o Vanda, que eu sei deixar. Pra Dona Neto, que é aí, também tá ligado em mim, você também. A time de time, o povo vai mandar caro também, nosso amigo Léo, aqui, na da Sabaíra, o João Guido, o Joema, seu Tonho de Bento, Dona Glorinha também. E para todos os ouvintes, tá ligadinho, ouvintes para o programa, meu pai.
0: Valeu, sertanejo, que Deus abençoe, saúde e muita paz para vocês aí, tá bom?
1: Tá bom, meu pai, bom dia para você e tudo bom, bom dia feira, viu?
0: Bom dia, sertanejo. Olha, 4:17, 4:17, um abraço aí pra a galera aí da região de Graco Cardoso, Gararu, pessoal de Itabi, obrigado aí pela sintonia. Alô, você do telefone, bom dia.
2: Bom dia, Carlos André, aqui é Zé de Armando.
0: Pois não, Zé de Armando, o que é que manda aqui nossa programação?
2: Eu quero oferecer aí uma das músicas de atual de Maurício Tupajaú, se eu não me engano tem uma que é Papai o Jaú, Papai o Jaú, Papai o Jaú, Papai o Jaú, ele tá começando hoje, né?
0: Isso.
2: Vou oferecer pra Sr. Ivan Boiador, Dona Nivalda, o Curi, a Sul das Pesbadas, da Vanga do Grato, a Sr. Valdoir, o Sr. Adelson, a Giovânia, o amigo Naldinho Almeida, Dona Adriana, Carlinhos Almeida, aí o outro José, e a todos que moram da região da fazenda Água das Pias, né? Do povoado Bucambo, também não esquecendo o Sr. Valdomiro, seus Augusto, muita gente ouvindo a gente nesse momento, né? A Franca, Eduardo, a Deira do Belo Monte, a Nilson do Rádio, seu Gervasio Taquixaba, a Neném Pé de Raposa, ele gosta muito desse programa, a Didi aqui na Santalina, e um bom dia, um ótimo final de semana, que Deus abençoe, também a Dona Leda, e que Deus abençoe, que todos vão para a guerra em paz, que voltem em paz. E nós também continuamos na paz. E li o Rio Senhor da Tarde, um programa de Léo Júnior, entendeu? Eu sou ouvinte da educadora, rapaz.
0: Ah, você ouviu a nossa entrevista ontem?
2: Ouvi, sim.
0: Muito
2: quando chegou, você foi embora.
0: Isso.
2: Você tinha os compromissos, não tinha nada agendado, não é isso?
0: Verdade, verdade.
2: Mas eu sou ouvinte do programa do Léo Júnior, você vai gostar da educadora, viu?
0: Muito obrigado, amigo.
2: Que Deus dê muita saúde, muita paz, não só você, como todos os ouvintes, eu. Que Deus abençoe grandemente e até segunda-feira, se Deus quiser, com muita saúde e muita paz.
0: Até segunda-feira, se Deus quiser, sertanejo. Agora em Frei Paulo, 4:19, 4:19. Leozito, chega pra cá.

0: Filhos sem sorte, aqui na sua Educadora FM, 4 horas 26 minutos, 4h26. Bom dia, Dona Maria, bom dia, seu José. Bom dia. Alô, nosso amigo Lucas, aí no Povoado Areias, aquele abraço, aquele bom dia, obrigado aí pela sintonia do rádio ligado. Vamos que vamos falar com os ouvintes, tem gente que quer falar com a gente. Alô, você aqui do WhatsApp da Educadora, bom dia, fala sertanejo.
1: Bom dia, Carlos André, Fábio vindo aqui do Uricuri, já na escuta, me toca um forrozinho aí, pode ser com caravé, oferecer para nosso amigo Geraldo aqui na Florinda, município de Gararu. Dona Vanda, Ingrato Cardoso, Sula, Mestre Barra, seu Reginaldo do Extrator, nosso amigo Flank, Valdo Ivo, da Barraca, o Erivan, o Celso aqui na Lagoa Rasa, seu Guri, essa turma que sempre participa no seu programa, esses abençoados, um bom dia para todos, viu, Carlos André?
0: Bom dia, Sertanejo.
1: Estamos por cá.
0: Muito obrigado.
2: Bom dia, Carlos André, aqui é Lucas, mais conhecido como Xerém, falando do povo do Agador, do município de Carira, da Fazenda Rancho Alegre, proprietário João do Caçula. Tô passando aqui para pedir a toada da Lanzua, Carralho Pombo Roxo, para oferecer minha esposa F, minha filha Melissa, meu pai do Bita, minha mãe Fita, meus irmãos Ediliana, Graziele, compadre Leandro, a todos meus compadres, a todos meus afilhados, minhas comadres, meus amigos e a todos que estão ligados no seu programa. Então, bom dia, fique com Deus.
0: Obrigado, sertanejo, para você também um ótimo dia, tem mais ouvinte, bom dia, sertanejo, fala, sertanejo.
3: Bom dia, sertanejo, Carlos André, aqui a gente vai falando, sertanejo, gostaria de ouvir um amigo aí, Força Boca, irmão dos Anjos, ouvir na Lá Sulim, aí, Tojoso, aí, Ribeiro, na volta do carro, a Doquinha, Negri Piquitim, seu Paulinho, Marcelo Paturi, seu compadre Rodrigo, Adriano Lagadíssimo, meu comadre Tainá, meu compadre Henrique, enfim, a todos os ouvintes, uma boa quinta-feira, fica com Deus, sertanejo, tchau, muito obrigado.
0: Obrigado, sertanejo, para você também, saúde e paz. Vamos que vamos falar com o ouvinte, alô, você do telefone, bom dia.
4: Bom dia.
0: Bom dia, falo com quem?
4: Geraldo Assentamento, Flor da Índia, Gararu.
0: Ô, Geraldo, Flor da Índia, Gararu, que é que manda aqui nosso programa sertanejo?
4: Quero oferecer a programação Lelê Pé de Racuja, ao Pablo Júnior, Zé Armando Saco da Terra, todos que tiveram assistindo a programação, sabe?
0: Certo. Pra alguém mais, sertanejo?
4: Obrigado.
0: Valeu, seu Geraldo. Grande abraço, saúde e paz para você. Deus abençoe hoje, sempre, sertanejo. 4 horas 29 minutos, 4h29. Bom dia, bom dia. Vamos acordando, vamos levantando o chumbinho. Levanta, chumbinho.

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0: Bom dia, sertanejo Carlos André, Carlos Almeida na Lagoa das Pedras, sertanejo. Hoje eu gostaria de ouvir a Henrique Renai Filha. Ofereço para todos os seus ouvintes aí, para minha filha Carla Beatriz, que está completando idade nova, que Deus dê muitos anos de vida, saúde, paz, para ter aniversário do dia. Ofereço para todos os meus familiares na Aldeia Almeida, aqui da Lagoa das Pias. Ofereço também para Erivan Aboiador, Chagas na Queimada do Milho, Valdez, todos, você com toda a sua família. Um bom dia, sertanejo.
1: Um bom dia para você, um bom dia para a sua filhinha, viu? Feliz aniversário aí, acho que é Carla Beatriz, né? Feliz aniversário, muitos anos de vida. Vamos que vamos, sertanejo, tem gente que quer falar com a gente. Olha, 4 horas, 39 minutos, 4h39. Nosso amigo Ligeirinho e Dona Aparecida lá de Ribeirópolis. Bom dia, Ligeirinho. Bom dia, Aparecida. Bom dia, povo bom e querido aí da cidade de Ribeirópolis. Olha, domingo, viu? Domingo tem cavalgada lá no povoado, povoado Alagadiço. Domingo agora, viu? Dia 26 tem cavalgada lá no povoado Alagadiço.
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1: Sertanejo, alô, você do telefone, bom dia.
3: Bom dia.
1: Alô, bom dia.
3: Bom dia.
1: Falo com quem?
3: Com Gilvan dos Pebas.
1: Gilvan dos Pebas, Nosso Senhor da Glória, é?
3: Nosso Senhor da Glória.
1: Liga, Gilvan, que é que manda aqui nosso programa, sertanejo?
3: Primeiramente, vamos ver Deus, né? Segundo nós na terra. Eu quero que você passe aí a música de Barreirito, Onde Estão Meus Passos.
1: Barreirito, no espaço, para quem se oferece?
3: Para você aí, para todo mundo aí de Espírito Paulo, pessoal de Dança da Glória, para a Nenca do Bandeira, Zangiga aqui em Glória. E a todos nesse momento, a Pé lá no Riacho Largo, a Marco lá em Barra das Almas. E a todos que estiver ouvindo nesse momento, bote meu nome na lista, viu?
1: Valeu, sertanejo. Saúde, paz, tudo de bom para vocês aí, viu?
3: Fale para Ronaldo Silva que eu sou fã desse programa dele toda de manhã, viu?
1: Muito bem, vou passar aqui, passar para ele essa informação hoje, tá certo?
3: Quando termina você, já fico ligado no programa dele, dele e Maurício Senna.
1: Muito obrigado, amigo. Deus abençoe sempre, sempre, viu, sertanejo?
3: Quando eu não ligo, mas eu estou sempre ouvindo o seu programa.
1: Obrigado, Gilvan. Nós agradecemos, sertanejo. Deus abençoe sempre, sempre. 4 horas 41 minutos. Vamos à linha 2. Alô do telefone, bom dia.
4: Bom dia.
1: Bom dia, eu falo com quem?
4: Com Tira nas Três Barras.
1: Pois não, o que é que manda aqui no nosso programa, sertanejo?
4: O Casadez.
1: Oi.
4: Você ainda é meu parente ainda, viu?
1: E é? Pronto.
4: Eu sou da sua família aqui de Gacardo aqui.
1: Tá certo então, que bom, rapaz, que bom.
4: Ah, Ginava é minha tia, era esposa do meu tio Gileno, faleceu, né?
1: Isso, tio Gileno, verdade.
4: Ele é irmão do meu pai.
1: Muito bem. Que bom saber disso.
4: As meninas aqui é tudo amiga de minha demais aqui demais.
1: Bom demais saber disso, viu, sertanejo?
4: E o Casandé?
1: Oi, qual é a música que eu ouvi, sertanejo?
4: Eu fiquei doido com aquela música de Rick Ren, quando o Rick Ren morreu ontem. Bota uma música de Rick Ren, que você achar boa aí.
1: Vou tocar sim, pra quem se oferece?
4: Pra meu amigo seu aqui de mais vizinha aqui na Três Barras.
1: Certo.
4: Wanda. Todos meus amigos aqui, não vou falando todo mundo que eu já tô aqui chorando, sabe?
1: Chore não, viu?
4: Eu gostava de Rick Rende, eu assisti um show de Rick Rende em 97, ele pequenininho, ó, ele começou na carreira.
1: Muito bem, então vou tocar daqui a pouquinho Escoto de Vagalume aqui pra você matar a saudade, viu, sertanejo?
4: Em 97 eu tava em São Paulo, eu assisti o show desde dois lá em 97 em São Paulo, em Campinas, São Paulo. Ele tinha um cabelinho, parecia um cabelinho de merda de rolinha, sabe? Ele já há pouco tempo tinha um ano de idade. Eu conheço tudo a história de Rick Rende, pô.
1: Pois daqui a pouco nós vamos matar a saudade aqui com o Rick Rende, tá bom, sertanejo?
4: Apresento para todo o pessoal que está assistindo, viu?
1: Valeu, amigo. Salve e paz para vocês aí de Gracadu. Deus abençoe sempre, viu, sertanejo?
4: Beleza.
1: Valeu, amigo. Grande abraço aí, povão querido de Gracarduzo. 4h43, alô do telefone, bom dia.
5: Bom dia, Carlos André.
1: Bom dia, guri. Quem é que manda aqui nosso programa, sertanejo?
5: Bom dia para o senhor e todos os ouvintes que estão participando do programa hoje e sempre.
1: Certo.
5: ao Preto de Caçul, Pai José da Fazenda, Márcio da Santo, Beto, Gênero de Preto, Sul do Nascer de Paz, Diamante do Saco da Terra, Elisvan, Deda, Valdo Wilson, Valdomiro, o Marcelo do Rancho Quatro Irmão, o Fábio Vinha aqui em Ningararu, Reginaldo do Trator, e todos os ouvintes que estão participando do seu programa, o menino aqui do Caibeiro, Tizete, Lagoa Grande, e todos os ouvintes. Não me caso com a Morena, nem mando beijo pra Dona Bia, muitos anos de vida, e parabéns pra filha de Carlinhos das Pias.
1: Muito bem, o Carlinhos, mas não é o Carlinhos das Pias, é o Carlinhos lá de Nossa Senhora da Glória, viu?
5: Sim, senhor.
1: Certo, sertanejo. Vamos lá qualquer dia comer um pé de bolo lá, viu?
5: Rapaz, se convidar nós vai, né?
1: Se convidar vai, né?
5: Se convidar nós chega lá.
1: Pronto, nós vai ser convidado, rapaz. Chega lá, a gente diz que foi o nosso amigo Naldinho Almeida que mandou, viu?
5: Com certeza.
1: É.
5: Se disser, volta pra trás, nós volta com a barriga cheia.
1: A gente volta
5: com
1: a barriga cheia, mas nós não sai sem comer perna de bolo, né?
5: É, sim.
1: Alguma coisa mais, sertanejo?
5: E passa aí as músicas oferecidas a você, a sua família, a Dona Givaneide, a Dona Givânia, né? E a todos os ouvintes que estão participando. A Zezita aqui, Dona Fátima. E todos os ouvintes que estão participando, que é muito, graças a Deus, e amanhã nós falamos mais.
1: Amanhã a gente fala mais um bocadinho, né, sertanejo?
5: É, cada dia um bocadinho vai enchendo o bucho.
1: Que Deus abençoe, sertanejo. Saúde e paz pra você, viu?
5: Amém pra todos nós.
1: Vamos se preparar assim, ó. Coloca sebo na canela, ó. Valeu, sertanejo. Bom dia, bom dia. Bom dia, sertanejo. 4:46. Alô, Rafael, lá de Itabi. Alô, Júnior, de Itabi, bom dia. Ontem eu estava aqui com seu conterrâneo, viu? Seu conterrâneo estava por aqui ontem. Um abraço, bom dia. Vamos que vamos, sertanejo.

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0: sertanejo, grande Erivaldo Carilha, Fazenda Velha, atendendo aí também nosso amigo Misael. Misael que domingo tomou todas, viu? É, tomou todas e muito mais, viu? Lá na Cavalgada aí, é na Santa Maria, lá das filhas do nosso amigo Zé de Eragão. Misael Boiadeiro, grande abraço. É, rapaz, eu, é, o meu cavalo sertão foi lá, foi no caminhão do nosso amigo Misael, viu? Pois é, Misael Boiadeiro foi ele quem levou aí os cavalos, né? Aqui de Frei Paulo, lá da Fazenda Onça, até lá Santa Maria em Careira, né? Onde domingo nós estivemos por lá, foi uma maravilha. Daqui a pouquinho nós vamos contar aí, é, o que aconteceu por lá, os amigos que nós encontramos, né? Um grande abraço aí, nosso amigo Zé de Heráclito aí, parabéns aí às suas filhas aí pela grande festa, né, Misael? É, Misael, Misael. 4h54, amanhã vai pra praia, né, Misael? Tô sabendo. É, diz que amanhã ele vai pegar um bronze, tô sabendo que amanhã Misael vai pegar um bronze na praia.
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0: Tá bom, depois você passa aqui que eu vou lhe dar uma roupa aqui pra você levar pra praia, meu. Tem um cuecão de couro aqui, viu? Pra dar pra você aqui, viu, Misael? Tá bom, sertanejo? É, você precisa pegar uma cozinha mesmo. Você tá meio amarelinho, viu? Tá meio desbotado, viu? 4h54.
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0: Vamos falar com mais ouvinte. Alô você do WhatsApp aqui da Educadora. Fala sertanejo, bom dia, bom dia. Alô você do WhatsApp, fala sertanejo, 4h55.
2: Bom dia, sertanejo, quero deixar meus parabéns aí pra filha de Carlinhos Almeida aí, pra Micaela, que Deus dê muitos e muitos anos de vida. Saúde e paz pra ela, tudo de bom na vida dela, sertanejo.
3: André, sertanejo, aqui é que tem que no. Aqui passo porque música aí, minha esposa aí, minha filha Valéria, meu filho Alex, pra minha nora, meu cabelo, tia Tatá, pra Giovanni Ribeirão, pra Ana Santa Rita, com a família, menina fazendinha, pra todos os amigos e amigos. Pessoal, aqui é Frei Paulo, bom dia, que é feito.
0: Bom dia pra você também, minha querida, obrigado pela sintonia, tem mais ouvinte.
4: Oi, Carlos André, Luciano de Pinhal, quer você tá com uma Danielzinha Felicida, Baiano, Maninho, Longa, Danilo, Edivano, Posto de Gasolina, Fuscão, Binho. Antes, Lucas.
5: Bom dia, Carlos André. Para que você passe de Girópolis, sou filho de Augusto Correquinelli. Nossa Senhora Aparecida, que eu sei para todos fazer a educadora. A pessoa de cano e caminho, para que eu sei, pede se quiser, passa até com Girópolis, tinha para dentro, aí tinha para dentro. Pai, vai com o dinheiro do bolo. Parou com o mercado de entrada do quarto. Pai, pai de Matheus. Volta aqui na rodoviária e para todos os ouvintes e para Giovanna também. Volta de quinta-feira vem falar para todos nós.
0: Valeu, meu amigo, muito obrigado, saúde e muita paz pra você, Deus abençoe hoje sempre ter mais ouvinte que quer falar com a gente. Alô, você do WhatsApp, bom dia.
6: Bom dia, meu amigo Carlos André, aqui é na cidade de Petrolina, seu ouvinte, aqui é o Sergipano de Rocha. Quero que você passe a atuar aos fins dos tempos, ofereça primeiramente a você, que Deus sempre te abençoe na sua jornada. E fica apresentando para todo povo, você que quer ele, fica com Deus, tá vendo? Deus sempre te abençoe.
0: Obrigado, amigo. Petrolina, né, rapaz? Só não entendi o nome dele aqui. Deixa eu ver aqui novamente, rapaz. Ouvindo a gente, é um sergipano, ouvindo a gente lá em Petrolina.
6: Bom dia, meu amigo Carlos André, aqui é na cidade de Petrolina, seu vinte, aqui é um sergipano de Rocha. Quero que você passa tua.
0: Lá, rapaz, né? Acho que é o Erivaldo, né? Tô vendo aqui pelo WhatsApp o Erivaldo. Senhor Erivaldo, obrigado aí pela sintonia, viu? Saúde e muita paz pra você, sertanejo. Vamos que vamos. Tem gente que quer falar com a gente. 4h57. Alô do telefone, bom dia.
7: Bom dia, Carlos André.
0: Bom dia, eu falo com quem?
7: Eu sou João aqui da Aparecida, viu?
0: João de
7: eu
0: Aparecida.
7: Tô aqui e ligando pra você.
0: Ei, viu? Coisa boa.
7: Como é que tá as coisas? Eu quero que você ofereça as músicas pra você, pra sua família e pra minha esposa que tá aqui mais eu. Graças a Deus e tudo de bom, viu?
0: Qual é o nome da esposa, sertanejo?
7: Meu nome de Jesus Nascimento.
0: Muito bem, que Deus abençoe sempre vocês aí, tá bom, sertanejo?
7: Obrigado.
0: Muita paz e saúde, vamos que vamos. Obrigado, amigo. Sorte. Obrigado, senhor também. Uma feliz quinta-feira. Alô do telefone, bom dia.
8: Alô, bom dia, Carlos André.
0: Bom dia, dona Hilda Fernandes de Carira, que é quem manda aqui nosso programa, dona Hilda Fernandes.
8: Eu quero ouvir Ao Lado de Deus, se você não tocou ainda, se você já tocou.
0: Hoje não, mas ontem eu toquei. Mas pra quem a senhora oferece aí?
8: Eu vou oferecer pra você com a sua família, pra Givânia, Rita da Silva, Ivalda Barraca, no Ziberó. Pra seu Erivan, pra Rilê de Pinhão. Pra Beta de Pedra Grande, pra Dilma de Pedra Branca e pro meu irmão Arnaldo, lá na Visita, com a família toda. E fica com Deus e tudo de bom, que Jesus te abençoe.
0: A senhora soube ontem que o pai da Gileide morreu, faleceu?
8: Eu vi falando aí no rádio, as pessoas falando,
0: isso,
8: viu?
0: Isso, faleceu ontem.
8: Eu vou mandar os meus pêsames pra ela, que Jesus dê muita força e muita coragem. Nessa hora tão difícil, mas a vida nossa é assim mesmo, né?
0: É isso mesmo, Taneja. A vida continua, né? Que Deus abençoe sempre, viu? Valeu, um bom dia pra senhora, saúde e muita paz, Taneja.
8: Pra você também, pra todos nós.
0: Valeu, minha amiga, obrigado pela sintonia. Vamos que vamos, 4h59. Bom dia, alô Vera de Taguinha, levanta dona Vera, vamos lavar os potes, lavar o porrão. Bom dia também pra nossa amiga aí, menininha da

0: certo, aí, Jair Rick Rene cantando pra gente aí, Escota de Vagalumes, aqui na sua Educadora FM. Bom dia pra você, sertanejo. Vamos ler aqui as mensagens aqui, né? Chegando várias mensagens aqui através do WhatsApp aqui da Educadora FM. Olha, 5 horas e 8 minutos, 5 e 8, sertanejo. Olha, bom dia, meu amigo sertanejo, passa aí a música aí de Chico Rei Paraná, Leão Domado, Etinho das Cutias. Alô, seu Etinho, bom dia pra você.
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0: Vamos que vamos, ter mais ouvinte que quer falar com a gente através aqui do WhatsApp, vem lá de Carira, lá de Carira. Olha, bom dia, Carlos André, um abençoado dia pra você, pra todos os ouvintes, o seu amigo Alonso dos Arreios. Alô, Alonso. Aí, Alonso dos Arreios aí, né? 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
0: Vamos que vamos, sertanejo, tem mais ouvinte que quer falar com a gente. Alô, você do telefone, bom dia.
2: Bom dia, sertanejo.
0: Bom dia, eu falo com quem?
2: Com Giovanni.
0: Giovanni, quem é que manda aqui nosso programa?
2: Preciso as músicas do programa para meus pais, para meus filhos, para meus irmãos, para vocês, sertanejo, sua família, seu José Renato, família e todos que estão ali ouvindo nesse momento, ok?
0: Ok, muito obrigado, um ótimo dia para vocês aí também, tá bom, sertaneja?
2: Bom dia, sertanejo, para você, boa quinta-feira, com fé em Deus para todos nós.
0: Obrigado. Bom dia, sertanejo, já estou na escuta. Aí foi nosso amigo Rafael de Itabi, né? Lá da Fazenda Cajazeira. Um abraço aí pra todos vocês aí. Cajazeira não, Quixabeira, lá em Itabi, viu? Fazenda Santa Maria, povoado Quixabeira, em Itabi. Bom dia, Rafael. Obrigado pela sintonia, sertanejo. Alô, do telefone, bom dia.
3: Bom dia.
0: Eu falo com quem?
3: É o velho Tonhão.
0: Velho Tonhão, que é que manda aqui nossa programação, Tonhão?
3: Poder passar aí a caneta inchada.
0: A caneta e enxada, pra quem se oferece a música?
3: Isso aí pra Cristiano aqui no Mato Café. Isso aí pra Bizugão, isso pra Lutas Três Barras, Rodrigues, Birrão aí da Sucupira, Nessa Frita, seu Erivan e a esposa dele, Lutas Três Barras, Jogador Isso, Bandida, essa galera todinha aí.
0: Valeu, daqui a pouquinho tem Zico e Zeca cantando aqui a caneta enxada pra você, tá bom, sertanejo?
3: Valeu.
0: Valeu, muito obrigado. Olha, lembrando a vocês que na próximo sábado agora, né, dia 26, né, próximo sábado, eu estarei no povoado Itacoatiara, né, daqui a pouquinho vou trazer aqui a programação da noite de hoje aí, povoado Itacoatiara, tá bom? E também está acontecendo aí as novenas aí, né? Lá no povoado Espinheiro, né? Lá no povoado Espinheiro, município de Pinhão. Um abraço aí para todos os moradores.
1: Pois era uma linda noite de lua.
0: Alô, você do telefone, bom dia. Falo com quem? Caiu a ligação. Liga novamente, sertanejo. Liga novamente. Vamos que vamos.
1: Ao ver meus pais, meus irmãos, vindo ao meu encontro.
0: Alô, meu amigo Marcos da Barra das Almas. Alô, Marcos, bom dia. Fala, sertanejo.
4: Bom dia, sertanejo. Aqui é Marcos da Barra das Almas. Sou você que passa muito de gênio e gênio na estupica, mas não cai. Quero felicitar você e sua família, para minha família, para até com a família, para com a família, para a família do Val, para o Tino Lagadis, senhor Irmão Boiado, Navio Almeida, Reginaldo na Fazenda Mangueiro, Júnior na Fazenda Mão Esquerda, vai dar no Riachão. Vladimir, a Eric e a todos que estão vindo, fico com Deus, um bom dia, um bom trabalho de sertanejo.
5: Bom dia, meu ilustre amigo sertanejo Carlos André, aqui é João Cantinho do Bolo, estou passando hoje para pedir a música de Edvaldo Carira, a Veixa Negra, para oferecer a Duga da Rifa, a Gilda da Rifa, a Bandeira Itabaiana, a Lavandeira Cardoso, a menina Raquel, a minha esposa Gina, meu filho Cauã, a Galegui da Oficina, a Lenilson dos Couro, Maria Preá, para Bacana Serra Redonda, para Lucas da Bercearia Ribeirópolis, para Bizugo do Cajueiro e para todos que estão no bolo, para você, meu amigo, que Deus lhe dê abençoado, muita saúde, muito paz, fica com Deus, para o lugar de colaborador, fica com Deus.
0: Valeu, sertanejo, estava preocupado, ia mandar mensagem para você hoje, viu? O Givaldo aí do Cantinho do Bolo, ontem eu passei por aí, né? Tava tudo fechado, viu? Espero que esteja bem, saúde e paz, tá bom? Tem gente na linha, alô do telefone, bom dia, caiu a ligação, então vamos de música. Flávio José, Tarek Mariola, bom dia, bom dia. 5:12, 5:12. Alô, dona moça, alô, dona mocinha, alô, senhor Luiz do Alagadiço. Vamos levantando, vamos levantando. Alô, Tonhão, Zefinha, Magali. Alô, nossa amiga Catarina, minha comadre.

Bom dia, sertanejo e todos os ouvintes da Educadora FM. Aqui quem fala é Lucas, do Mercadinho Nossa Senhora de Fátima, Ribeirópolis. Hoje eu estou mandando mensagem aí para oferecer as músicas do programa a meus irmãos, André Casqueador e Luan, a Teta de Ribeirópolis, pai de Matheus Jogador, Zé Padeiro, Charlita Padeiro, Léomir Vaqueiro, Zé de Moisés, Laércio, Tiraci e todos que estiveram ouvindo essa rádio, tenham um dia abençoado em nome do seu Deus. Para nosso amigo Givaldo Cantinho de Bolo e todo esse pessoal de Frei Paulo e região.

0: Ei, música bonita, hein? Essa música nos recorda o tempo de antigamente. Ei, sertanejo, que coisa boa, né? Linda música demais. Essa música aí recorda muita coisa boa. O tempo que a gente tinha ainda a natureza, né? Como uma das maiores, como um dos maiores presentes que Deus tem nos dado, né? É, sertanejo. Ontem a gente conversando com alguns amigos, né? Aqui de Frei Paulo, a gente recordando aí as músicas do Rick, né? Algumas músicas que o Rick fez e que muita gente nem sabe que foi ele quem fez, né? Alguns cantores fizeram sucesso com as músicas do Rick. E a música que eu toquei mesmo hoje, Scott de Vagalume, o Rick contando, dizendo que fez essa música, né? É debaixo de uma árvore, na mata do seu quintal, né? Aí surgiu essa música aí, Scott de Vagalumes, né? Ele disse que de tardezinha estava sem fazer nada e aí pegou o caderno, né, e começou a escrever as imagens que ele estava vendo. Um outro vídeo do Rick que eu vi essa semana, esses dias, foi ele no quintal da sua casa, onde passa um rio, e o barulho era só da água, né, da água ali passando no rio e dos pássaros. Aí ele disse: aqui está Deus, aqui vive Deus, aqui eu respiro Deus. E é verdade, é Deus falando através da natureza. E quando esse mundo foi criado, quando Deus, quando o nosso Pai Criador, quando Deus, você mesmo, você prestar atenção, quando Deus nos presenteou com a natureza, ele deu para que a gente pudesse conviver com a natureza e proteger a natureza, porque o homem sem a natureza não vai para frente. A gente precisa respirar um oxigênio puro, e esse oxigênio vem através da natureza. Deus deu de presente essa coisa mais linda que é a natureza, mas vem o homem com a sua ganância de poder, vem destruindo a natureza, vem acabando com a natureza, vem desmatando, acabando com as matas, né? Matando as matas, matando os animais com veneno, com agrotóxico, infelizmente. Olha, eu fiquei sabendo um dia desse que lá no povoado Areias, ali no povoado Areias, de Alagadiz para as Areias, tem um senhor que ele tem um sítio e que ele faz plantações. Ele planta geralmente ali batata, melancia, pimentão. E o que é que aconteceu? Um dia desse, algumas pessoas, né, que achando porque tem um pouquinho mais, começou a passar os venenos através dos drones, né? Os drones, aqueles aviãozinhos, aqueles aparelhos, né? Passou o veneno aí, né? E o que aconteceu? Esse veneno prejudicou toda a lavoura do senhor, daquele senhor, né? Matou toda a lavoura. Lá no povoado Areias também, as pessoas ali no povoado Areias aqui de Frei Paulo, as pessoas que plantam, né, uma macaxeira, que plantam uma mandioca, né? As pessoas que têm ainda a essência de plantar coisas naturais para sobreviver, perderam, porque infelizmente o agrotóxico tem acabado com isso. E lamentavelmente nós fizemos essa denúncia na Câmara Municipal aqui de Frei Paulo, tanto eu como alguns vereadores, reclamamos, rebatemos, criticamos, mas infelizmente nós convivemos num país onde quem tem mais é quem fala mais forte, onde aquele que tem a gravata é que acha que tem o poder de fazer o que quer. Mas lhe digo uma coisa, sertanejo, lhe digo uma coisa: esses homens de gravata, eles podem até achar que tem todo o poder, eles podem até achar, mas nós temos um Deus que olha por cada um de nós, viu? E que a justiça de Deus é reta, essa não falha, tá certo? Esses cabrinhas aí que andam aí passando veneno aí em altas horas, à noite, escondido, né? Eu nunca vi passar veneno à noite, escondido. Se passa à noite é porque alguma coisa está devendo, é porque alguém não pode ver, né? Se passa veneno nesses drones à noite, é porque está se escondendo de alguma coisa. E lamentavelmente existe uma lei que você, quem usa o drone, você tem que ter uma altura correta de passar o veneno na sua propriedade, para não prejudicar a propriedade do vizinho. Como veio acontecendo aí nas Areias, né? Alguns andaram aí, algumas pessoas aí passaram aí venenos aí, né? Algumas roças aí, e acabou matando a lavoura do vizinho. Deixa eu dizer uma coisa para você, meu irmão. Talvez o homem da terra aqui não faça justiça, mas as consequências vêm, viu? Toda ação existe uma reação. Toda ação existe uma reação. São Francisco já disse, e é verdade, é dando o que se recebe, e a gente colhe aquilo que a gente planta. Todo tipo de maldade, de crueldade que muita gente anda plantando por aí, se preocupe não. Lá na frente você irá pagar, você irá prestar conta. E tenha certeza, eu tenho visto tanta gente, mas é tanta gente pagando aqui na terra, colhendo aqui na terra aquilo que plantou lá na sua juventude, lá na sua mocidade. Tem gente hoje na velhice, na vida madura, colhendo aquilo que plantou, as maldades, as crueldades, as perversidades que tem feito lá na juventude. Tem gente hoje pagando. Aí você pode dizer, ah, Carlos André, você fica feliz? Não, não estou feliz com a maldade, com o sofrimento de ninguém, mas a gente colhe aquilo que a gente planta. Você que anda aí fazendo esse tipo de crueldade aí, de maldade com o vizinho, com as pessoas, cuidado. Tem aqueles fazendeiros que dizem assim, ah, o importante é eu cuidar do meu, o vizinho que se lixe, né? Aí passa, né, o veneno aí em grande altura e acaba levando, prejudicando. Quantas pessoas, né, um tempo atrás aí, ali do pé de serra, ali das areias, do saquinho, ficaram doentes com o veneno que foi passado pela noite, pela madrugada de alguns drones. Lamentavelmente, lamento muito essa situação. A justiça do homem daqui da terra talvez não faça nada. E não vai fazer. Nós sabemos como é a justiça aqui da terra. Nós conhecemos muito bem. Eu tenho conhecido e venho conhecendo cada vez mais. Mas ó, meu irmão, o homem lá de cima, o poderoso lá de cima vê tudo, viu? E não se preocupe não, viu? Uma hora ou outra a gente paga pelos nossos atos. Alô do telefone, bom dia.
1: Bom dia, Carlos André.
0: Falo com quem?
1: Aí o padre Matheus.
0: Pois não, isso aí, tu quer que manda aqui no programa?
1: Se você puder passar aí, Planeta Azul com Chitãozinho Chororó.
0: Pra quem se oferece a música?
1: Pra Gedá, pra Cervanduí, Serival Boiador, pra Pedro Caldicana, pra Lucra Mercearia, pra Zé Padeiro, pra Chuminho e pra Tílias e pra Zé das Frechas e pra todos os ouvintes. Deus lhe abençoe, Deus bom dia até amanhã, se Deus quiser.
0: Obrigado, senhor, também. Saúde e muita paz pro senhor, tá bom? Muito obrigado aí pela sintonia sertaneja. Vamos que vamos, ó. Vou tocar um pouquinho dessa música aqui, que é pra gente aprender mais um pouco sobre essa música, viu? É, quem vai cantar pra gente é ele aqui, ó. Alcimar Monteiro, Ecologia. Nós vamos ao intervalo comercial, tá bom? Daqui a pouco a gente retorna, meu amigo.

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Ei, sertanejo, vamos que vamos. 5 horas e 47 minutos, 5h47. Bom dia, bom dia. Bom dia para o povo querido, povoado Marias Preta, viu? É, estarei aí no povoado Marias Preta próximo mês, se Deus quiser, fazendo aí também uma noite de celebração aí em honra a Nossa Senhora Aparecida, né? É, e por falar em Nossa Senhora Aparecida, já está aí para os preparativos aí também para a festa de Nossa Senhora Aparecida lá do povoado Barro Branco, né? É, já está aí os preparativos aí para a festa aí de Nossa Senhora Aparecida lá do povoado Barro Branco, sertanejo. Deixa eu mandar um abraço aqui também para os meus queridos amigos lá do povoado Serras Preta. Um abraço aí, povoado Serras Preta, que também estão aí já se preparando aí pra grande festa, né? Aí do seu padroeiro, que inicia agora, deixa eu ver aqui, eu acho que é dia 30, né? É, acho que é dia 30 agora que inicia aí a festividade aí, as novenas, né? Festa aí em honra São Francisco de Assis, lá do povoado Serras Preta. Não tô encontrando aqui, alguém esteja me ouvindo aí, manda pra mim a programação aí do povoado Serras Preta, viu? Mas eu acredito que começa agora dia 30 de setembro, né? É, rapaz, pô, deixa eu ver aqui, acho que sim, né? É. No caso, é, rapaz, de ontem.

Ou melhor, de hoje a 8, né? De hoje a 8 já, né? Não, é de ontem a 8 mesmo, caso. É hoje é 24, né? Então na próxima quinta-feira já inicia, na próxima quinta-feira, dia 30, já inicia. Tô todo errado aqui, rapaz. Esse calendário aqui não é o calendário do mês, não, Carlos André. Se atualiza.

é, começa agora dia 30 da próxima quinta-feira, né? Próxima quinta-feira, agora dia 30. Não, na quarta-feira, cara. Na quarta-feira, viu? Dia 30 agora, próxima semana. Até o dia 3 de outubro, viu? A festa aí de São Francisco de Assis, trio de festa de São Francisco de Assis, lá do Comunidade Serras Preta, né? Começando agora dia 30 de setembro até o dia 3. Dia 3. Eita, que cedenha é rápida, viu? É rápida, vou contratar ela aqui, viu? Vou contratar aqui Dona Edene aqui do Alagadiço pra ser a minha secretária aqui, viu? Tá bom, Edene? Agora, é, salário não tem não, viu, minha filha? Salário não tem não. Vai ter um cafezinho com canela todo dia. Agora, salário, minha amiga, dinheiro tá difícil, viu? Um abraço, minha amiga Edene, a sua esposa, o Elson, um grande abraço, viu? Ela mandou aqui pra mim já aqui, ó. Dia 30 agora de setembro, né? Iniciando a festa de São Francisco de Assis, até o dia 3 de outubro, estaremos aí com fé em Deus. É, o encerramento esse ano, né, será no sábado, em virtude das eleições, né? O encerramento aí da festa de São Francisco de Assis, lá da Serras Preta, é, será no sábado, em virtude das eleições, já que no domingo, dia 4, é as eleições, né, municipais, tá bom? Valeu, obrigado, Edenha, Deus abençoe. 5h51, vamos de música bonita. Daqui a pouquinho tem muito mais coisa pra você. Daqui a pouquinho tem uns áudios, tem mensagem, tem muita coisa boa pra você. 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Bom dia. 5h51. César e Paulinho, você é tudo que pedi a Deus. Alô, Silvanira, alô, Adailton, alô, Gabriel das Verduras.

0: bon dia kawan dia big surprise sa música em Maria passa à frente para minha mãe Lucinha, meu irmão Tiago, toda a minha família, eu, minha esposa, minha filha, tudo bom para vocês.
1: Carlos Alves, sertanejo, que é gravado por Rosa Mocão, gostaria de ouvir a música de Garcia Rico. Passando na estrada da vida, professor, a todos os ouvintes, para você, para toda a minha família, que me escuta no programa, Carlos Alves. Que um bom trabalho, um bom dia, uma boa quinta-feira.
2: Bom dia, sertanejo, aqui é Zé Bonzé, quando eu não ligo, mas estou ligado. Ofereço sua programação para todos meus amigos, todas minhas amigas. Para você e toda a sua família, bom dia, fica com Deus.

0: Carlos André falando da Birrom Povoado Esculpindo, São das Dores. Gostaria de pedir a toada aí da Eva Suzana aí, oferecer aí toda a Raguirama, a Ian, aquele de Rodrigo aí, a Danilo da Fazenda Lagoa Seca, seu Gerino, a Bisunga, a Tonhão, a Tó, a Aranha, toda a galera, Pedro Leite na Areia Branca, Vadinho no Bandeira, Juquinha, Jumaro, toda a galera, e pro Grêmio aí, seu Elivan Boiador aí, é diferenciado, Deus abençoe, seu Elivan. É diferente, pra você também, Carlos André. Valeu, tchau, obrigado. Fui.
1: Fala, meu patrão, Mosei. Parece que é o povo aqui de Pinhão, o povo aqui do Maritá, o povo do Quimã Maranhão na Lagoa, Cadinho Mari, aí de Pinhão e Tonico. Mora aqui no Maritá, é Rodrigo. Vai chamar a Mosei. De coisa de unha pintada.
2: Bom dia, Carlos André, aqui é do Juan do Povo Vale Fazenda Minha Calida. Quero ouvir a música de Arevaldo Calida, Fazenda Velha. Oferecida aí a chegada que é mais no meu professor Vaqueiro, Coelho, Descoberto, Beto Vale Bonito e de Coelho na Santa Maria, Galinha Praça, na Gruta da Macambira. A minha primeira fazendinha, louca da Pazaria, Maria Vitória, vocês aí da Rádio Bonito, fica com Deus. Deu uma quinta-feira abençoada a nós todos.
3: É a Fátima da Portelinha. Gostaria que você passasse uma música da Menina da Aldeia, oferecendo para minha irmã Cida, minha irmã Jair, galera da Portelinha.

meus caros André, aqui é Alex da Fazenda Anta, rapaz, passando aqui hoje pra pedir a música Perfeição, com o saudoso Rick Rene, pra me oferecer a minha menina lá em dois, minha esposa da Miri, meu dois filhinhos, a Foca na raça, minha, seu Cardoso, Bonzinho Bachalarga, Lolino na Golfo, seu Vaqueiro, Gilberto Cantino Bulo, Paula Boiador, é, Carlinho de Gina, seu amigo perto da balança, com a de Vera, com o padre Aldoberto, com o padre Gilvan, com o padre Eduardo. Bora, Joaquim, acorda pra ajudar seu pai, Joaquim. Sem esquecer do meu platão, de Jaminha, Cristiano, então, e o Osto lá em Pinhão. Tchuta, por calma.

0: pra você, música bonita, né? Aí do saudoso Rick, né? Da dupla Rick Rene, Perfeição. Aí atendendo o Alex aí, a fazenda antes. Linda essa música, viu? Muito bonita aí. O Rick, né? Ele foi uma das únicas duplas e um dos únicos cantores que ele fez música para todas as pessoas que ele amava. Para a filha, com a música Filha. A música para o seu pai, Te Amo Pai. A música para minha mãe, né? Como ele diz assim, a música em homenagem à mãe, minha mãe. Para sua esposa aí, essa música Perfeição. Fez também a música em homenagem ao seu companheiro, né? Da dupla Henrique Rene para o Rene, enfim. Vem da música. Gente, nós vamos ao intervalo comercial, mas daqui a pouquinho eu estou de volta, viu? Daqui a pouquinho eu não desligo o rádio, não mudo estação. Nós vamos a um rápido intervalo comercial. Hoje nosso amigo Ronaldo Silva não estará presente aqui nos estúdios Educador em virtude de uma viagem de compromissos, né? Então hoje o Ronaldo Silva não estará aqui com a gente, mas daqui a pouquinho tem muita coisa boa pra você aqui na Educadora FM, tá bom, sertanejo? Não desliga o rádio. Daqui a pouquinho tem ele, João Paulo Daniel, daqui a pouco tem Fátima Leão, tem Leandro Leonardo, tem muita coisa boa pra deixar sua manhã mais recheada, mais gostosa. Bom dia, bom dia. Em Frei Paulo, 6:03, 6:03, retorno daqui a pouquinho.
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8: E a gente continua por aqui, sertanejo, até as 8 da manhã, tocando muito modão, tocando muita coisa boa aqui na sua Educadora FM. Bom dia! 6:13, 6:13. Bom dia pra você. Tá tomando aquele cafezinho delicioso. Bom dia pra você, Dona Maria. Lavando os pratos, lavando as roupas, né? Bom dia. Alô, alô, você do telefone, bom dia.
9: Bom dia, Carlos André.
8: Bom dia, Raquel de Itabaiana, que é que manda aqui nosso programa, Raquel.
9: Como é que você tá?
8: Eu tô bem, graças a Deus, muito obrigado, Raquel.
9: Eu vou pedir a música Rick Reis, Casa de Caboclo.
8: Casa de Caboclo, música bonita, pra quem se oferece?
9: Pra você, pra sua mamãe, pra sua família todinha, o pai de Matheus de Ribeirópolis, Zé da Sete Mais Adeído, e Dona Gisete, e pastor de Valmaia Tomás, todos os ouvintes.
8: Muito obrigado, Raquel, um ótimo dia pra você e pra o papai, tá bom?
10: Bom dia, sertanejo.
8: Bom dia, sertanejo. Saúde e paz para todos vocês aí de Itabaiana. Obrigado pela sintonia, sertanejo. Tem mais mensagem aqui na Educadora FM, né, sertanejo? Vamos que vamos aqui, ó, com as mensagens aqui da Educadora. Bom dia, sertanejo. Aqui é Eduardo Arari. Olha ele aí, ó. Eduardo Arari, ó. Apareceu, viu? Apareceu o homem, ó. Gostaria de pedir a música Amigo Taxista. Quem é que canta essa música aí, Amigo Taxista, hein? Vou procurar aqui, viu, Eduardo? Bom dia pra você, pra sua esposa, pra toda a família aí do Arari. Bom dia, sertanejo. Aqui é professor Oswaldo de Carira. Ofereço um bom dia especial pra todos os ouvintes. Obrigado, sertanejo, pra você também.
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0: dia, Carlos André. Aqui é Alex de Pinhão. Tô acontuado aí, mulher do chão tá apertado. Pra fornecer a Negão aqui de Pinhão. A Corme de Jula ali no Espinheiro. A Vanzinho lá na Baixa Larga. A Cebão lá na Baixa Larga. A Zé Lito, a Zezé. E a todos que estiver ouvindo a educadora nesse momento. E a Corrozinho aqui de Pinhão da minha rua. Valeu, Carlos André. Alex de Pinhão.
1: Bom dia, sertanejo. Carlos André aqui, quem fala é Reginaldo do povoado Caliné, Nossa Senhora Aparecida, Sergipe. Gostaria de pedir aí a toada de Carneira, se for possível aí. Bom dia, tchau e obrigado.
2: Bom dia, Carlos André. Aqui quem fala é Preto Supira. Se for possível, toca essa cantiga aí de Teodoro Sampaio com água no leite, oferecer aqui pro das cupiras, meus amigos, minhas amigas, viu? A nosso amigo Bizunga aí no Caju, esse menino de ouro.
3: Bom dia, Carlos André. Eu quero que você toque a música aqui de Danielzinho. Oferecer da meus três filhos aqui na fazendia. A minha nora, a todo mundo aqui da fazendinha.

0: 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Bom dia sertanejo, bom dia. Vamos falar com esse povo querido. Muita gente aqui mandando mensagem aqui através do WhatsApp. Vamos que vamos, sertanejo. Olha, bom dia, meu amigo. Passe a música. Com Pena Branca e Chaventinha, ofereço para vocês que fazem essa grandiosa educadora. Aos aniversariantes de hoje, feliz aniversário. Ainda meus amigos e amigas, fica com Deus. Deus abençoe todos. Fátima Carvalho, lá de Nossa Senhora da Glória. Alô, Fátima, bom dia para você. Obrigado pela sintonia. 6:23, 6:23. Alô do telefone, bom dia.
1: Bom dia, sertanejo.
0: Bom dia, falo com quem?
1: Zé do Corinthians.
0: Zé do Corinthians, diz Ribeirópolis, que aqui manda aqui nos programas, sertanejo.
1: Como é que você tá, cara?
0: Tô bem, graças a Deus, obrigado.
1: Quero que você passe uma música aí de Paulo Nunes, oferecida a Vala Barra em Ribeirópolis, a Givânia, a Jessé Vaqueiro, que estão me ouvindo, e a todos os ouvintes da educadora, cara.
0: Ok, sertanejo, muito obrigado, saúde e paz pra todos vocês aí, tá bom, sertanejo?
1: Pra você também,
0: tá? Valeu, grande abraço, é nosso amigo Zé do Corinthians, lá de Ribeirópolis. Tem mais ouvinte que quer falar com a gente. Alô, alô, você do telefone, bom dia.
2: Alô, Carlos André.
0: Bom dia, falo com quem?
2: É dona Maria José de Pinhão, Carlos André.
0: Pois não, dona Maria José, que é que manda aqui nosso programa?
2: Eu tô com saudade, nunca mais falamos, né?
0: Pois é, minha querida.
2: É, que... meu filho, né? E você, como é que está?
0: Tô bem, graças a Deus, tô bem,
2: glória,
0: obrigado. É isso.
2: Glória a Deus, né?
0: Que manda...
2: Deus, que eu tô tentando, aí tentei de manhã, não consegui, fui caminhar, quando eu chego agora, Deus, ai, deixa você no horário ainda.
0: Muito bem.
2: E viu, meu filho, e é assim, tô ligando, né, pra, ainda, ainda tô triste muito, muito, muito com a morte daquele cantor, meu Deus, eu era fã dele, sou fã ainda, né, no caso, né, no coração, né.
0: Isso, isso, com
2: coisa
0: certeza.
2: Triste, né, Carlos, né?
0: É triste, é coisa da vida, né.
2: Eu não aguentei ver, não, aquela cena deles tirando ele daquela mata, não. Vixe, eu parei, saí da televisão, não consegui.
0: É, lamentável, né, minha querida? Lamentável. São coisas, são fatos da vida, né?
2: Aí eu disse, meu Deus, nem pra aquele avião ficar pendurado naquelas árvores, pra não cair, pra sair de dentro com vida, mas não teve, não foi possível, né?
0: Isso. Mas pra que o senhor oferece as músicas do programa, sertaneja?
2: Aí, meu filho, eu ofereço as músicas pra minha família, meus filhos, filha, neto, nora, genro, minha esposa e toda a família, meu irmão Manuel, que tá aqui te ouvindo também, viu? Com o radinho ligado, 4 da manhã. Eu é difícil assim eu acordar 4, mas 4 ele já tá com o rádio ligado, viu?
0: Que bom, obrigada aí pela sintonia do rádio ligado,
2: com Deus,
0: viu?
2: Tenha um bom dia, viu?
0: Valeu, minha
2: saúde,
0: querida.
2: Paz, viu?
0: Amém, a nós todos. Deus abençoe. Saúde e paz pra vocês aí, tchau. Olha, mandar um abraço aqui pro meu amigo Julinho Zé Faquinha, lá de Itabaiana, ligadinho, sintonizado aqui na Educadora FM. Forte abraço pra você, sertanejo. Obrigado aí, viu? Nosso amigo Júnior Zé Faquinha, nossa amiga Andresa, cheiro no coração aí, viu? Parabenizar mais uma vez meu compadre Sandro, popular Titino, hoje completando idade nova. Que Deus abençoe, saúde e muita paz, viu? Muitos anos de vida. Vamos que vamos, sertanejo. Tem mais ouvinte? Alô do telefone, bom dia.
3: Alô, bom dia, sertanejo.
0: Bom dia, eu falo com quem?
3: Deda Vaqueiro.
0: Pois não, Deda Vaqueiro, que é que manda aqui no nosso programa, sertanejo?
3: Bom dia, tudo bem, sertanejo?
0: Tudo na santa paz, graças a Deus.
3: Graças a Deus. Dá um bom dia a você, a todos da rádio aí, a Giovânia, a Val da Barraca, a Zé do Corinthians, que acabou de falar aí, a turma aí do Santa Maria que a gente teve lá, a Alda Alfa, né, Zé de Herado, Neguinho, tudo bom, hein, recebido, graças a Deus lá. Dá um bom dia a eles todos, ao Irã Gonçalves. A você que saiu mais cedo um pouquinho, mas curtiu um pouquinho também, né, sertanejo?
0: Com certeza.
3: E um bom dia a todos e tudo de bom, graças a Deus. Vamos cuidar que eu nasci, foi bonito, não foi rico.
0: Tá bom aí, mentiroso, viu? Um abraço, 6:26. Valeu, sertanejo. Alô, seu Gessé. Grande abraço aí para seu Gessé. Forte abraço, saúde e paz. 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

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Boa sorte pra você, que Deus abençoe e ilumine aí essa nova jornada aí. Valeu, meu querido? Saúde e muita paz. 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Saúde e paz. Vamos que vamos, sertanejo, trazendo mais música pra você aqui na Educadora FM, na sua 89.5. Chega pra cá, sertanejo.

Agora em Frei Paulo, 6:32, nós vamos ao intervalo comercial. Daqui a pouquinho tem muito mais música para você aqui na sua Educadora FM, na sua 89.5. Não desliga o rádio, que daqui a pouquinho tem muito mais. Bom dia. A JR Atacadista informa para você a hora certa, 6:33.

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0: Sertanejo, estamos de volta, 6h41, 6h41, bom dia pra você, sertanejo, obrigado pela sintonia do rádio ligado, aumente o volume do rádio.
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1: Ei, sertanejo, cortou aqui a música aqui, rapaz, parou aqui a música aqui, mas vamos colocar de volta aqui a música, viu, sertanejo?

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1: Agora em Frei Paulo, 6 horas e 45 minutos, 6h45. Bom dia, bom dia.
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1: De um povoado que eu tinha, esse cara ainda não liga, mas estou ligada, viu, sertanejo? Também foi possível, quero que o senhor passe aquela música do lado de Deus, com o Rick Henry. Feliz ao senhor, toda a minha família, todos estão ouvindo esse maravilhoso programa. Um bom dia, bom trabalho, que Deus abençoe. Feliz fim de semana para o senhor e toda a sua família e todos nós, né? Sertanejo.
2: Bom dia, Carlos André, aqui é Divana, que pega nova, peço a música Jantar com Jesus para oferecer para minha família de Santa Rita, para meus três filhos, para meu esposo, para minha nora e para meu genro, para todas minhas amigas aqui de Pedra Nova.
3: Bom dia, Carlos André, bom dia, sertanejo, aqui é Chumbinho. André, vê se dá para passar uma das músicas de Erisoto de Carira aí, vaqueiro velho, para mandar para Maís. É, para oferecer a Denilson dos Arreios, seu Zezinho, Dona Santa, Leandro Zefinha com a família, Gilson do Crioulo está em frente ao Banco do Brasil, Neguinho na Santa Maria, Chiquinho Aboiador, Cláudio Carlinho das Pias, Edinho Oliveira, Popular Cascudo, vem faltando também a todos vocês da Educadora, um abraço e fica todos com Deus.
4: Meu Carlos André, agradecimento a Deus a noite que ele deu nosso dia. Carlos André, gostaria que você passe aquela música de João Paulo Daniel para meus cinco filhos, meu esposo Nino. Que Deus abençoe o nosso dia. Minha mãe aparecia, está chegando o dia dela, né? Você lembrou bem agora de manhã, eu estava na beira do fogo fazendo meu cafezinho, né? E a mãe formiga.
5: Educadora, bom dia. Aqui é a Andalva Nova. Carlos André, para você tocar a música, outro dia de saudade, para oferecer para meus três filhos, José Ivan, Deninha, Neísa, meus três netos, Gabriel, Rafael, Vitória, para minhas duas noras, Elaine e Diane, para meu esposo Gilson, para você, para as minhas meninas, Zefa, Lourdinha, Marizé, Netinha, Rosinha, Lua de Bar, para todos os ouvintes da Educadora. Tão bom dia, fico com Deus.
6: Paixão, isso aqui é de vaqueiro, viu?

0: 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Isso aqui
1: é que vai. Isso, sertanejo, é pra você, vaqueiro de fé. Música bonita aqui na sua Educadora FM, na sua 89.5. Bom dia, bom dia. 6:54, 6:54. Vamos falar com os ouvintes queridos nessa manhã bonita. Daqui a pouquinho, às 7 horas, tem o horário eleitoral, né? Gratuito, tá bom, sertanejo? Daqui a pouquinho. Olha, bom dia, sertanejo. Aqui é Valdo Wilson. Valdo Wilson, né? Do Arari. Bom trabalho. Fica com Deus, sertanejo. Tô ligado. Valeu, Valdo Wilson. Bom dia pra você. Bom dia, Carlos André. Por favor, não diga meu nome. Gostaria de saber quem é que você vai. Pode não, sertaneja, posso falar não, viu?
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1: Alô, você do telefone, bom dia.
3: Bom dia, Carlos André, Val da Barraca.
1: Bom dia, Val da Barraca. Tudo bem com você, sertaneja? Tudo bem, quer que manda aqui nosso programa, Val?
3: Vou pedir essas músicas que você está passando boa demais, viu?
1: E para quem se oferece?
3: Vou oferecer para você, para toda a sua família, sua mamãe, para toda a minha família. Esses pessoal que já ligaram hoje, para a Giovanni, para a sua Bona de Birópolis, para o João da Madureira Lima, né?

0: 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Espero que esteja tá ajudando os amigos adaptadores. Deixa esse ouvinte maravilhoso que tá ligado no seu programa. Valeu, Casandra. Tudo bem pra você, tá um em paz, viu?
1: Valeu, Sertanejo. Um ótimo dia, saúde e muita paz pra você também, viu?

0: do WhatsApp aqui da Educadora. Bom dia, fala sertaneja, fala sertaneja. É a minha amiga Aparecida, né? Minha amiga Aparecida lá do povoado Santo Antônio. Bom dia, Aparecida. Quem é que manda aqui nosso programa sertaneja? Bom dia.
1: Bom dia, Cassandé. Tô aqui ouvindo o programa, tô aqui fazendo um cuscuz e ouvindo seu programa. E ouvindo as músicas do programa. Que tenha um bom dia.
0: Valeu, Aparecida, fazendo cuscuzinho e ouvindo a gente. Bom demais, viu?
1: Fala, Zé André. Passa essa música que eu pedi pra Roseane, que ela tá completando 27 anos hoje. Roseane. Ela mora aí perto da rádio. Ela e a Cássia, a vizinha. Viu?
0: Parabéns é pra Roseane, não é isso?
1: Bom dia, Carlos André. Passa aí uma música pra mim, de Rick Renner.
0: Valeu, parabéns é pra Rosinha. Daqui a pouquinho tem a música Filha pro nosso amigo Carlinhos, né? Lá do Nossa da Glória pediu pra sua filhinha.
2: 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Bom dia, amigo locutor Carlos André. Aqui é Josefa do Tanquinho Carira. Hoje gostaria de oferecer toda a programação a toda a minha família, amigos e amiga. E a você, Carlos André.
1: Oi, compadre André, bom dia. Aqui é seu comando, compadre. Eu não liguei, mas estou ligado, compadre André. Desde madrugada eu escuto seu programa, é Bernadette.
0: Deixa eu dormir no sol. Valeu, meu comadre Bernadette, bom dia. Alô do telefone, bom dia.
3: Bom dia.
0: Eu falo com quem?
3: Neca do Bandeira.
0: Neca do Bandeira, que é quem manda aqui nossa programação, Neca.
3: Eu quero que você faça uma música de Zezé de Camargo e Luciano.
0: Pra quem se oferece?
3: Vou oferecer pra Erivan, pra Nivalda, pra Iracema, pra Arnaldo, pra Vaninha, pra Cotinha. Ofereço também pra Sul, nas Três Barras. Ofereço Zé Guilherme Simão Dias, Gonçalo Pedro Alexandre. E eu ofereço para todos os seus ouvintes, para você, Carlos André. Fique com Deus.
0: Muito obrigado, sertaneja. Que Deus dê um bom dia, uma feliz quinta-feira, viu?
3: Amém. E a você também. Deus que ilumine seus caminhos por onde você andar e seja muito feliz.
0: Muito obrigado, abençoado. Olha, gente, nós vamos. Obrigado, querida. Nós vamos ao horário, né, eleitoral gratuito. E eu vou ficando por aqui, viu? É, vou ficando por aqui. Nós vamos agora o horário eleitoral e quero aqui convidar vocês para hoje à noite, lá no povoado Alagadiço, na paróquia Nossa da Conceição. Nós teremos uma noite de louvor, de pregação, adoração. Será uma noite de bênção. Então quero convidar todo o povo de Deus. Vamos juntos, meu amigo, participar desse grande encontro, ó. Vocês é de outros povoados, de outras cidades, estejam convidados aí para hoje à noite, viu? Grande noite de louvor nessa quinta-feira, hoje dia 24, com a pregação do Igor Moraes, viu? O Igor Moraes vai estar aí junto do padre Damião e será uma noite de bênção, né? O Igor Moraes e toda a equipe da Rádio Cultura, né? E toda a equipe da Rádio Cultura estarão hoje na paróquia Nossa da Conceição. Então quero aqui convidar todo o povo de Deus, dos povoados aí, viu? Aqui de Frei Paulo, vizinho aí os povoados de Alagadiço aí. Vamos juntos hoje à noite. Lá na paróquia Nossa da Conceição.

0: Propaganda eleitoral obrigatória.
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2: Agora 8:07. Bom dia pra você, 8:07. Ótima manhã pra todo mundo ouvindo a Educador FM. Hoje é dia 24 de setembro de 2026, quinta-feira. A estação é primavera. A semana será sempre abençoada por Deus. Eu sou Cícero Dias.
0: Cícero Dias.
2: Pra ficar contigo até as 9:45, tocando as melhores músicas, fazendo a sua quinta-feira mais colorida, mais feliz, alegre, pra cima, porque Deus existe. E a gente agradece a ele por mais um dia. Hoje estamos mais velhos. Olha, rapaz, que eu recebi bastante presentes ontem, viu? Só faltou o seu Pix. Você não mandou meu Pix ontem, viu? Você que prometeu ontem. Cadê, hein? Eu esperava, eu ganhei um helicóptero, eu ganhei o Pro Max, ganhei a Ferrari, ganhei um cavalo quarto de milha. Ganhei um apartamento lá na 13 de julho. Tudo ontem. Meu Deus do céu, só faltou o seu Pix. Cadê, hein, Simone? Meu presente de ontem. Simone, Simone, você tá de brincadeira comigo, Simone. Não me deu o Pix. E eu esperei ontem você me dar meu Pix. Ontem não me deu, Simone. Nada, Simone. Eu esperava 1 milhão no Pix, você não mandou. Olha, o meu Pix é fácil, viu? É o meu número de telefone. 998422214. 79, viu? Manda aí, vai, manda. Hoje tá valendo ainda. Né, Simone? Esse mês ainda vale, né? Pode mandar. Olha, é dia de agradecer a Deus. Obrigado, viu, a todos que me felicitaram ontem pelo aniversário, pela passagem dos nossos 35 anos. Obrigado a todos, muito bem vividos. Graças a Deus. Obrigado a quem mandou mensagem, a quem não mandou, quem teve vontade de mandar e não mandou com vergonha. Manda, viu? Manda aí. Manda porque nós estamos aqui, tá bom? Manda seu Pix agora, hoje só quero Pix, viu? Brincadeira. Agradeça a Deus, mesmo quando você não estiver feliz, quando você não estiver bem. Agradeça a Deus porque Ele é tudo em nossas vidas, não tenha dúvida. A paz do Espírito Santo esteja presente. Que Deus possa mandar os seus anjos agora, no leito do hospital onde você está sofrendo, mas... não está me ouvindo, mas eu tenho certeza que familiares estão passando por dificuldades, tristeza. Vá agora, Deus, manda os seus anjos passar perto dessa pessoa que está precisando levantar da cama, que sofreu um AVC, que teve um infarto e está se recuperando em casa, que teve um acidente terrível, mas também está se recuperando em casa. Que Deus possa abençoar vocês, tá bom? Transforme o local onde você está em um local sagrado, em um altar. Coloque o joelho no chão. Não tenha vergonha de se ajoelhar perante a Deus. Só Ele merece a gente se curvar. Só Jesus. Pode ter certeza. Ele é amor, é paz, é felicidade. Que a cura chegue nesse momento, através da sua fé. A fé, a tua fé te curou. Então, bom dia, meu povo! Bom dia, minha gente! Essa é a nossa palavra do dia. Muita energia positiva para você.

0: 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Valeu. 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Tá, tô lhe dizendo, rapaz, eu dou a minha palavra, vá lá que a gente conversa com você. 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Eita, Cícero Dias.
1: Bota pra roubar nessa
0: porra. Vamos botar agora, a partir de agora. Sem medo de ser feliz, porque aqui a gente não tem língua queimada, não. Alô, meu amigo Zé Lucas, você que é vaqueiro, nos finais de semana, monta no cavalo só pra empinar o rabo. Alô, Capão, Vanderlei.

0: Todo mundo ouvindo o nosso programa. Bom dia.
1: Cícero Dias.
0: Fazendo a sua manhã mais feliz. Bom dia, falando com o povo. Fala.
2: Bom dia, Cícero Dias. Aqui quem fala é o Washington da cidade de Pinhão, na Lida dos Pães.
0: Fala,
2: Cícero
0: Washington.
2: Dias, se possível, passa aí flores em vida. Quero oferecer a você, oferecer a minha mãe Edilma, a sua grande ouvinte Beca, meu compadre Ivanzinho na Baixa Larga, minha comadre Edil, que é também sua ouvinte. Oferecer os meninos que trabalham no posto Pinhão, Edivan, Daniel, Fuscão. Oferecer também a Dona Deja, a mãe de compadre Ivanzinho, que é também sua ouvinte. Enfim, oferecer a todos os ouvintes. Valeu, Cícero Dias, moral.
0: Valeu, campeão. Bom dia, bom dia, bom dia. Fala.
3: Cícero Dias, bom dia. Marido do Padre Mocampo. Toque minha música hoje, que não tocou não. Vou querer Escota de Vagalume, viu? Com o Rick, viu?
0: Uhum.
3: É os dois Rick e Rene, mas Deus levou uma, ficou outra. Eu quero a música com ele, viu? Escota de Vagalume. Vou oferecer a todos os meus

0: Colega de trabalho aqui, meu amigo Washington, meu amigo João Vitor e o padeiro de mim. E para meu tio Zé Bodega. Valeu, Cícero Dias.
1: Valeu, vaqueiro. Bom dia, quem mais?
2: Bom dia, Cícero Dias. Quem tá falando aqui é mocinha. Meus parabéns. Não ouvi seu programa porque eu estava viajando. Mas que Deus lhe dê muitos, muitos anos de vida. Que hoje o povo faça o pix para você. Porque ontem você ganhou helicóptero, ferragem, não sei o quê, apartamento. Que Deus lhe proteja. Eu quero ouvir hoje a música de Rick Renne.
1: Um abraço, minha querida. Bom dia.
3: Bom dia, Cícero Dias. Aqui quem fala é João Vitor, município de Pinhão. Passando aqui para mandar um alô para meus parceiros de trabalho, para minha amiga Zefinha de Seu Tom Vaqueiro, para meu amigo Henrique aqui na carne e para todos os ouvintes. E queria pedir uma música Xalana, na voz de Sérgio Reis, dedicar a toda a rapaziada aí da rádio e a você, Cícero Dias. Valeu, vaqueiro.
1: Valeu, campeão. Bom dia, 8h24. Raíssa é rodada, modo conquista. Alô, meu amigo Fabinho, bom dia. Alô, Nazaré em Simão Dias.

Camargo e Luciano, primo irmão da Lua. Eu boto assim, né? Boto logo pra acrescentar. Disse que é irmão da Lua, mas eu digo que é primo e irmão da Lua. Se brincar, é tio também. Hora de ir pro intervalo comercial, já já eu volto. A JR Atacadista informa a hora certa, agora 8 da manhã, 34 minutos.

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4: 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Bom dia para você ouvindo a nossa rádio educadora. Todo mundo ligado no programa. Bom dia para você de casa, você do trabalho, você de todos os lugares. Receba o nosso abraço, nosso carinho, nosso muito obrigado. Bom dia.
5: Bom dia, Cícero Dias, abençoe.
4: Fala, Valda Barraca.
5: Cícero Dias, quero ouvir aí a música com Adelino Nascimento. Peço para você, sua família, a minha família, para Toquinho família,
4: que Deus abençoe.
5: Da família. Pra Beto Pedra Grande, Vanigrado Cardoso, Raquel de Majugama, Zé das Frechas, pra Bandida, Adeus, pra o Gobeu, o Bular, pra o Bacana, pra Milton aí em Freipolo, pra o Carlinhos Taxista em Freipolo, JC Taxista em Glória, pra o Zé de Armando Saco da Serra, Valdomiro Lagarra, Cimo da Seis Barras, Zé Guilherme Simuli, pra todos os ouvintes.
4: Abraço pra você, meu amigo Valda Barraca, bom dia, passa aí uma música de Zezé de Camargo e Luciano. Liberdade.
6: Bom dia, Cícero Dia. Tudo bem com você? Comigo tá tudo ótimo. É Jeane, Nossa Senhora da Glória.
4: Um abraço pra você, Jeane. Tudo de bom, menina. Graças a Deus, viu? Estamos bem. Estamos na paz de Deus. Isso é bom, né? Ai, que bom.
7: Bom dia, Cícero Dia. Aqui é a Senhora Malhada dos Espanhol, Senhora Aparecida. Eu peço que você toque uma música de Amado Batista, Folha Seca, para oferecer a meu esposo Bila, meus três filhos. A Valda Barraca em Ribeirópolis, a Gilvânia em Ribeirópolis, a minha irmã Marina com a esposa do Corinho do Povoado Pau Preto e a todos vocês da rádio.
4: Valeu, minha querida, bom dia, obrigado. Continue ouvindo o nosso programa. Minha amiga Dil na Fazenda Baixa Larga, na audiência. Bom dia, Dil.
8: Bom dia, Cícero Dias, meu amigo. Como é que está o senhor?
4: Tudo bem?
8: Jesus lhe abençoe, meu irmão. Um bom programa, ok? Para você e para nós.
4: Estou aqui na escuta, meu irmãozinho. Francisco, Nunes. Um abraço para você, Francisco Nunes. Beija-flor de baixo. Audiência total, 8:42. Mudar pra quê, hein? É de Brito e Samuel.

0: É linda, né, essa música? Ótima manhã. Alô, Beca, ouvindo a gente. Bom dia, Beca, na cidade de Pinhão. Minha merendeira. Minha professora Marilene João Galdêncio, na sintonia do programa. A senhora é 10, viu? A senhora é show de bola. Abraço pra todo mundo ouvindo a nossa programação. Bom dia. Bom dia, seu Cícero. Alegria do dia. Bom dia. Toquinha. Valeu, Toquinha. Grande abraço pra você, Toquinha. Muito obrigado pela sintonia.
1: Bom dia, Cícero Dia. O que tá falando é a mãe Luciana, viu? É Nice, da Baixa Grande.
0: Fala Nice da Baixa Grande.
1: Viu? Todo de manhã. Você passar a música minha aí de Amado Batista, viu? Querendo passar, por favor, passe. Dê tempo, viu?
0: Vou passar sim,
1: tchau,
0: vou passar sim.
1: Viu? Parabéns de novo. Parabéns, muito anos de vida.
0: Obrigado, Nice. Alô, Vaninha Dançarina. Oh. Essa é sua, né? Sempre que toca, é pra você, amiga. Você que gosta, né? Você que é fã dessa música. Silvana Eberg.

0: Se não quer, não liga, não alimenta esperanças falsas. Eu sempre digo isso, né? Todo libriano é desse jeito.
1: Bom dia, Cícero. Que Deus lhe dê muitos anos de vida, muita saúde. Parabéns, meu amigo.
0: Valeu, Vera, minha amiga Vera. Um bom dia pra você, viu? Saúde e paz também.
2: Bom dia, Cícero Dias. Aqui é Reginaldo, de Lagoa das Esperas. Eu peço a música de Diana, Porque Brigamos, para oferecer a você, a meu esposo, meus quatro filhos, Antônio Carlos, Lenil Santos e Regivan. Não faltando minha amiga Nininha de Zé Batista em Ribeirópolis, Gilvânia. E pra você, viu?
0: Um abraço pra você, obrigado, minha querida. Gardênia, do povoado Riachinho, município de Ribeirópolis. Se puder, toca Calcinha Preta. Liga pra mim, pra oferecer a Nira e a todos os ouvintes. Liga pra mim. É linda essa música. Mas não é essa não, Cícero, que você cantou. Você cantou totalmente fora do contexto. 8:50. Minha amiga Beca, que é fã dessa música. Alô, meu amigo Zé Bodega. Alô, Hortência, bom dia.

Eita, nós! Meu amigo Ivan Souza, ouvindo a gente na Motopeça Souza, lá no povoado Maritá, no município de Paripiranga. Aproveitar para mandar um abraço também para nosso amigo Pajé, lá no povoado Lagoa Preta, na sintonia do programa. Todo mundo ouvindo a educadora. 8 da manhã, 55 minutos.

0: Calcinha Nosso Amor. Liga pra mim, calcinha preta. Miserável. Vamos falar de amor?
1: Boa do
0: bom. É sim, Cícero Dias, 8h58.

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9: 9:18.
10: Ótima manhã para você ouvindo a Educadora FM. Educadora FM. A rádio que cresce junto com você. Todo o povo ouvindo o nosso programa. Obrigado a vocês todos que ouvem a gente em casa, no trabalho, em todos os lugares. Bom dia, bom dia.
11: Bom dia, sério dia. É Luciano de Pinhão. Você toca uma de Léo Costa, Oferecida, Gongo, Danilo, Naninho Dançador,
10: uhum.
11: É, Divano Posto de Gasolina, Fuscão.
10: Dança, viu?
11: Nelma, Antes, o Lucas, é, Gabriel, Daniel, Dinho.
10: Que mais? Bom dia, meu irmão. Bom dia. Jesus Cristo abençoe todos nós. Helenilson de Itabaiana, um abraço para você, Helenilson. Obrigado. Fala, meu amigo. Bom dia.
12: Isso, Felizinho. Aí, a minha embaia da Vila Costa. A Fala Legião, Fernando Costa. Ali, o Chico foi meu amigo Orlando Arthur Reis, Fabiano Risson, Luiz Salinha, Francisco Avisa Balmi, lá do Castelo do Arthur Reis. Meus amigos. Na Feria, na Moleira, na Rua de Belo, Tejico, Elidé, na Ilha do Atlântico, na região aí.
10: Abraço, amigo!
13: Bom dia, Cícero Dias, Beto Pedra Grande, Cinto de Glória. Por favor, passe uns redinhas pintadas, se der tempo. Vou oferecer para você, família Patek, meu esposo Messias, Messias de Carreiro, Giovanni Bandida, Vó da Barraca, Senhor Ivan Embolador, Vana Negra Cardoso, Tédio Sacutor, Negrinho da Santa Maria, de Fernando Vilanão, João Gomeleiro, Nade, Frei Paulo, com o esposo Jane, Dando Salinho, Seu Zé Renato, Ludo Pontifique, Beca de Pinhão, Alex da Topic de Pinhão, Vaqueirinho, vai para todos os ouvintes, era assim, para não esquecer de ninguém. Bom dia para todos os ouvintes. Bernadette, Daniel.
10: Valeu, minha amiga, você é show, viu? Aquele abraço. Todo mundo ouvindo a Educadora. Para os fãs do Amado Batista. Da Educadora FM.

0: menininha, meu amor. Ótimo dia, né, pra todo mundo ouvindo o nosso programa. Fala, Bernadette.
1: Ai, sincero dia.
0: Fala,
1: dia.
0: Minha amiga. Tava com saudade de você.
1: Sincero dia. Eu quero uma música com Rick Renne.
0: Aham.
1: Uhum. Uma adesão, uma feiticeira. Meu Deus, ela é demais.
0: Um adeus, um alô.

0: Bom dia, Cícero Dias. É Daniel Luiz Pinheiro. Cícero Dias, hoje eu gostaria de ouvir a música com Rick Rene. Ofereço para você, para sua esposa, para a Vada Barraca, para Lucas, para Gilvânia, para Beta, para Teide, para Agora é Tantas, para Tita e da Marechal Flávio Peixoto. E para todos os ouvintes, viu, Cícero Dias? O eterno Rick que deixou.
1: É sim, uma cara. Que
0: marcou gerações. Valeu, Cícero Dias.
1: Um abraço, meu amigo. Tudo de bom pra você, viu? Pra toda essa galera que curte a gente. Aquele abraço, bom dia. Vamos cantar pra nós aí, Raça Negra. Toda essa galera que curte o Raça Negra. Agora 9h24, não dá tempo a mais nada, né, Cícero?

Rennes, escolta de vagalumes, foi a pedido da Maria, que estava me cobrando desde ontem, lá do Mucambo, né, Maria? É, vou embora, viu? Vou não, Cícero, ainda é 9h31, tenha paciência, ô amarelo. 9h31, a informação é da JR Atacadista, em Itabaiana, que informou a hora certa.

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Bom dia, meus amigos. Bom dia, amigas, ouvintes. Neste momento é um prazer imenso eu estar aqui com todos vocês, levando a minha voz para todos os meus amigos ouvintes de todas as regiões. Então quero dizer a todos vocês, meus amigos e amigos ouvintes, que sempre estou numa luta. Sempre estou numa luta constante. Sempre estou na luta diária para que possa chegar o momento de, através de analisações na área espiritual, levar energias positivas na vida de todas as pessoas que me procuram. Analisações na área espiritual através de fotos, nome de batismos, data de nascimentos. Então é feito várias analisações, para que através daquelas analisações, no amor, na saúde, na vida financeira, possa levar um controle para aquelas pessoas que estão problemáticas. Porque são pessoas, e muito mais pessoas, que cada vez mais procura o Mestre Gomes para ser feito analisações na área espiritual. E se você é uma dessas pessoas que está passando por vários problemas da vida, você pode dar um passo à frente à procura da tua felicidade, para que possa chegar o momento de ser feito preparações espirituais. Preparações espirituais sempre na linha do bem, sem escolher a quem. Por que, meus amigos? Por que, minhas amigas ouvintes? Centenas, milhares de pessoas, nos longos desses 9 anos, já pode-se dizer, dentro dos 10 anos, que está chegando o momento de eu estar aqui com todos vocês. São milhares de pessoas que têm alcançado as suas bênçãos, que tem alcançado as suas realizações. E se você é aquela pessoa que na tua vida, tudo que está fazendo, nada está dando certo. 3 passos para frente, 20 passos para trás, planos que faz, vira cálculos. Planos que vem fazendo, virando planeta. Então, de repente, você já deu vários passos errados, já conversou com várias pessoas para afastar este mal, este problema que está na tua vida ou na vida do teu ente querido, e nada foi resolvido ainda. Você pode procurar o Mestre Gomes para chegar o momento de ter uma analisação completa, para que possa se afastar deste mal, para que possa se afastar deste problema que está aí na tua vida ou na vida daquela pessoa que você ama. Porque centenas de pessoas que estavam sendo destruídas ou destruídas pelo vício da bebida, já chegaram o momento de ter as suas realizações e os vícios ter se afastado das suas vidas. Pessoas que estavam com doenças misteriosas, bruxarias, feitiçarias, demandas, enguiços, ebós, sombra de atrasos, sombra de enfermidades, sombra de destruição, alcançaram e estão alcançando as suas bênçãos. Pessoas que na linha do amor, suas vidas estavam descontroladas, esquecimentos conjugais, separações, brigas, discussões, desuniões conjugais. Várias pessoas hoje estão felizes. Esses maus fora das suas vidas, questões, depressividades, problemas financeiros, graças a Deus,
São centenas delas que têm alcançado e estão alcançando as suas bênçãos. Então, meu irmão, minha amiga ouvinte, dê um passo à frente à procura da tua felicidade, para que você possa dizer adeus sofrimento, adeus problemas para nunca mais. Você pode entrar em contato para fazer a sua consulta espiritual diretamente através do WhatsApp. Tanto você pode estar aqui no estado de Sergipe, como pode estar em qualquer localidade, em longas distâncias. Só preciso de uma foto, o nome daquela pessoa que você queira saber algo e a data de nascimento, para que possa chegar o momento de ser feita uma preparação, ser feita uma analisação na área espiritual, com os poderes de Deus e dos bons irmãos de luzes, para que possa afastar qualquer tipo de mal que possa estar se passando na sua vida ou na vida daquela pessoa que você ama.

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1: 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Então, não sofra mais, meus amigos. Não sofra mais, minhas amigas ouvintes. Porque sempre estou preparado, capacitado e fortificado espiritualmente para que possa chegar o momento de colocar um ponto final em qualquer mal que possa estar atingindo a vida do ser humano na área espiritual. Então, seja quem for você, sem distinção de cores, qualidades, profissões ou religiões, porque Deus é um só, é o nosso Pai Criador, que está ao nosso lado em todos os momentos. E quero dizer para você, meus amigos e amigos ouvintes, aqui eu não estou com 9 dias, aqui eu não estou com 9 meses, aqui já estou com os 9 anos, dentro dos 10 anos, juntamente com todos vocês, sempre aprovando os trabalhos, sempre levando energias positivas na vida daquelas pessoas que estão sofrendo. E quero estar com vocês aqui para o resto da minha vida, porque já estou com 52 anos de vida, completando agora, esse mês, 53 anos de luta, de batalha, juntamente com o nosso Deus Todo-Poderoso. Porque esse Deus Todo-Poderoso está junto comigo e está junto com você também. Que esse Pai Poderoso é quem faz com que nós abramos nossos olhos pela manhã para sempre estar na caminhada, para sempre estar na batalha, para que sempre possa estar lutando. E aqui eu estou lutando, não é só por um, não é só por dois e nem por três. Aqui eu estou lutando por centenas de pessoas que me procuram em todas as regiões. Então, meus amigos e amigas, chega o momento de deixar que Deus sempre possa estar tocando no teu coração, para que possa ter a prosperidade da sua vida em todos os sentidos. 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

Quero levar meu bom dia para o senhor Benedito, que está aí na escuta do programa na cidade de Pinhão. Ele diz assim: amigo Mestre Gomes, estou lhe enviando esta mensagem de texto aqui através do meu telefone para lhe dizer que já há muitos anos que sou o seu ouvinte através da Educadora FM. Sempre estou ouvindo o seu programa todas as manhãs. E quero dizer ao senhor que quando chega o momento de eu sair mais cedo de casa para o trabalho e não escuto o seu programa, fico muito triste. Que as suas palavras é como se fosse uma medicação para a minha mente. Dias que chega o momento de ouvir as suas palavras, os seus conselhos, as suas orientações, para mim são dias melhores. Me sinto até mais feliz, me sinto até mais com disposição para continuar e finalizar aquele dia. Porque o senhor é um homem abençoado por Deus. O senhor é uma pessoa que sempre está ajudando aquelas pessoas que precisam, que necessitam. Vai aí o meu nome, o nome da minha esposa e o nome dos meus três filhos, para o senhor colocar nas suas correntes de orações. Que Deus sempre esteja abençoando o senhor e toda a minha família. E muito obrigado.

Muito bem, meu irmão, graças a Deus, muito obrigado por ser meu ouvinte, muito obrigado por ser ouvinte da Educador FM. Já coloquei o seu nome, os nomes da sua esposa e dos seus filhos aqui nas minhas considerações. Que Deus te abençoe hoje e sempre, e qualquer coisa, sempre estarei aqui quando precisar.

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Estamos chegando a mais um final de mais uma programação. Fiquem todos com Deus e que Deus continue abençoando a todos nós.

0: Bem de madrugada.
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3: 10 horas e 1 minuto.

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0: Com a graça e a permissão divina, estou chegando para fazer a festa no seu rádio. Eu sou Mário Sena, o filho de seu Zé de Olímpio e de Dona Raquel. Eu sou o locutor oficial do seu rádio, do seu coração. Isso é direito adquirido, eu não abro mão. Hoje, quinta-feira, dia 24 de setembro. Que Deus possa abençoar o nosso dia e faça de nós moradia do Divino Espírito Santo. Gratidão é a palavra de ordem, meu amigo. Gratidão a Deus por tudo, pelo sopro de vida e por todas as bênçãos aqui na Rádio Educadora. Não tem pra ninguém. É liderança absoluta.
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0: Meu amigo, minha amiga, saiba que o tempo passa e com ele o discernimento e a sabedoria. A sabedoria vai se encarregar de reorganizar os nossos pensamentos. Então, amigo, força, fé e foco. E um bom dia pra você. De agora até o meu dia, a festa está pronta e eu vou tocar só as melhores nesta manhã gostosa.
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0: Quem foi que disse que eu não vi?

demais, então. Tudo certo na Bahia, tudo certo em Sergipe, tá tudo certo na Educadora. Saulinha, isso é sucesso, cara, e quando é sucesso a gente toca pra você. A gente começa sempre assim, né? Mas depois melhora tocando pra você só as melhores até o meio-dia. Todo mundo ligado e ligando pra gente, tem Bel Marques na parada. Oi, filha, tudo bem?

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demais. Que ritmo gostoso é esse? Sangalo, dançando. A Bahia dança, Sergipe dança. Eu danço, você dança, nós dançamos. No pique, no clima. A rádio que é sucesso, muito mais emoções. Eu sempre digo pra você, tô ligado na educadora, conectado com a sua emoção, no ritmo do sucesso. A nossa festa continua valendo, claro, a sua participação. Um abraço, muito bom dia para você, meu amigo trabalhador. Bom dia para você, minha amiga dona de casa. Sejam todos bem-vindos à nossa estação de rádio. Na Educadora, assim, quanto mais você ouve, mais viciado você fica. Vou intervalo comercial, volto já já. Quando retornar, tem o meu, os seus, nossos ídolos em dose dupla. Atendendo hoje o pedido do meu amigo Rubens, contador da Rádio Educador Frei Paulo. Tá lá na capital sergipana, ouvindo a gente no seu escritório. Grande Rubens, um abraço, bom dia. Ele adora o grupo Nazaré, cara, né? E a gente toca, né? Vamos tocar duas, viu? Duas e como sempre, uma terceira de bonificação pra você, a critério da educadora. Nós vamos começar o nosso ídolo em dose dupla, começa aqui, ó, pra mexer com seu coração. Where are you now? 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Linda música, sinto o clima.

só aqui na Educadora. Depois do intervalo comercial, tem o meu, tem o seu, tem os nossos ídolos em dose dupla, porque a JR Atacadista e Distribuidora em Itabaiana informa a hora certa e oficial para você não se atrasar no tempo. 10

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0: Muito bem, já de volta, vamos essa juntinhos colados. Eu sou Mário Sena, Seninha só para os íntimos, um cara de alma transparente, coração puro e cheio de amor pra dar.
1: Arrebenta, Seninha.
0: Você está na Educadora de Frei Paulo, esta é a rádio que entra na sua mente e mexe com as suas emoções. Um abraço, bom dia. Vamos essa, até o meu dia valendo, claro, a sua participação no oferecimento de Carioca Peças e Serviços. 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Olha, eu estou recebendo aqui a visita honrosa no estúdio do meu amigo, o Eduardo, o Juninho da Educadora, cara. Como sempre, né? Felicíssimo, tá aqui ao lado do seu querido pai, padre. Nossa senhora, tá ali, ó. Que figura, viu, Juninho? Seu pai, viu? O seu pai é um figuraço, cara. Tá aqui com certeza ouvindo a gente, um abraço especial. Todo mundo ligado e curtindo de mudão, sempre no oferecimento do supermercado Lacerda em Frei Paulo. 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Agora, 10 da manhã, 51 minutos. Deixa eu mandar um abraço especial aqui para meu amigo Gilson do quiosque da Valda. Fica lá em frente ao Banco do Brasil. É, o grande Gilson faz parte da nação vitoriosa, cara. É um cara feliz, né? Cara de bem, um cara do sangue azul. Gente boa. Grande Gilson, tá ouvindo a gente? Tenho certeza, meu Juninho, que o rádio lá tá ligado, cara. Não desliga, não. O rádio lá no quiosque da Valda do meu amigo Gilson, lá em frente ao Banco do Brasil, está ouvindo a Educadora, que ele é fã de carteirinha da Educadora. E é sim, cara, ouvinte assíduo do Seninho. Grande Gilson, abraço. Vou passar aí mais Juninho daqui a pouco, viu? Eu e Juninho, vamos tomar um café lá, né, Juninho? Um cafezinho bem legal, não faz mal pra ninguém, não, né? Ah, é verdade, rapaz. Você me lembrou bem. Eu dei vontade agora, cara. Porque você foi me lembrar. Juninho tá me lembrando aqui que é o melhor suco de maracujá com leite da região. Concordo com você, já tomei, cara. É, deu cedo agora, cara. Você foi falar no suco de maracujá. Eu vou mandar você ir lá pegar um suquinho pra gente, cara, né? Valeu, grande Gilson. Vou passar aí, pronto. Vamos cancelar o cafezinho. Tá cancelado o cafezinho. Vamos passar lá, vamos tomar um suco de maracujá com leite. Vamos não, tá fechado? Tá fechado, Juninho. Gilson, prepara o suco que a gente passa daí a pouquinho. Ah, como ficou? Quer também, é? Pidana, não dou não. Você quer também suco de maracujá? Não, não, não. Só você aí, Juninho. Nem venha pra cá.
2: Você que tá.
0: Repara como é bruto, você viu isso aí, Juninho? Ainda bem que você tá de testemunha. Então vamos com o meu, com o seu, com os nossos ídolos em dose dupla. Hoje, duas lindonas. Quem me pediu? Ô, gordinha. Gordinha, sabe quem pediu? Foi Rubens, nosso contador Rubens, lá na capital. Tá ouvindo a gente, ele quer ouvir. No quadro, meu ídolo em dose dupla, Grupo Nazaré. Where are you now? Na sequência, Love Hosts e uma terceira de bonificação pra você. Um abraço, bom dia!

Simplesmente demais. Nosso, o meu, seus, nossos ídolos em dose dupla, hoje com o Grupo Nazaré, atendendo o pedido do meu amigo Rubens, o contador, né? O nosso contador, o contador da nossa emissora. E como sempre, viu, Rubens? Aqui o ouvinte sempre é bem, bem entendido e privilegiado, que a educadora seleciona uma terceira e toca como bonificação pra você, da super banda Nazaré. Love Lands the Man. Pra você ligado conosco nessa manhã gostosa. Um abraço.

0: demais, então, os nossos ídolos em dose dupla no dia de hoje, com a terceira de bonificação, Grupo Nazaré, sucesso Loveless Demons, pra você curtir de montão, um abraço, valeu, grande, grande, grande Rubens, aí na capital sergipana, ouvindo a nossa rádio aqui, Educadora. Aqui é um espaço da imaginação, onde você produz a imagem e nós liberamos o seu som. Deixa eu mandar um abraço especial aqui pra Tia Núbia. Tá ouvindo, gente? Tia Núbia, é assim. Dona Neuzice, bom dia, bom dia, bom dia. Dona Neuzice, hoje eu conversei com a Lala. É assim, fui até a lotérica e falei com a Lala. Há muito tempo que eu não falava com a Lala. Encontrei com a Lala hoje, tá certo? Bom dia, meu amigo Mário Sena. Aqui é Daniel, aqui do Espinheiro, em Itabaiana. Estou na escuta. Gostaria de ouvir a música de José Orlando, Brincar com o Meu Amor. Ofereço pra você, pra sua esposa, pra Valda Barraca em Ribeirópolis, pra Lucas, também pra Fátima, pra Beta e pra Silvânia, e também pra Dona Gorete Dantas e pra Tita lá na Marechal Floriano Peixoto, pra Rita da Silva e todos os ouvintes da Rádio Educadora. Valeu, valeu, valeu, valeu, valeu. Bom dia, bom dia, bom dia, bom dia. Vamos aqui, ô minha produção, libera aí esse áudio pra mim aqui, antes eu dar bom dia. É Dil, né? Dil, estou por cá, sempre na escuta. Ótimo programa, grande Dil, valeu, bom dia. Ô minha produção, libera aí esse áudio aí pra gente ouvir aí o que é que o ouvinte tem a dizer pro Mário Sena e para os nossos amigos ouvintes. Fala você do WhatsApp, fala meu amigo internauta.
1: Bom dia, Mário Sena.
0: Bom dia.
1: Você tá com aí Danielzinho, uma oferecida, Bongo, Baiano, Danilo.
0: Tá certo.
1: É, Naninho, dançador.
0: Uhum.
1: É, Lucas, Anto, Nelma, Delfinho.
0: Uhum.
1: Ninho de Elza.
0: Pra quem mais?
1: É, a galera aqui de Pinhão, Fuscão, Edivano, Porto
0: Carolina. Valeu, valeu. Um abraço, bom dia. A gente toca na sequência do programa. Tá aqui, né? Bom dia, meu amigo Mário Sena. Bom dia, lindo Mário. É, bom dia, amigo lindo Mário. A sua amiga Cristina tá ouvindo a gente no Judite Abelha. Valeu, Cris. Ô, Guigui, dá um bom dia pra gente aí. 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Daqui a pouquinho vamos tocar a Super Banda Vaqueiro da Curtição. 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Que também gosta de ouvir a gente, meu amigo João do Dezo, lá em Nossa Senhora Aparecida. Lembra de João do Dezo, Juninho? Aquele cidadão que levou a gente lá no restaurante? É, cabra bom, João do Dez, é o papai da Andréia e o sogro do Elenilson, lá da padaria Divina Massa, a melhor padaria de toda aquela região, vendendo massa de qualidade e preços baixos. 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Tá todo mundo ligado, cara. Então, deixa eu ver aqui o Guigui. Guigui tá aqui pedindo passagem pra mandar um bom dia. Ô, Guigui, fala aí comigo, Guigui.
2: Bom dia, do.
0: Bom dia, Guigui. Valeu, cabra bom. Libera, libera pra gente. Libera logo aí, minha produção.
3: Bom dia, Mário Sena.
0: Bom dia, Valdoício.
3: Eu fiz essa programação pra todos os amigos e amigas e pra você, moral.
0: Valeu, cabra bom. Grande Valdoício. Libera, minha produção. Libera mais um pra gente. Rapidão, rapidão, vai.
4: Cícero, Deus abençoe, amigo.
0: Peraí. Já começaram a bagunçar aqui, meu Juninho. Que Cícero? Eu sou magrinho. Cícero é o gordinho, rapaz. Pelo amor de Deus, Cícero é o gordinho. Não, não, pera aí. Um abraço, bom dia pra eu, meu amigo Cícero Dias.
5: Sininho, Beta do Pai da Grande Glória.
0: Você diz aí, minha. Beta.
5: Quando eu não ligo pra rádio, tô com a rádio sempre ligado.
0: Tô sabendo. Fica na sua aí, tá certo? Um abraço, bom dia. Vou em intervalo comercial. Volto rapidinho, rapidinho, porque aqui é como suco natural de laranja, viu? É feito na hora. Bom dia.

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Agora 19, cara. 11:19. Um abraço, muito bom dia para você, meu amigo trabalhador. Bom dia para você, minha amiga dona de casa, todo mundo ligado. Lembrando que eu sigo com você até o meu dia. Eu vou com você, você vai comigo, nós dois vamos juntos até o meu dia. Esse clima é bem legal. Meu dia tem um horário eleitoral gratuito no rádio. Essas são as propostas dos nossos candidatos. Olha, deixa eu te dar uma dica aqui. Você que vai participar do pleito agora, dia 4 de outubro, não venda seu voto, cara. Né? Seja digno, seja honesto com você mesmo, cara, né? Seja um cidadão do bem, né? Seja um cidadão do bem. Não venda seu voto, cara. Seja honesto para a sua consciência, tá certo? Porque você não vai ganhar nada com isso. Vendendo seu voto, vai pegar uma micharia. Essa micharia vai dar só pra você curtir ali no dia mesmo, né? E nos outros 4 anos, né? E na sequência dos 4 anos. O cara que comprar seu voto vai ficar mangando da sua cara, cara, né? O cara vai ficar mangando da sua cara. Então não venda seu voto. E conversinha bonita, né? De pezinho de ouvido, né? Na orelha. E ganhando, meu irmão, vai passando aí, cara. Eu quero propostas de trabalho que realmente engrandeçam a minha cidade, que engrandeçam o meu estado. São propostas que venham trazer benefício para a nossa sociedade, para o povo, para nossa gente, tá certo? Então não venda seu voto não, meu amiguinho. O voto não tem preço, tem consequência. Vender o voto não tem preço, tem consequência, tá certo? Tá combinado então. Tenho certeza que você assimilou bem aí. Você é dos meus, cara. Olha pra cá. Isso, Juninho. Isso, cara, você é dos meus, cara. Vamos juntos, colegas. 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Deixa eu mandar um abraço especial aqui para meu amigo JJ, grande comunicador lá em Sítio do Quinto, no Estadão da Bahia. Tá ouvindo, Seninha? Grande JJ, aquele abraço. 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Nossa festa continua e eu continuo fazendo aquele clima bem legal, gostoso para você até meu dia. 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Então, vamos nessa, 11:22. Eu e você, esse contato acelera o contato, né? O clima do coração. Então vamos essa, a Rádio Educadora, tocando só as melhores. Tira o BG e traz sucesso pra gente, Seninha.

demais, ET, um sucesso com Pablo. E aí, B? Música de qualidade atendendo ao seu pedido. Olha, eu tenho aqui uma dica bem legal para você que está desempregado, né? Olha, venha fazer parte.

Está precisando trabalhar, olha. Venha você fazer parte do nosso time, né? 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Você terá como benefício, deixa eu trazer aqui para você ficar antenado, que você vai ter como benefício. 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Inscrições até o dia 29 do corrente mês, tá certo? Aqui na loja O Boticário, na cidade de Frei Paulo, tá dado toque pra você. 11:38, eu vou intervalo comercial, volto rapidinho. E aqui na Educadora é assim, né? Quanto mais você ouve, mais viciado você fica, no pique e no clima e em alto astral até o meio-dia. A JR Atacadista, distribuidora em Itabaiana, informa na 7 oficial pra você não se atrasar no tempo. 11:38, mais 30 segundos.

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8: Emissora do Grupo José Arinaldo de Oliveira, aqui no imaginário do rádio. Embarque conosco nessa emoção denominada de Rádio Educadora.
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8: Simplesmente a melhor em tudo, tocando só as melhores para você nesta manhã gostosa, especial, maravilhosa. Vamos de Zezé. Zezé de Camargo e Luciano, para meu amigo João Augusto Oliveira, lá na Avenida José da Cunha. Ele adora essa música. É fã de carteirinha do Zezé. Já tá muito Zezé, né, cara? Bom compositor. Zezé é um artista completo, cara. Quando é sucesso, a gente toca para você. Não tenha dúvida. Quem me pediu essa também foi Genezinho, para oferecer para ela, né, Genezinho? Quem é, Davi?

demais, então. Valeu, minha produção. Zezé de Camargo e Luciano, finalizando com chave de ouro mais uma audição do show do Maricena, show do Serinha, aqui pela FM Educador. Um abraço, vida e saúde pra todo mundo. Vem na sequência o horário eleitoral gratuito no rádio. E se Deus permitir, a gente volta amanhã no mesmo horário. Obrigado a todos vocês. Tchau, gente. Fiquem com Deus, porque é com ele que eu estou indo, claro, e a certeza de retornar amanhã no mesmo horário. Um abraço. Boa tarde pra todo mundo.

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2: 12 horas e 34 minutos.

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23: Uma hora e 15 minutos.

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21: Uma hora e 36.

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Muito bem, para você conferir a hora certa com a gente, no ponto, hein, gente? 2 horas. Alô, cidade, alô, Brasil. Passe a mão no volume. Vem com a gente. Aqui não tem lugar para tristeza, não, hein? Só música boa, só energia, só alegria. A partir de agora, todo mundo ligado.

programa que tem a minha e a sua cara também. A melhor de todas e não tem pra ninguém. Direção artística Dilma Oliveira, geral José Arnaldo de Oliveira e do Celina Modesto de Oliveira. Realização Educadora FM, a rádio que cresce com você, né? Pois é, que não vive sem você e nem você sem ela, que está um passo à frente. Na era da comunicação, a rádio também que é indispensável para o seu dia a dia. Quinta-feira, galera, 24 de setembro de 2025. 26, que é isso, Fernando? 2026, bicho. Quer voltar no tempo? Você é caranguejo, cara. A partir de agora, o melhor da música brega, jovem música sertaneja, o sertanejo universitário, o samba, o pagode, o forró, o arrocha, o axé, o som nacional e internacional, a música tema da sua novela preferida. E ainda tem espaço para matar a saudade, né, galera? Porque o que toca você, é claro que a gente também toca aqui. Muito bem, você em casa, você no trabalho, você descansando, você almoçando, você na estrada, no caminhão, na carreta, no carro particular, na Topic, no táxi, né? Você na cidade grande ou pequena, longe ou perto, você no sítio, no rincão, no vilarejo, na chácara ou na fazenda. Você que hoje completa a idade nova, aos comerciantes e comerciários, né? Boa tarde pra vocês também, com certeza, né? Vamos que vamos. A partir de agora, todo mundo ligado e todo mundo ligando. Não esqueça, você tem 30 segundos para pedir aquela música legal e mandar para quem você quiser. Não mande mais que 30, senão o computador aí acorda, tá na hora, viu, gente? 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Desejando a você uma ótima tarde. Começa aqui agora mais um programa que tem a sua cara. E hoje a gente, para começar diferente de tudo e de todos, a gente hoje vai começar desse jeito aqui. De 1985, Guilherme Arantes, Cheia de Charme. E aí, você já dançou aí ao som dessa música? Claro que sim, né? Valeu, boa tarde para você.

só com a banda Passarela aqui na nossa programação, Sofrendo e Vivendo. Tem mais pra você curtir, vem pra cá, Delmário Coelho e...

0: deixa. Agora 2:22, 117 segundos. Uma melhor que a outra, né? Essa é a rádio que não te deixa na mão. Os mais lindos sucessos você ouve aqui. Claro que também, de vez em quando, a gente puxa um do fundo do baú, né?
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0: Para matar a saudade, Rick Renner. Baby.
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pra você, Léo Foguete, deixo Zé Vaqueiro e Paula Fernandes, Traidor. Adelmário Coelho e Solange Almeida, Só Tem Um, Banda Passarela, Sofrendo e Vivendo, e a primeira de hoje veio com Guilherme Arantes, pra começar diferente de tudo e de todos, né, gente? Com a música cheia de charme. Hora do nosso intervalo.

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0: agora 2:34, 2:34. Estamos de volta aqui na Melhor Educadora FM, a rádio que cresce com você. Pois é, vamos seguindo, né, gente? Daqui a pouquinho tem mais uma sequência maravilhosa pra você aí, viu? 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Muito bem, vamos seguindo. Abraçando a galera que está ouvindo a gente aí pelo WhatsApp. Mandando um recadinho aqui através do nosso WhatsApp. Picolé de Tom e Barreto lá em Socorro. Socorro o quê, cara? Salgado, rapaz, Salgado, povoado Água Fria. Daniel do Sindicato dos Trabalhadores Rurais de Careira, ele, Carlos Daniel, Fernanda e também a Daniele. Genivalda de Careira também ligada aqui no nosso programa. Alô, Genivalda. Alô, Jairo Produções, ligado também aqui com a gente. Valeu, grande Jairo. Pois é, rapaz, falar em Jairo aqui, vai ter um bingo beneficente, né? Para ajudar uma pessoa que está necessitada, né? Bingo leilão beneficente em prol do amigo Turrão, da Lagoa Grande, com Banda Os Tops e Tony Pessoa. Será dia 27 de setembro, dia 27, então, no próximo domingo, né? A partir das 10 horas da manhã. Você é o nosso convidado, viu? Será na Escola do Povoado, lá na Escola do Povoado, tá certo? Então, Lagoa Grande, você é o nosso convidado. Vá lá prestigiar, dê a sua contribuição. Hoje é o cidadão que precisa, amanhã, quem sabe, seja você. Tá certo? Ou qualquer um de nós, né? Daniel, do Daniel, meu amigo aí do Grupo Bola de Ouro, também ligado aqui no nosso programa. Vereador Peninha, lá em Carira. Vereador Zé Derac, presidente da Câmara de Vereadores, um abraço. Alô, Alfra, Alda, Delma, Delma, Terezinha. Alô, Neguinho, todos na Santa Maria. Luiz Carlos no Aleixo, a esposa Rosa. João da Dezio e a esposa, né? Aí em Aparecida. Abraçar aqui também Fred Fagundes na Serraria Dois Irmãos, né? Paulo Nunes. Sandro do Leite tá ligado também aqui no programa do Povoado Riachão, Zé Moreno de Aningas Glória, Nicélia Itabaiana, Rafael Bonfim e a galera aí. Alô, Gilmar, alô, Verto, né? E toda essa rapaziada aí, aquele abraço. Milton de Ezequias, aí em Mucambo, alô, Bino Moambas, alô, Márcio do Porco, Jorge Tatu, em Floripa, Santa Catarina, né? Um abraço aí pra Piana, BR235, seu Terêncio também, não decorei o nome dessa mulher aqui, rapaz, ela de Altos, Rosângela Gotardo, né? Alô, Rosângela, uma ótima tarde pra você também, tá bom? Deixa eu mandar um alô aqui também pra Adriano lá de Maritá, Edinho no Estreito, Zezito aí na cidade de Pinhão, Caburé lá em Carira, quem mais aqui? Valdo Pedreira aqui em Frei Paulo, quem mais aqui, cara? Vamos lá, Zé Luiz de Baiuco também ligado no programa, Elenilson de Né, ouvindo aqui a gente, né? Aquele abraço aí pra você, Fabinho Ginaldo, aí na cidade de Ribeirópolis, vereador Zé Véio, boa tarde, Irani, minha irmã, Zé Lima, também Aparecida, Gilton do Bode, Mara, Maria, Nenenca, né? E todos aí em Ribeirópolis, Vadinho Motos, ligado com a gente aí, grande Vadinho, aquele abraço aí pra você, Edenilson dos Coros e toda a família, Bimba em Minas Gerais, ouvindo a gente, alô, Sargento Edivan, Itabaiana ou no Povoado Mucambo, né? Maceda Santos, boa tarde, Francisco e Dona Nininha, né? Na Rua Aparecida, aqui em Frei Paulo, meu compadre Dudu Sucatas, né? Dudu do Ferro Velho, obrigado pra você também, grande Dudu, todo mundo ligado aqui na nossa programação. Pois é, vamos aqui com os áudios, né? Senão a gente atrasa tudo por aqui, viu, bicho? Vamos lá, trazendo o primeiro áudio da galera, cadê aqui Fernando? Vamos lá, fala com a gente.
1: Você tá com a Danielzinha Feliz da Gomes, Danilo, Naninho, Dançador, Baiano, Delfim Lema, Lucas, Antos, Ivan no posto de gasolina, Fuscão, Lucas.
0: Beleza, então, tem mais gente aqui, vamos lá, fala com a gente.
2: Renato, passa aí pra mim uma música de Rick Renz.
0: Ah, já toquei, viu? Vai lá.
2: Renato, oferecer pra você.
0: Aquela foi pra você, viu?
2: Giovanna, Volta Barraca, Gorete, aí Frei Paulo, pra Jocela da Portelinha, pra todos os ouvintes, viu, Fernando? Conta na escuta, uma boa tarde, fique com Deus.
0: Boa tarde, bora, Fernando Barbosa. Boa tarde, aqui é Mirella de São Domingos. Neta de Zé do Osso, toca pra gente a música Sonho Colorido, né? De Cara Véia. Perico pra todos os ouvintes, boa tarde pra vocês aí, valeu. Ela no perfil tirou a foto, mas cobriu o rosto todo, mulher. Cobriu o rosto todo. Agora 2:43, 2:43, tem mais aqui, vamos lá, fala.
3: Boa tarde,
0: papai. Boa tarde, Fernando Barbosa, aqui é Adiclay, né? Gostaria de ouvir uma música do Léo Costa, Mocidade da Gente, oferecer a Henrique. Estamos na escuta, só não diz de onde. Muito bem, vamos nessa então, para não atrasar muito aqui. Quem pediu aí, Danielzinho, Forrozão, Quarto de Milha, agora é Danielzinho Caceteiro. Acabou esse negócio aí de Quarto de Milha, vamos trazer um popurri para vocês aí. Você vai ver Paz na Cama e tem mais pra você. Vamos lá.

0: Aí então, sucesso, sua pingado, né? Aqui na sua Educadora FM com Pablo, participação especial dela, Simone Mendes. Vamos abrir o baú, galera.
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0: Marrom Bombom. Os Morenos.

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0: 10 agora, 3:10, galera. Muito bem, nós vamos seguindo, galera, no oferecimento da Madeireira e Material de Construção São Jorge, a casa de material de construção que mais vende em Frei Paulo e região, viu? 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Beleza, vamos seguindo aqui com o programa. Olha, o nosso amigo Gilson do quiosque, em frente ao Banco do Brasil aqui em Frei Paulo, tá afim de curtir uma música com o Léo Magalhães, a música Rei. É uma interpretação, também adoro essa música com o Léo Magalhães. A interpretação é perfeita. Valeu, ele tá dedicando aí, viu? Dedicando aí para os seus filhos, para todos os seus clientes. para toda a família Oliveira e para todos que estão aqui sintonizados no programa. Valeu, Grandilson do quiosque em frente ao Banco do Brasil aqui em Frei Paulo. Valeu, garoto. Boa tarde, Fernando. Tô aqui, mano, Walter, cara. Ele vai tocar na festa do vaqueiro aqui de Porto da Folha para oferecer a todos os buraqueiros assina Clécio Transportes. Abraço aí, grande Clécio. Pois é. Alô, Palitinho em Porto da Folha. Tá na beira do rio agora, né, velho? No Rio São Francisco, valeu.
1: Boa tarde, Fernando Barbosa. É Isabel aqui da cidade de Ribeirópolis. Fernando, eu queria que você passasse uma música. A de Léo Magalhães, a nova. Ofereço a Zefinha, minha irmã. A Rosilene de Aracaju e a Marinho. De modo especial a você, que é o locutor nota mil. Valeu, Fernando.
0: Beleza, eu vou tocar Rei com Léa Magalhães para atender aí o nosso amigo Gilson do quiosque. Vai para você também, viu, aí em Ribeirópolis, tá certo? Então, tem mais gente aqui. Boa fala!
2: Fernando Barbosa. Fernando Barbosa.
0: Oi, tu.
2: A música de Tomás Batista, Folha Seca. Oferecido Alex, Valtério, Canarinho, Baianinho. Bota nós ali nos ouvintes aí. Nós é ouvindo do seu programa, rapaz. Todo dia estamos aqui ligadinho. Valeu, Fernando Barbosa.
0: Pois é, só que tem um porém, se eu colocar numa lista aí, aí você vai ouvir seu nome todo dia, aí não vai mandar áudio mais pro programa, né? Então deixa do jeito que tá, cara, não é nada demais você mandar um áudio todo dia pra gente aqui, viu? Vamos lá, tem mais gente aqui, boa tarde, amigo Fernando Barbosa, tô te ouvindo no povoado Riachão, Ribeirópolis, só filé, só fé, melhor dizendo, e gratidão a Deus, amém, Sandro do Leite, grande Sandro, valeu, garoto. Daqui a pouquinho tem Mano Walter aqui no programa. Já, já. Vamos nessa, trazendo mais uma pra você curtir aqui na Melhor. Travou, travando aí, ó.
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0: Léo Magalhães. Interpretação, hein? Rei! Hey.

0: tarde.
1: Amado Batista e Simone Simaria, Folha Seca.
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1: 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Olha, galera, convidar aqui mais uma vez. Famílias carirenses e de toda a região também, né? Para um grande bingo leilão beneficente em prol de um cidadão que está necessitando até demais. Bingo leilão, próximo domingo, beneficente em prol do amigo Turrão da Lagoa Grande. Você é o nosso convidado. Faça uma forcinha, vai lá, contribui. Você não perde nada, viu? Quem dá, quem ajuda a quem precisa, empresta a Deus, viu? Teremos ainda a banda Os Tops e Tony Pessoa. É, domingo, dia 27, viu, gente? A partir das 10 horas da manhã, na escola lá do povoado Lagoa Grande, você é o nosso convidado. Hora de matar a saudade, galera. Vinhetinha, sai ou não sai?
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1: Vamos lá, né? Já chegou aqui porque a gente tá demorando a falar nele. Deixa eu falar aqui logo, senão o bicho pega. Né? Essa aqui vai pra Rosa, para o nosso

0: Rosana, linda demais essa música, né? Amor dividido pra matar. Rapaz, deixa de enjoo, misericórdia, ave Maria. Agora é o cara fazendo programa e um computador aqui falando com o cara. Mas rapaz, é do além, é? Vamos um rápido intervalo comercial, tá no ponto, tá na hora, se liga aí. JR Atacadista informa a hora certa, você confere com a gente agora 3:31.
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Beleza, estamos de volta aqui na melhor Educadora FM, na rádio que cresce com você, galera. Agora 3:41, 3:41. 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Convidando mais uma vez a população de Carira, da Lagoa Grande e adjacências ali, né? Para o Bingo Leilão Beneficente em prol do grande amigo Turrão da Lagoa Grande. Será no próximo domingo a partir das 10 horas da manhã na Escola do Povoado, viu? Teremos shows aí com banda Os Tops e também Tony Pessoa, você não pode perder. Juntos podemos fazer a diferença. Pois é, hoje é o cidadão que precisa, Turrão, né? E amanhã pode ser eu, pode ser você, né? Então a gente tá convidando você. Mostre o seu lado humano, vai lá, participe, não vai, não lhe custa nada, né? Compre uma cartela, participe, além de estar se divertindo, tá contribuindo para o tratamento e saúde do cidadão aí, tá certo? Então, vamos que vamos. Hora de música aqui na melhor. Manda essa aqui pra Genivalda lá de Carira. Ela é apaixonada por essa música aqui. No Céu dos Braços Teus. Linda versão com De Paulo e Paulino.

0: Sucesso aí de Manu Batidão aqui na sua Rádio Educadora FM. Vinho Branco, confira com a gente agora 3:55.
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0: Pra matar a saudade, Mazaret. Where are you now?

então a última, aliás, a penúltima música dele. Eu vou deixar tocando mais uma. Você curtiu aí Pra Matar a Saudade, Nazaré. E a música internacional do passado pra recordar. Recordar é sempre bom, né? Quem não tem saudade, né? Pois é, a música aí. E Where Are You Now? Ainda vou ler pra você Manu Batidão, né? Vinho Branco, Eduardo Costa e Ed Brito Samuel, Rasgando as Madrugadas de Paulo e Paulino no Céu dos Braços Teus. Rosana também foi pra recordar a música linda do passado, Amor Dividido. Simone Simari, Amado Batista, Folha Seca. Mano Walter, Matuto de Verdade, Léo Magalhães Rei. Os Morenos, recordamos a música Marrom Bombom. Pablo e Simone Mendes, música nova, né? Suor Pingado. Caraveia, Sonho Colorido. Danielzinho e o Poporri. Você vai ver e Paz na Cama. Rick Renner, Pra Matar a Saudade, Baby. Léo Foguete, Deixo. Zé Vaqueiro e Paula Fernandes, música nova, Traidor. Adelmário Coelho e Solange Almeida. Só tem um. Tivemos também banda, né, Passarela com a música Sofrendo e Vivendo. E hoje começamos diferente com Guilherme Arantes. Lá do passado, vai começar muitíssimo bem com a música Cheia de Charme. Valeu, galera. Eu vou ficando por aqui. A gente volta a se encontrar, se Deus quiser, logo mais à noite, né, através do programa Conexão Futebol. Eu e o companheiro Mário Sena, a todos um forte abraço. Daqui a pouquinho vai pintar no seu rádio Leal Júnior e o programa Censura Livre. Tchau, gente, e até à noite, se Deus quiser. Fui!

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8: 16h13 em todo o Agreste, Médio e Alto Sertão Sergipano. Tribunal Superior Eleitoral mantém a federação do PSOL e Rede com impedimento de lançar candidatos em Sergipe. Menino de 3 anos morre após ser atropelado por ônibus escolar em Diaroba. Escândalo nos Correios do estado de Sergipe. Desvios e fraudes levaram a ação da Polícia Federal aos Correios do estado sergipano. E mais, presidente da Câmara de Vereadores de Ribeirópolis, Fagner Pigide Zeca, rebate acusações do vereador Velho Machante, e o clima ficou tenso na última sessão da última terça-feira. É aqui, daqui a pouco, ao vivo, frente a frente comigo, o candidato convidado a deputado federal, Neto Batalha. É aqui, é agora, é no Censura Livre. Doa quem doer, a panela vai ferver.
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1: 16:20 em todo o Agreste, Médio e Alto Sertão Sergipano. Daqui a pouco eu vou falar do embate e do desastre, podemos dizer assim, entre aspas, né? Dos desentendimentos do candidato a deputado federal Luizão Donald Trump com o candidato ao Senado da República, Rodrigo Valadares. E olhe que ambos são do mesmo partido. Pau quebrou em Lagarto em uma carreata entre os dois. Daqui a pouco eu vou trazer todos os detalhes e vou trazer também detalhes da entrevista do Luizão da Dona Trump, que se sentiu ofendido pelo candidato ao Senado da República, Rodrigo Valadares, que se acha que é o dono do PL no estado de Sergipe. Que foi esse mesmo aí, né, que desmanchou todo um projeto quando um candidato ao governo do estado estava à frente do partido do PL em Sergipe. E aí o pau quebrou nessa carreata, o candidato ao Senado interrompeu a fala do candidato ao deputado federal, repito, ambos do PL. Lamentavelmente, o partido do PL em Sergipe se desgovernou. Lamentavelmente. Daqui a pouco eu vou trazer todos esses detalhes. É 16:21. Aconteceu na Câmara de Vereadores de Ribeirópolis na última sessão. Falar nisso, eu tive uma informação hoje pela manhã. Não consegui entrar em contato com o vereador Pororoca. Eu tive uma informação que o vereador Pororoca levará a última etapa da Copa Sergipe de Motocross, a grande final, a etapa da grande final, para o município de Nossa Senhora Aparecida. Por enquanto eu não confirmo, porque informações dão contas que o município de Ribeirópolis evidentemente está sem pista, claro, porque foi desmanchada para resgatar, me parece que na época, a areia, né? Para ser destinada a uma obra que estava acontecendo em Ribeirópolis. Está se aproximando aí a última etapa do ano. E eu tive a informação, não confirmo, estou tentando entrar em contato com o vereador Pororoca. Ribeirópolis poderá perder a etapa final da Copa Sergipe de Motocross, ou a famosa Copa Buscapé. Daqui a pouco eu vou falar sobre isso. Lamentavelmente, o determinado vereador de Ribeirópolis, o velho Machante, que sempre teve sua conduta, sempre se manteve com sua linha na Câmara de Vereadores de Ribeirópolis, teria dito no seu discurso na tribuna da sessão da Câmara de Vereadores na última terça-feira à noite que a administração do atual comandante do Poder Executivo estava sendo uma administração pífia. E aí, contudo, o presidente da casa, o vereador Fagner de Gidisec, que é aliado do atual comandante do Poder Executivo de Ribeirópolis, interveio e defendeu o prefeito de Ribeirópolis. Vamos ouvir as palavras do presidente da Câmara de Vereadores de Ribeirópolis, o Fagner de Gidisec, que sentiu um arroxo do vereador Velho Machante quando o próprio questiona e confirma e reafirma e afirma que a administração é pífia da Prefeitura Municipal de Ribeirópolis. Já está no ponto, Fernando? Coloque no ar.
2: Em relação, quando você fala que a gestão está pífia, é uma opinião sua. Mas Rogério tem uma gestão aprovada com 70%. Não é? Isso aí eu tenho que respeitar a sua opinião. Mas um prefeito que mantém um hospital 24 horas funcionando, né? A educação, o nível aumentou da avaliação. Obras, um verdadeiro canteiro de obras. Ribeirópolis asfaltou e calçou só esse ano mais de 40 mil metros quadrados, juntando, totalizando os dois. Foi publicado hoje, e vocês vão ver amanhã no portal, mais 15 mil metros quadrados de pavimentação. Na próxima semana, mais 15 mil. A praça de eventos já vai iniciar na próxima semana. Vale do Eucalipto, praticamente calçado. Isaías Monteiro, calçado. Como é que a administração dessa não presta? Agora, se o discurso mudou, respeito, né? Respeito, Vossa Excelência. E respeito qualquer um vereador, que a opinião aqui é para ser debatida e discutida. Mas da mesma forma que você fala que a gestão está pífia, eu digo que a gestão do prefeito Rogério Sobral está boa e vai melhorar ainda mais no decorrer de 2027 e 2028.
1: 16 horas e 25 minutos. O Fagner de Gidizeca, que é o presidente da Câmara, a falar nisso, um abraço a meu amigo Miguel da Loja, ex-vereador, sempre autêntico aí na política ribeiropolense. Quando ele afirma que as obras da Praça de Eventos já terão início na próxima semana, é de uma alta responsabilidade muito grande. Porque será uma obra estruturante. O que é uma obra estruturante? É uma obra gigantesca, né, que vai favorecer a toda a população daquele determinado município. Como a praça de eventos, segundo a maquete, não sou eu que estou falando, para depois não dizer, porque Leal Júnior. Segundo a maquete apresentada, será uma praça de eventos, como é que se dá o nome agora, fugiu a palavra, meu Deus, multiuso. Vai ter várias funções em um só local, naquela obra única da praça de eventos, né, da reforma da praça de eventos, onde vai funcionar diariamente outras coisas de benefício.

velho marchando. Lamentavelmente, sim, porque já tem um bom tempo que eu não estive em Ribeirópolis. Já estou me preparando estrategicamente, porque eu estou colocando os outros dentes aqui, aí está enganchando, para as eleições de 2028, que eu já darei início à minha caminhada logo após passar as eleições de 2026. 11 dias, né? Porque eu vi a matéria, faltava 10, então se equivocaram. Então são 11 dias, é porque hoje já está praticamente acabando, né, Fernando? Justamente. Então eu não acredito. Eu não estou dizendo que não acredito que não vá ser construída a praça de eventos. Eu estou dizendo que não acredito que já se inicie a próxima semana. E aí o presidente falou de não sei quantos mil metros quadrados de calçamento, falou de outras situações. Então, se está acontecendo, o povo está vendo. O povo está vendo quem está com razão e quem não está com razão. E o porquê, se estiver fazendo. Aí o vereador velho machante caiu do cavalo em dizer que a administração está pífia. Se estiver acontecendo tudo isso que o presidente faz, não estou dizendo que o presidente está errado, não. Ele é aliado do prefeito, é aliado do comandante do Poder Executivo e tem por obrigação defender o seu aliado, devido às acusações feitas pelo seu adversário. Porque a gente sabe que o vereador Velho Machante hoje faz parte do agrupamento, continua no agrupamento do outro líder político, o Nem da Rifa, o Nem do Posto, como é conhecido, enfim. E aí o clima ficou tenso. Teve algo a mais que o vereador, o Velho Machante, teria se pronunciado, mas não cabe, a minha produção entendeu por bem que não caberia, porque cita nomes de uma pessoa, né? Às vezes pode ser até uma questão pessoal, e rádio é diferente de redes sociais. Aqui a gente tem um respeito. Estou dizendo que rede social não tem respeito, não. Aqui queira fazer corrupção política em rede social não merece respeito nenhum. Mas tem muitas outras coisas boas que acontecem nas redes sociais. Agora o rádio tem o seu compromisso, principalmente o nosso programa. E aí eu preferi por bem editar o vídeo e ficar com a parte do áudio da defesa do presidente, porque teve uma outra situação, né, na voz aí do vereador Velho Machante, que para mim não caberia colocar aqui. Não veria ao caso. Mas já a questão voltada à coisa pública, a questão questionada, né, sobre a administração pífia e as palavras defendidas pelo presidente provando que não é administração pífia, aí é nossa obrigação. Mas com o pé no chão. E não é agora que eu vou jogar minha carreira de 31 anos ao lixo, sem motivo nenhum. Mas tá aí, vamos aguardar. Ele falou de diversas obras e falou da principal, que é uma obra estruturante, que são poucos municípios que realizam obras estruturantes, obras realmente que se transformem em prédios, enfim, alguma coisa tipo ponte, né? Como o Aracaju hoje está tendo, a Aracaju está muito mais desafogada hoje, né? com as inaugurações de novas pontes para desafogar, né? Desafogar aí, portanto, o trânsito da capital sergipana, a nossa bela Aracaju. 16 horas 32 minutos. Eu vou um rápido intervalo comercial. Já já a gente volta. JR
BR Atacadista, deita.

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1: 16 horas, 42 minutos em todo o Agreste, Médio e Alto Sertão Sergipano. Hoje, 24 de setembro de 2026. Estamos a 11 dias do pleito de 2026 das eleições. Tribunal Superior Eleitoral mantém Federação dos Partidos do PSOL e Rede impedida de lançar candidatos em Sergipe. Menino de 3 anos morre após ser atropelado por ônibus escolar em Idiaroba. De boca, confusão e desgoverno no partido do PL no estado de Sergipe. Candidato a federal Luizão Dona Trump é interrompido no seu discurso pelo candidato ao Senado, o Rodrigo Valadares. Lembrando que ambos são do mesmo partido. E no dia de hoje, disparou Luizão Dona Trump contra o candidato ao Senado. Senado da República. Homem morre após confronto com policiais do Getan em Carira. Sergipe recebe o selo de destaque por ações sociais e sustentáveis.

0: a folha de pagamento do mês de setembro ao servidor público. Escândalo! Polícia Federal começa as investigações de desvio de encomendas e fraudes nos Correios em Sergipe. Vou direto à redação com a sua primeira participação, nosso companheiro Fernando Barbosa. Boa tarde, Fernando.
1: Boa tarde, Leal e ouvintes do programa Censura Livre. Pois é, e a Polícia Civil aqui de Sergipe, por meio da Delegacia Municipal de Riachão do Dantas, prendeu em flagrante hoje o suplente de vereador Eduardo de Jesus, de 36 anos, ele que se envolveu em um acidente onde a vítima, infelizmente, veio a óbito.

0: PL de Aracaju tem pesquisa eleitoral barrada em Sergipe. De Sergipe aprova reajuste salarial, mas presidente do CREA ameaça vetar. Segurança Pública do Estado agindo. Operação no dia de hoje na capital sergipana prende 5 por golpes em consórcios falsos. De volta à nossa redação com Fernando Barbosa.
1: Olha, e daqui a pouco vamos destacar também aqui no programa: motorista morre em rodovia estadual no sul aqui de Sergipe, e este acidente foi no município de Graco Cardoso. Os detalhes, como já falei, daqui a pouco aqui no programa.
0: Sergipe já registra redução de 21% no volume de chuvas em 2026. Filha do ex-governador saudoso Marcelo Deda, a Luísa Deda, declara apoio à reeleição do candidato ao Senado da República, Rogério Carvalho. Ministro Flávio Dino manda a Polícia Federal investigar a atuação da CVM no caso Master. Defesa de Bolsonaro pede ao Supremo Tribunal Federal suspensão imediata de pena de 27 anos pela trama golpista.

0: candidatos ao Senado da República por Sergipe trocam acusações e criticam ausentes durante o debate da co-irmã da FM Sergipe. Apenas três participaram do debate. Tombamento de caminhão com carga de milho trava trecho da BR-101 em Santa Luzia do Itaim. De volta à redação com nosso companheiro Fernando Barbosa.
1: Pois aí, era para ter falado ontem, a gente não teve espaço ontem aqui no programa devido à entrevista com o pré-candidato Breno Silveira. Candidato a deputado estadual, e vamos falar hoje, olha, algumas ruas aqui em Frei Paulo não tem água há quase 2 meses e meio. Daqui a pouco vamos falar sobre este assunto também, né, Al?

Empresa que movimentou recursos de filme sobre o ex-presidente Bolsonaro recebeu dinheiro também do crime organizado. Daqui a pouco, todos os detalhes pelo Brasil e o mundo. Tribunal Superior Eleitoral continua negando o registro da candidatura de Arruda ao governo de Brasília. Na ONU, dezenas de comitivas deixam o plenário antes do discurso do representante Putin e da Rússia no evento da ONU.

Muito bem, 16 horas e 51 minutos em todo o Agreste, Médio e Alto Sertão Sergipano. E, claro, hoje, nesta tarde de quinta-feira, a última edição do nosso programa da semana. Amanhã o companheiro Frank Andrade continua, dá continuidade ao programa Notícias, a Voz de Sergipe. Né? Nosso companheiro Frank Andrade, que é assessor do deputado estadual Geógio Passos. Olha, a coisa ficou feia. 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A coisa ficou feia para o partido do PL em Aracaju. Aliás, em um todo. A coisa está feia no estado. E quando o partido do PL realizava uma carreata na cidade de Lagarto, o atual deputado estadual e candidato a federal, Luizão Donald Trump, discursava no trio elétrico e, de repente, o também candidato, mas ao Senado da República, o Rodrigo Valadares, que também é do PL, inclusive é o atual presidente, interviu o discurso de Luizão Donald Trump. E aí partiu com ofensas, chamando de maus espíritos presentes na carreata. E o Luizão Donald Trump teve isso como uma ofensa moral, uma ofensa religiosa. E aí hoje pela manhã, em entrevista em alguns departamentos da imprensa de Itabaiana, né, ele soltou o verbo, principalmente também nas redes sociais, que é o seu forte. O candidato Luizão Donald Trump falou sobre o episódio que envolveu o seu colega de partido. Colega, imagina se não fossem colegas. Durante esta carreata, a situação ocorreu quando o Luizão discursava durante a mobilização e o Rodrigo Valadares interrompeu a participação para interagir com o público. Segundo o relato publicado, após o ato, Luizão aguardou a intervenção e depois retomou seu discurso normal. Em entrevista à imprensa, ele afirmou que inicialmente não havia entendido que algumas declarações feitas por Rodrigo Valadares eram direcionadas a ele.
Segundo o candidato, a confirmação veio posteriormente, quando pessoas ligadas à campanha do Rodrigo Valadares teriam comentado sobre o episódio. Ao falar sobre o caso, Luizão disse que ficou chateadíssimo e afirmou não compreender a razão para o conflito. Ele relatou que, na sua avaliação, não haveria motivo nenhum para uma ruptura entre os dois. Abre aspas, eu não tenho problema nenhum com Rodrigo. Pelo contrário, afirmou Luizão durante esta entrevista. O candidato disse ainda que chegou a procurar o deputado federal para propor uma conversa e tentar construir uma atuação conjunta.

0: qual será o candidato Rodrigo Valadares. Ao comentar a expressão atribuída a Rodrigo, segundo seu relato, de que teria o espírito do cão. Tá repreendido, meu amigo. O Rodrigo Valadares está se achando o dono da cocada preta. Imagine se tivesse alguma oportunidade de chegar lá. Porque Luizão teria também a semana passada declarado que teria interesse na presidência do partido, do PL em Sergipe. Aí, acredito que foi aí que criou o ciúme. O candidato rejeitou a caracterização e disse que nunca tratou o colega da mesma maneira. Eu não ando brigando, xingando ninguém. Eu quero unir todos e continuar minha caminhada, disse o Luizão. O candidato confirmou também, naquele momento, acreditava que a união do grupo poderia beneficiar diferentes candidaturas. Ele também disse ter aberto mão de uma candidatura própria a deputado federal para apoiar o Rodrigo. Eu, falando entre aspas, eu consegui unir a direita inteira por ele, fecha aspas, declarou Luizão ao relembrar o episódio. Também abordou as divergências recentes dentro do partido do PL, de Sergipe. Luizão citou também a situação envolvendo o outro candidato, Ricardo Marques, a governo do estado, que tem procurado apoiá-lo na campanha ao governo do estado. Também mencionou o Coronel Rocha, Rodrigo Valadares e o Flávio Bolsonaro ao falar sobre as candidaturas que pretende apoiar. Apesar das divergências, Luizão afirmou que não deseja o afastamento de Rodrigo e disse não guardar ressentimentos contra o candidato ao Senado da República pelo partido do PL. A coisa tá feia. A coisa tá feia no partido do PL do estado de Sergipe. Se chegou a tal ponto, imagina o que não estava já acontecendo na parte interna do partido. Um partido que teve na mão, né, um dos líderes também político do estado de Sergipe, um partido que tinha tudo para crescer mais ainda nessas eleições de 2026, mas aí veio a vaidade de alguns políticos do próprio partido do PL e dentre eles o Rodrigo Valadares, que tinha o sonho de liderar e ser o presidente do partido em Sergipe. Foi quando aí o outro candidato ao governo do estado, né, o Valmir de Francisquinho, entrega o partido do PL de Sergipe e vai para o partido dos republicanos e aí enfraqueceu, isso é óbvio, né? O partido do PL, que a partir daquele momento começaram as divergências entre alguns candidatos às eleições de 2026 para com o senador, o candidato ao Senado, Rodrigo Valadares, que hoje, por enquanto, é o presidente do PL do estado de Sergipe. Bicho tá pegando. Faltam 12 dias, é deste domingo a 8, aguarde. 17 horas, 2 minutos, vamos a um rápido intervalo comercial, a gente volta já já.
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1: Muito bem, 17 horas e 15 minutos em todo o Agreste, Médio e Alto Sertão sergipano. Foi divulgado aí, portanto, o calendário de pagamento dos servidores públicos do Estado, que começará no dia 29 de setembro. Vamos ouvir então o que fala aí nos microfones da educadora, a Mônica Batista, a coordenadora, portanto, da folha de pagamento do Cefaz do Estado de Sergipe. Boa tarde.
2: O Sergipe informa que terá início no dia 29 de setembro o pagamento dos servidores do Poder Executivo Estadual. Na terça-feira, dia 29, será o pagamento dos aposentados e pensionistas. E no dia 30, quarta-feira, dos demais servidores. Informamos também que aqueles que fazem aniversário em setembro receberão a primeira parcela do 13º. O pagamento representa uma injeção de mais de 510 milhões na economia sergipana. A ação ajuda a aumentar a circulação de recursos dentro do Estado, contribuindo assim para o desenvolvimento local. É importante destacar também que os valores serão creditados ao longo dos dias.
1: Muito bem, está aí, portanto, o início dia 29 do pagamento, aí, portanto, dos servidores públicos do Estado de Sergipe. E Lagarto, né, o projeto Meninos Sergipanos, movimentou aí, portanto, vem movimentando o município de Lagartense e região. E eles concluíram aí mais uma fase. Vamos ouvir o depoimento de um dos estudantes que participa deste projeto, que é o Jean Bernardo. Boa tarde, Jean.
3: Meu nome é Jean Bernardo Santos Rosendo, sou do primeiro ano C do Colégio Estadual Silvio Romero. Eu acho a Secretaria da Mulher muito importante para que a gente possa entender de como respeitar a mulher e de como a gente vai se pronunciar como homem. Tipo, se a gente ser respeitoso, cuidadoso, e a gente sempre entender que homem não é ser agressivo, homem não é se impor contra a mulher, mas sim respeitar, se dar a mão para ajudar nessa causa boa.
1: Tá aí, portanto, foi aí o estudante Jean Bernardo, que fala sobre o projeto em defesa da mulher, né? O que eu tenho medo é que a gente, quanto mais fala em defesas das mulheres, aí no outro dia sempre acontece alguma coisa, é impressionante. Mas também falou os microfones também da educadora, a Geolise Telles, secretária de Estado de Políticas Públicas para as Mulheres do Estado de Sergipe. Coloque no ar, Fernando.
4: Uma ação que entendemos de suma importância para a mudança da perspectiva do masculino na sociedade. A Secretaria de Estado de Política para as Mulheres contratou o professor Luciano Ramos para que possamos, no estado de Sergipe, tratar da masculinidade positiva. Essa masculinidade que faz bem. É dialogando na escola com os meninos e meninas, entender que menino chora, que menino sente, que sentir, que chorar, são sentimentos não de mulher, mas sentimentos de ser humano. Que respeito perpassa por todo gênero. E para uma sociedade ser mais justa, ser mais igual, homens e mulheres devem ter o direito de escolher onde querem ficar. Hoje, isso é um direito que o homem tem. Só o homem tem. Nós, mulheres, precisamos ter o mesmo direito. Portanto, tratar a masculinidade positiva nas escolas, em rodas de conversa, de forma lúdica, fazendo os meninos refletir, é um caminho para acabar com o machismo estrutural que permeia a nossa sociedade.
1: Muito bem, tá aí, portanto, e que o projeto possa continuar sempre em crescimento, né, no entendimento, evidentemente, claro, né, desses sentimentos, desse projeto dos meninos sergipanos em movimento. Isso é de grande relevância. 17 horas 20 minutos, eu vou aos detalhes, portanto, das manchetes do nosso companheiro produtor Fernando Barbosa. Boa tarde, Fernando.
5: Muito boa tarde, Leal, e ouvintes do programa Censura Livre. Olha, a respeito da falta d'água, a gente foi procurado por algumas donas de casa, aqui de Frei Paulo, lamentando profundamente a falta d'água. Aqui em algumas regiões daqui da sede do município, algumas ruas, né? E a gente lamenta profundamente, porque um ser humano, né, conviver sem a água, né, é inadmissível. Você que tem criança em casa, que tem que dar banho na criança, né, logo cedo para mandar ao colégio, tem que cozinhar, né, que muita gente cozinha com a água, realmente dá igual. Você que tem que cuidar da limpeza da casa, da limpeza da roupa, da higiene pessoal, e aí é complicado. Ruas aqui em Frei Paulo, logradouros aqui de Frei Paulo, que não tem água há quase 2 meses e meio. Mas esse problema não é só aqui em Frei Paulo, né? A gente vê também muitas reclamações, houve também reclamações em Carira, em Pinhão e também em Pedra Mole. Então pedi a quem de direito aí, pessoal da Iguá, que tenha compaixão, né? Que tenha compaixão de nós, sertanejos, que... E agora pior, né? Agora vai piorar, porque nós estamos aí na primavera e todo mundo sabe que primavera é sol de verão. Sol causticante, calor intenso, e aí o consumo da água ela dobra. Então a gente tem que pedir encarecidamente aos dirigentes da Iguá aqui em Sergipe que reveja essa questão. Se está começando já a primavera com essa falta de água, imagine aí esse período todo de estiagem e a pessoa tem que conviver com esse inferno que é a falta d'água aqui nesta região. Olha, deixa eu trazer a informação que a operação da Cidade Segura, deflagrada pela Polícia Civil na manhã de hoje, quinta-feira, resultou em uma morte, né, em um confronto lá na cidade de Carira, e uma pessoa tombou justamente neste confronto. Trata-se, portanto, Wallace, aliás, Cledson dos Passos Santos, né? A ação ela foi desencadeada pelas equipes das delegacias de Carira, Ribeirópolis, com apoio do 3º Batalhão de Polícia Militar, aqui de Frei Paulo, através do Regimento de Cavalaria Mecanizada e Motopatrulhamento, né, que é o GETAM, e do Batalhão de Polícia da Caatinga também. Conforme informações da polícia, o indivíduo David Venâncio de Oliveira reagiu à abordagem e apontou uma arma de fogo em direção às equipes das forças de segurança. Diante da injusta agressão, os policiais reagiram e o investigado foi atingido. Ele foi socorrido e encaminhado ao hospital local, lá no hospital de Carira, mas não resistiu aos ferimentos. Durante a busca na residência do suspeito, a polícia localizou porções de maconha e cocaína, aparelhos de telefones celulares, além de um revólver e outros materiais. Segundo o segundo investigado, identificado como Alisson Santos dos Santos Freitas, ele foi localizado durante a operação. As equipes seguem em diligências para localizá-lo. Quer dizer, ele deu no pé, né? Informações sobre seu paradeiro podem ser repassadas de forma anônima pelo Disque Denúncia 181. Tá aí então esse fato lamentável que aconteceu lá em Carira. E agora, né, com a instalação de um posto da Caatinga, né, que vai melhorar com certeza a segurança, não só em Carira, né, mas aqui em Frei Paulo, né, também em Pinhão, em Pedra Mole e povoados aqui da região também. Olha, Léo, e um menino, né, Aleph Nascimento Oliveira, de apenas 3 anos de idade, teve sua vida ceifada no final da tarde de quarta-feira, ontem, dia 23, após ser atropelado por um ônibus utilizado para o transporte escolar. Essa tragédia aconteceu no povoado Félix, zona rural de Indiaroba, na região sul aqui de Sergipe, quando a criança retornava da escola e foi atropelada ao descer do carro. Informações preliminares apontam que a mochila que o menino carregava teria ficado presa na porta do ônibus, fazendo com que ele caísse e em seguida foi atingido pelas rodas do veículo. infelizmente, né? Que tragédia, que coisa, né, rapaz? A Polícia Civil vai apurar as circunstâncias do caso para esclarecer dinâmica do acidente. O corpo da criança chegou ao Instituto Médico Legal, IML, em Nossa Senhora do Socorro, na Grande Aracaju, às 20 horas e 25 minutos para ser necropsiado e foi liberado às 23 horas para o seu sepultamento. Um fato lamentável, né? Fernando Barbosa, da redação para o Censura Livre, é com você, Leal Júnior.
1: 17 horas e 25 minutos. Sobrou para a candidata Linda Brasil. Ela é do PSOL ou é do Rede, Fernando? Hã? É, rapaz, sobrou, me parece que é um dos dois partidos. Mas o ministro do Tribunal Regional Eleitoral, o André Mendonça, negou hoje o seguimento ao recurso apresentado pela Federação da União dos Partidos PSOL e Rede, em Sergipe, e manteve o indeferimento do demonstrativo de regularidade de atos partidários para as eleições de 2026. Com a decisão, a federação continua sem habilitação para apresentar candidaturas aos cargos de governador, vice-governador em Sergipe. A situação também prejudica os registros vinculados ao grupo nas disputas para o Senado da República, a Câmara dos Deputados e a Assembleia Legislativa. O impedimento está relacionado à situação do partido Rede Sustentabilidade, que permanece com anotação de suspensão ativa no sistema de gerenciamento de informações partidárias. A penalidade decorre aí da ausência de prestação de contas referente ao exercício de 2018. Embora o PSOL tenha regularizado sua própria situação antes da convenção partidária, André Mendonça destacou que os partidos integrantes de uma federação atuam como uma única legenda durante o processo eleitoral. Dessa forma, a irregularidade de um dos integrantes compromete toda a federação. É que situação. No recurso, a Federação PSOL e Rede argumentou que o órgão estadual da Rede estava inativo desde 2025 e que os candidatos apresentados em Sergipe são filiados ao PSOL. O ministro, no entanto, considerou que a inatividade do diretório não elimina a pendência na prestação de contas nem afasta a suspensão registrada no sistema eleitoral. A decisão mantém o entendimento anteriormente adotado pelo Tribunal Regional Eleitoral de Sergipe. Sem o deferimento do DRAP, os pedidos individuais de registros de candidaturas relacionados à federação ficam prejudicados independentemente do partido ao qual cada candidato esteja filiado. Se não me falha a memória, não cita aqui na matéria, mas ela está aqui na foto. Tem uma foto na matéria que mostra as bandeiras do PSOL, da Rede, né, do Partido Rede, do Estado de Sergipe. E me parece que a Linda Brasil está aqui no canto. E a Linda Brasil é a atual deputada estadual, né? Aliás, inclusive, ela é da bancada de oposição ao governo do Estado de Sergipe. Ela faz uma oposição.

0: Então, houve a falha do partido do Rede, e aí comprometeu o partido do PSOL. Mas não tenho aqui agora a lembrança se a Linda Brasil ela faz parte do partido do PSOL ou da Rede, mas de qualquer forma era uma candidata que tinha as plenas chances de reeleição à Assembleia Legislativa do Estado de Sergipe, mas ainda vou confirmar. 17:30, eu vou um rápido intervalo comercial. Pororoca, vereador amigo, atende o telefone, Pororoca. Recebi informações na manhã de hoje que o senhor estará transferindo a última etapa da Copa Sergipe de Motocross, que a todos os anos acontece no município de Ribeirópolis, que o senhor está quase confirmado em realizar a última etapa, a grande final, na cidade de Nossa Senhora Aparecida. Precisamos conversar para que nós tenhamos a confirmação dessa informação, deste passarinho nos bastidores que a minha produção recebeu na manhã de hoje. E aí eu quero aproveitar o momento e mandar um forte abraço a meu amigo Moleza, o pai do vereador Pororoca, que é um ouvinte assíduo do nosso programa. Voltamos já, aguarde aí.
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1: Mas e aí, a nossa última informação, já são, claro, 17 horas e 42 minutos. É lavagem de dinheiro nos Correios de Sergipe, hein, gente? Polícia Federal deflagrou no dia de hoje a operação de desvios de rota para apurar o extravio de encomendas, possíveis fraudes no sistema de monitoramento de duas agências dos Correios no interior de Sergipe. O mandado de busca e apreensão foi cumprido em instância, autorizado pela 8ª Vara da Justiça Federal. As investigações tiveram início depois que vistorias e apurações internas dos Correios identificaram indícios de desvios de objetos postais, entre eles notebooks, aparelhos celulares, relógios e as famosas canetas emagrecedoras. A Polícia Federal disco rígido, o HD, do circuito fechado da televisão de uma das agências foi substituído com o objetivo de ocultar as ocorrências registradas pelas câmeras. Embalagens adulteradas e assinaturas falsas foram identificados, portanto, os indícios de atuação de embalagens, troca de etiquetas e classificação de assinaturas para simular a devolução das mercadorias ao remetente. O investigado responde pela prática do crime de peculato e foi afastado por determinação judicial do exercício de suas funções nos Correios. A identidade dele ainda não foi revelada. Durante o cumprimento do mandato, agentes localizaram ampolas e seringas contendo substâncias de uso controlado no imóvel do suspeito. Com base nos elementos encontrados, ele foi preso em flagrante pelo crime de comércio e venda e distribuição de anabolizantes. As investigações prosseguem para esclarecer os fatos e verificar eventualmente a participação de investigados e outros, né? E outros citados, portanto, no esquema. Uma hora a casa cai e a casa caiu, né? Apenas citado aí os Correios o Correio Distância, mas são duas empresas de Correio no interior de Sergipe. O outro interior ainda não foi divulgado. Desvios de relógios ambulizantes, aqui com seringas, ampolas, né, que se aplica, né? E também o desvio de celulares. Quer dizer, a pessoa compra, manda pelos Correios, aí vai o funcionário e desvia o material para casa dele, e quem comprou se arrebenta, né? Lamentavelmente. Tá aí, portanto, 17 horas 45 minutos. Eu volto na próxima segunda-feira, se Deus quiser e Ele há de permitir. Continuamos juntos, fazendo a vida valer a pena, porque é sempre madrugada para quem quer buscar o sol. Ó, um cheiro do fofo careca. Boa noite, Sergipe. Boa noite, Frei Paulo. Boa noite, Brasil. Tchau, tchau. Até segunda.

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18: Em nome do Pai, do Filho e do Espírito Santo. Amém. O anjo do Senhor anunciou a Maria e ela concebeu do Espírito Santo. Ave Maria, cheia de graça, o Senhor é convosco. Bendita sois vós entre as mulheres, e bendito é o fruto do vosso ventre, Jesus. Santa Maria, Mãe de Deus, rogai por nós, pecadores, agora e na hora da nossa morte. Amém. Eis aqui a serva do Senhor, faça-se em mim segundo a vossa palavra. Ave Maria, cheia de graça, o Senhor é convosco. Bendita sois vós entre as mulheres, e bendito é o fruto do vosso ventre, Jesus. Santa Maria, Mãe de Deus, rogai por nós, pecadores, agora e na hora da nossa morte. Amém. E a palavra se fez carne e habitou entre nós. Ave Maria, cheia de graça, o Senhor é convosco. Bendita sois vós entre as mulheres, e bendito é o fruto do vosso ventre, Jesus. Santa Maria, Mãe de Deus, rogai por nós, pecadores, agora e na hora da nossa morte. Amém. Rogai por nós, Santa Mãe de Deus, para que sejamos dignos das promessas de Cristo. Oremos. Infundi, Senhor, em nossos corações a vossa graça, para que, conhecendo pela anunciação do anjo a encarnação do vosso Filho, Jesus Cristo, Senhor nosso, cheguemos por sua paixão e morte de cruz à glória da ressurreição. Por Cristo nosso Senhor. Glória ao Pai, ao Filho e ao Espírito Santo, como era num princípio, agora e sempre. Amém. Ó Maria concebida sem pecado, rogai por nós que recorremos a vós.
19: Padre Paulo Lima. Caros ouvintes, povo de Deus, convido você agora um momento de parada, de reflexão, meditando junto comigo, Padre Paulo, a palavra do Senhor para hoje, quinta-feira, 24 de setembro. Estamos na 25ª semana do tempo comum. O evangelho para nossa reflexão hoje é o de Lucas, capítulo 9, versículos do 7 ao 9. Acompanhe comigo agora. O Senhor esteja convosco, Ele está no meio de nós. Proclamação do evangelho de Jesus Cristo segundo Lucas. Glória a vós, Senhor. O tetrarca Herodes ouviu tudo o que acontecia e ficou confuso, porque alguns diziam: João foi ressuscitado dos mortos, outros Elias apareceu e outros ainda um dos antigos profetas ressuscitou. Mas Herodes disse: a João eu mandei decapitar. Quem é este de quem ouço todas essas coisas? E procurava vê-lo. Palavra da salvação, glória a vós, Senhor. Queridos irmãos e irmãs, Herodes queria ver Jesus e nós também queremos. Assim como Zaqueu e um grupo de gregos, o desejo é o mesmo, mas o objetivo pode ser diferente. Hoje, nesse vale de lágrimas, vemos com os olhos da carne e da inteligência e vemos com a fé. Jesus é a divindade escondida sobre a aparência do pão e vinho. Na cruz não se via a divindade, aqui nem a humanidade é vista. Continuo, porém, querendo ver e para tanto aguardo a luz da glória. Só que o desejo de Herodes querer ver Jesus era independentemente do desejo de uma busca para seguir, mas para um interesse contrário. Herodes não queria ver Jesus com boas intenções no seu coração. Que o Senhor nos livre de todas as más intenções neste mundo. Desça agora sobre você, a sua casa, a sua família, a bênção do Deus Todo-Poderoso, em nome do Pai, do Filho e do Espírito Santo. Amém. Fica com Deus, amanhã a gente se encontra aqui meditando a palavra do Senhor. Até lá.

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0: Amados irmãos e irmãs em Cristo, boa noite. Estamos iniciando mais um Momento Cristão, levando mensagens ao seu coração. 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O programa Momento Cristão de hoje, como sempre, às quintas-feiras, nós falamos para os nossos irmãos que enveredaram pelo caminho das drogas, drogas que dilaceram a vida desses nossos irmãos, pessoas que se afastaram para a escuridão. E o Momento Cristão tem o objetivo de mostrar a estes nossos irmãos o reencontro com a luz do amigo irmão Jesus. Portanto, queremos pedir ao nosso sonoplasta que possa nos brindar com uma mensagem de paz. Logo depois, ouviremos uma belíssima canção. Daqui a pouco estaremos de volta para a segunda parte do programa Momento Cristão, levando mensagens ao seu coração.
1: Você já pensou na grandeza da amizade? Diz um grande pensador que quem encontra um amigo encontra um tesouro valioso. A amizade verdadeira é sustentáculo para muitas almas que vivem sobre a face da terra. Ela está presente nos lares e fora deles, na convivência diária das criaturas. A amizade é tão importante que já foi comparada com muitas coisas de valor. Um pensador anônimo compara a amizade com as estrelas. E aqueles que não têm amigos, ele compara com

planetas, que vêm e vão, mas não permanecem, nem iluminam como as estrelas. Diz ele mais ou menos assim: há pessoas estrelas e há pessoas cometas. Os cometas passam, apenas são lembrados pelas datas em que passam e retornam. As estrelas permanecem, o Sol permanece. Passam-se anos, milhões de anos, e as estrelas permanecem. Os cometas desaparecem. Há muita gente como os cometas, que passa pela vida da gente apenas por instantes. Gente que não prende ninguém e a ninguém se prende. Gente sem amigos. Gente que apenas passa, sem iluminar, sem aquecer, sem marcar presença. Assim são as pessoas que vivem na mesma família e que passam um pelo outro sem ser presença. O importante é ser como as estrelas, permanecer, clarear, estar presente, ser luz, ser calor, ser vida, ser amigo é ser estrela. Podem passar os anos, podem surgir distâncias, mas a marca da amizade fica no coração. Corações que não querem enamorar-se de cometas, que apenas atraem olhares passageiros e passam. São muitas as pessoas cometas. Passam, recebem as palmas e desaparecem. Ser cometa é ser companheiro apenas por instantes. É explorar os sentimentos humanos. A solidão de muitas pessoas é consequência de não poderem contar com alguém. É resultado de uma vida de cometa. Ninguém fica. Todos passam uns pelos outros. Há muita necessidade de criar um mundo de pessoas estrelas. Aquelas com as quais todos os dias podemos contar. Todos os dias ver a sua luz e sentir o seu calor. Assim são os amigos estrelas na vida da gente. Pode-se contar com eles. Eles são presença. São coragem nos momentos de tensão. São luz nos momentos de escuridão. São segurança nos momentos de desânimo. Ser estrela neste mundo passageiro, neste mundo cheio de pessoas cometas, é um desafio, mas acima de tudo, uma recompensa. É nascer e ter vivido, e não apenas existir. E você? É cometa ou é estrela? Enquanto o desejo é chama que se consome e deixa um vazio nas almas, a amizade é bênção que alimenta e sustenta em todos os momentos da vida. Quem compartilha apenas do desejo, corre o risco de ficar só, tão logo o desejo cesse. Mas quem divide a amizade, tem a certeza de que nunca estará sozinho. É por essas e outras razões que a amizade é sempre comparada às coisas belas e de grande valor. Pode ser comparada a um tesouro, a uma flor perfumada que jamais emurchece, a uma estrela que aquece e vivifica, ou com a luz que jamais se apaga. O importante mesmo é ter amigos, ou ser amigo de alguém, porque só assim teremos a certeza de que nunca estaremos desamparados.

0: Queremos abraçar aos nossos estimados ouvintes em Itabaiana, Etinho de Tuxal e sua esposa Maria do Carmo, Zé do Boteco e Dona Wanda, Lula e Simone, Boinho e família, Aguinaldo Sapateiro, Esquerdinha do Mercadão, Zé Luiz e Nonota, Maria e Gerino, Betinho e família no povoado Vermelho. Também abraçamos a João de Benizo e Zefa no povoado Caraíbas, Vânia e Gia em Itabaiana, e também o casal amigo Zé de Beto Mototáxi e a minha querida companheira de imprensa Célia Farias. Em Frei Paulo, abraçamos ao seu José Arinaldo de Oliveira e Dona Dulcelina, esse casal maravilhoso, Zacarias da padaria e todos os demais familiares, Lurdinha Helena do sindicato e toda a família Ângelo, Fátima, Vânia, Neguinho do Café e todos os demais familiares, tia José Fabinho, Zá e seu filho Guilherme, o Gui namorador, Zé da Gata e sua esposa Creuza, Jabá e família. Em nome destes, nós abraçamos a toda a comunidade Frei Paulistana. Em Alagadiço, abraçamos ao seu Antônio Pembe, Dona Marlene, Zezito dos Porcos, Salsicha da Topic, Tiago do Terço dos Homens e todos que fazem esse segmento, estendidos aos familiares, seu Messias e família, Vicente das Bananas, também extensivos à família, em nome de toda a comunidade do Alagadiço, no Catuabe, Chiquinho Aboiador e Lisete, no Barro Branco, Sanja e seus familiares. Abraçamos também na comunidade de Pinhão ao nosso querido companheiro, o Samuel da Topique, e também o nosso querido amigo Eduardo Marques. Em nome destes, nós abraçamos a todos os familiares extensivos a toda a comunidade do Pinhão. Em Carira, nós abraçamos Abel, Cício, JR, o Raimundo, Gilberto de Marotinha, nosso querido companheiro Wilson Cunha, o 51, como é bastante conhecido, além do Preguinho, eletricista, Toninho Carteiro e todos os demais familiares. Alô, Dona Maria Dória, Valmir da Topique e todos os seus familiares. Por falar em Topique, eu abraço a todos os nossos irmãos topiqueiros, em nome do Paixão, Paixão da Topique, também sinta-se abraçados na cidade de Carira. Família Machado, Bosco, Margarida, Diogo, Diego e Felipe. Ainda abraçamos a todos, a Peninha, a Ailton, enfim, todos os nossos colegas. Alô, Pedro do Banco, a todos os nossos colegas aí da região do Carira. Abraçamos ainda a família do saudoso Jaconias, que também é nosso ouvinte. Carlinhos taxista, em nome de todos os demais taxistas, sintam-se também abraçados. Queremos abraçar ainda na comunidade do assentamento Santo Antônio, seu Gessília e Dona Creuza, seu Augusto e Dona Nilra, e também Dona Santinha, a mãe do seu João, extensivos a todos os familiares. Alô, Branco do Trator, Fernando, essa galera aí do Ponto Legal do Mamãozinho.
1: Queremos abraçar em Pedra Mole ao Aloísio e todos os seus familiares, e também ao André, a sua mãe, e a todos os demais familiares em Pedra Mole. Sintam-se todos abraçados, a comunidade pedramolense, em nome do citado.
2: Ainda em Carira, abraçamos ao Célio da Arena, esse espetáculo belíssimo que Carira tem para os seus jovens, também ao Galego do Bar e o nosso querido amigo João de Gadé. Em nome destes também abraçamos a todos os carirenses.
3: Ainda em Frei Paulo, da Serra Redonda, queremos abraçar o casal amigo Bacana e sua esposa Maria, em nome de toda a comunidade da Serra Redonda. Ainda em Itabaiana, abraçamos fraterna e carinhosamente a família do saudoso Tonho de Preta. Em nome da Eliana, da Suzete, de todos os demais, nós abraçamos essa família maravilhosa, desse homem de bem que nos deixou na nossa ótica prematuramente, mas que Deus tudo sabe. Em Pedra Mole, ainda queremos abraçar ao Isaqueu, filho do Zé Augusto de Loló, e a todos os seus familiares. Alô, Zé Augusto, muita paz para todos os seus munícipes. Em Pião, queremos

Amados irmãos e irmãs em Cristo, estamos de volta do programa Momento Cristão, levando mensagens ao seu coração, para que possamos nos sintonizarmos com o alto, sempre em nome da Madeireira São José, onde você encontra caibros, ripas, portas, caixões, tudo para a sua construção em telhas e madeiras, você encontra na Madeireira São José, Organização Léo, o popular Patianca. 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

amados irmãos e irmãs, estamos de volta para agradecer a todos pela honrosa audiência. Lembrando que amanhã, às 18 horas, estaremos de volta para mais um Momento Cristão, levando mensagens ao seu coração. 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

0: mais uma fase da Operação Carbono Oculto.
1: O objetivo é investigar conexões financeiras e estruturas utilizadas para crimes de lavagem de dinheiro ligados ao setor de combustíveis.
0: Estão sendo cumpridos mandados de busca e apreensão em 7 estados do país.
2: A terceira fase da Operação Carbono Oculto cumpriu mandados de busca e apreensão em endereços vinculados a 13 pessoas físicas e 19 pessoas jurídicas em São Paulo, Espírito Santo, Goiás, Mato Grosso, Minas Gerais, Rio de Janeiro e Santa Catarina. O objetivo da operação é desvendar a utilização de estruturas complexas de lavagem de dinheiro e ocultação de patrimônio no setor de combustíveis. Entre os alvos estão uma usina na sucroalcooleira do interior de São Paulo, além de empresas do sistema financeiro, as fintechs, fundos de investimento, escritórios de advocacia, bancos, empresas de fachada, administradoras de recursos e uma das maiores distribuidoras de combustíveis do país. O superintendente substituto da Receita Federal em São Paulo, Cláudio Ferrer, detalhou o esquema.
3: A gente tem uma operação que foi a aquisição de uma distribuidora na ordem de 100 milhões de reais. Só que para essa aquisição dessa distribuidora, primeiro, houve uma aquisição de uma usina sucroalcooleira. Para a aquisição dessa usina, você teve a estruturação de fundos de investimento. Em resumo, é uma estrutura extremamente complexa. A gente está falando aí, pelo menos, de umas 6-7 camadas de estruturas de fundos de investimento até chegar nessa aquisição.
2: O ministro da Fazenda, Dario Durigan, comentou sobre os desafios da Operação Carbono Oculto e a necessidade de um trabalho coordenado entre os órgãos de inteligência para fazer frente ao crime organizado.
4: As entidades do sistema financeiro têm a obrigação de informar para as autoridades, seja para o Banco Central, seja para a Receita, movimentações estranhas. Se essa informação não chega, você dificulta a autoridade. Então, o que nós estamos vendo é que muitas fintechs, muitos bancos, muitas administradoras não só deixam de fazer a comunicação devida para as autoridades, como foram capturadas, estão a serviço do crime organizado. Portanto, a dificuldade de elucidar da ação, ela exige que nós tenhamos coordenação entre os vários órgãos de inteligência, porque senão a gente não consegue.
2: Ao longo de 5 anos, a organização criminosa teria movimentado 11 bilhões e 600 milhões de reais entre lavagem de dinheiro e ocultação de patrimônio. Cláudio Ferrer, da Receita Federal, destacou que as investigações continuam.
3: Enquanto a gente não conseguir debelar dentro do mercado de combustíveis essas estruturas, a investigação não vai parar. O desafio do Estado brasileiro é conseguir sanear esse mercado financeiro para que o crime organizado não consiga crescer e aí nós consigamos efetivamente asfixiar essa economia do crime.
2: A primeira fase da Operação Carbono Oculto foi deflagrada em agosto de 2025 pela Receita Federal, pelo Ministério Público de São Paulo e pela Polícia Federal, com foco em adulteração de combustíveis. A segunda fase aconteceu em maio deste ano, já com foco na movimentação financeira das fintechs. Reportagem Luana Karen.
1: Mais de 1.300 páginas e perfis usados para divulgar plataformas de apostas irregulares foram retirados do Facebook e do Instagram.
0: A medida foi determinada pelo Ministério da Justiça e Segurança Pública depois que o Laboratório de Operações Cibernéticas apontou páginas nessas redes sociais usadas para divulgar propagandas, vídeos e links de plataformas de apostas.
1: O objetivo é impedir que as redes sociais sejam usadas para atrair novos usuários para sites de apostas que funcionam de forma irregular.
0: As investigações continuam para identificar os responsáveis pelos perfis e encontrar outros canais usados para divulgação de plataformas irregulares.
1: Esta semana é marcada pela luta contra o tráfico de mulheres e crianças, que foi comemorado ontem.
0: Esses dois grupos respondem atualmente pela maior parte das pessoas que são vítimas desse tipo de crime no Brasil.
1: Camboja e países da Europa estão entre os principais destinos e a exploração sexual está entre as maiores finalidades do tráfico.
0: Apesar disso, homens também podem ser aliciados e enviados ao exterior para trabalhos forçados, especialmente em centros de produção de golpes cibernéticos.
1: Nós conversamos com o diretor de migrações do Ministério da Justiça e Segurança Pública, Vitor Semple, sobre os protocolos adotados pelas autoridades brasileiras e o Plano Nacional para coibir o tráfico de pessoas. Acompanhe.
0: Diretor, bem-vindo à Voz do Brasil. Um prazer ter o senhor conosco aqui. Importante a gente começar, então, essa entrevista explicando para o nosso ouvinte o que, que é tráfico de pessoas, o que, que configura esse crime.
5: Olha, boa tarde. Obrigado, Mariana, Luciano, aí pela oportunidade, né? O tráfico de pessoas, ele está tipificado lá no nosso Código Penal, né? No artigo 149-A. É, ele é identificado como caracterizado no ato de recrutar, aliciar, transportar, transferir ou até manter sob cárcere uma pessoa, né, para fins de violência, para fins de exploração, para fins de redução à condição análoga à de escravo, para fins de exploração sexual e sempre mediante alguma fraude, né, algum abuso, alguma coação, justamente para reduzir essa pessoa, né, à finalidade da exploração.
1: Quais são os sinais que as pessoas devem estar atentas para identificar um possível aliciamento para o tráfico?
5: Olha, o tráfico, ele pode parecer, né, uma coisa de novela, né, como a gente brinca, mas ele está muito próximo da nossa realidade, né? Então é sempre bom a gente desconfiar daquela oferta de emprego, né, no exterior, sem maiores detalhes, aquela questão do dinheiro fácil, né? Não existe dinheiro fácil, a gente sabe disso, né?
1: O governo federal tem um plano nacional de enfrentamento ao tráfico de pessoas, né? Que tipo de ações estão previstas nesse plano?
5: A gente sabe, né, que o tráfico de pessoas, como um crime bastante complexo, ele exige uma resposta que não seja de um órgão só, né? Ele exige uma resposta bastante coordenada, né? Então, nós contamos no plano nacional com 5 eixos de atuação, né? Desde da prevenção, né? Ou seja, a gente tentar reprimir essas ofertas, né? Desde que a pessoa recebe a oferta, ela já vai saber que ali não é uma oferta interessante, né? Que ela desconfie daquela oferta, né? Então, a prevenção ao crime, desde a responsabilização dos perpetradores desse crime, né? Então, o Estado brasileiro atuando em conjunto para prevenir o crime, responsabilizar o criminoso, se eventualmente o crime ocorrer, mas também prestar uma assistência digna à vítima, né? A vítima de tráfico de pessoas, muitas vezes, ela não é reconhecida como vítima, né? Então ela tem que ter também a informação adequada, a informação segura, para que ela, uma vez submetida a esse tipo de exploração, ela se reconheça como vítima e o Estado também dê conta de atender essa pessoa e reintegrá-la na sociedade.
0: Pois aí, existe inclusive um protocolo, né, para atender as vítimas brasileiras que possam estar nessa situação no exterior. O que prevê esse protocolo?
5: Então, o protocolo, ele é um verdadeiro manual, né? É um passo a passo para todas as autoridades envolvidas nessa cadeia, né, de combate ao tráfico de pessoas, para, uma vez identificando uma vítima brasileira de tráfico no exterior, a gente saber exatamente o que cada agente público tem que fazer. Então, isso vai desde a identificação da vítima, o resgate, eventualmente, que é feito no exterior, naquele local, né, assistência consular, né, o que isso quer dizer? As embaixadas do Brasil no exterior, os consulados do Brasil no exterior, eles prestam um serviço para essa pessoa brasileira identificada como vítima. Então, portanto, o resgate, a vinda dela para o Brasil e até mesmo, como eu falei, a reintegração dessa pessoa na sociedade. Ou seja, se ela vai precisar de um atendimento de saúde, se ela vai precisar de um atendimento de assistência social, eventualmente essa pessoa ficou um tempo considerável fora do Brasil e ela precisa ser reintegrada em programas sociais, por exemplo, né, o Cade Único, o BPC, o Bolsa Família. Então, esse protocolo, ele pega toda essa cadeia, desde a identificação da vítima até a plena reinserção dessa pessoa na sociedade brasileira.
1: Quais são os destinos mais comuns de pessoas traficadas do Brasil e para quais finalidades?
5: A gente tem avançado muito na produção e de dados e na identificação desses casos. Então, em 2025, a gente identificou o Camboja como principal destino de vítimas brasileiras de tráfico de pessoas. E também uma diferença em relação a 2024, que a gente observou para o ano passado, foi que a exploração sexual passou a ser a principal finalidade dos casos identificados. A gente toma muito cuidado, né, quando vai lidar com esses dados, porque, como eu falei, é um crime de difícil identificação, que envolve uma série de instituições, seja federais, seja estaduais, seja internacionais. Então a gente tem que ter muito cuidado com esses dados, porque eventualmente uma tendência pode até mesmo significar que a gente não está observando o fenômeno como um todo, né? Então, dizer que a exploração sexual e que as mulheres se tornaram as principais vítimas em 2025 não quer dizer que a gente não tenha homens que sempre representaram a maioria das vítimas desse crime, não estejam também sendo submetidas a condições análogas à de escravidão. Então, a gente sempre tem que entender o fenômeno como um todo, né? E nesse aspecto, o Camboja foi o principal destino, seguido por Israel e Itália. Os países da Europa, principalmente, Itália, Bélgica, Suíça, são muito identificados. Se a gente tivesse que apontar o perfil de uma vítima brasileira, seria uma mulher brasileira que é explorada, levada até esses países para fins de exploração sexual. E também nós temos crianças, né? A gente chega nos casos identificados em 2025, e 15 a 20% de crianças e adolescentes. Então, também um sinal de alerta aí muito grande para brasileiros sendo aliciados principalmente por redes sociais, né? Aplicativos de mensagens, né? WhatsApp, Discord, Telegram.
0: E aí é para adoção, geralmente? Para adoção ilegal? Para crianças?
5: Na verdade, para todas as finalidades a gente observou, tá? Desde o trabalho infantil até mesmo a exploração sexual de crianças e adolescentes. Então, as crianças representando, né, como quase um quarto das vítimas identificadas no ano passado, para todas as finalidades. Não existe apenas uma finalidade de adoção ilegal, não.
1: Muito bem, nós conversamos com o Vitor Sempel, diretor de Migrações do Ministério da Justiça e Segurança Pública. Muito obrigado por sua entrevista aqui à Voz do Brasil.
5: Muito obrigado.
0: E atenção para os canais de denúncias e orientações sobre tráfico de pessoas.
1: O Disque 100 do Ministério dos Direitos Humanos e da Cidadania para qualquer pessoa, especialmente crianças, e o Ligue 180 voltado para casos envolvendo mulheres.
0: Caso você suspeite ou tenha conhecimento de grupos que atuam dentro do Brasil ou episódios envolvendo tráfico de estrangeiros para o nosso país, deve procurar os canais da Polícia Federal.
1: Ou, em qualquer caso, ligar para a Polícia Civil do seu estado pelo 190.
0: Acordo de livre comércio entre o Mercosul e a Associação Europeia de Livre Comércio, a EFTA, formada por Suíça, Noruega, Islândia e Liechtenstein, começa a entrar em vigor no Brasil a partir de 1º de outubro.
1: O decreto que oficializa o acordo foi publicado no Diário Oficial da União. Para o Brasil e a Islândia, as novas regras começam a valer em 1º de outubro. Já para Brasil e Noruega, a aplicação começa em 1º de novembro.
0: O acordo prevê novas condições de acesso para produtos sul-americanos nos países membros, com eliminação e redução de tarifas e regimes específicos de exportação.
1: Para apoiar empresas e setores produtivos com o novo acordo, o Ministério do Desenvolvimento, Indústria, Comércio e Serviços construiu um painel de dados interativo.
0: A ferramenta reúne informações sobre o comércio do Brasil com os quatro países da EFTA, para facilitar o acesso a novas oportunidades de exportação e as vantagens tarifárias oferecidas para os seus produtos.
1: A plataforma está disponível em gov.br/mdic, na aba Comex Vis.
0: A Companhia Nacional de Abastecimento divulgou nesta quinta-feira o terceiro levantamento da safra de café de 2026.
1: O estudo mostra um cenário de crescimento da produção, influenciado pela entrada de novas áreas em produção, pelo uso de tecnologias e por condições climáticas mais favoráveis.
6: A estimativa é de colher 67 milhões e 600 mil sacas de café na safra 2026, que já tem 99% da área colhida. Os dados são do terceiro levantamento da Conab, a Companhia Nacional de Abastecimento, divulgados nesta quinta-feira. O estudo também aponta que a área em produção é estimada em 1 milhão 950 mil hectares. Segundo o gerente de acompanhamento de safras da Conab, Fabiano Vasconcelos, o resultado é influenciado pela entrada de novas áreas em produção, pelo maior uso de tecnologias e insumos e pelas condições climáticas mais favoráveis.
7: Isso aí é fruto de tecnologia, fruto de incremento, fruto de investimento dos produtores rurais, e esse manejo, de certa forma, tem melhorado as produtividades médias da cultura, e a gente acaba percebendo isso também ao longo da série histórica.
6: O destaque da safra é o café arábica, que representa cerca de 70% da produção nacional. A colheita está estimada em 48 milhões e 200 mil sacas. Minas Gerais é o maior produtor da variedade. Nas exportações, o Brasil embarcou em agosto 3 milhões e 800 mil sacas de café de 60 quilos, segundo a Conab. No acumulado de janeiro a agosto, foram exportadas 24 milhões e 600 mil sacas de 60 quilos. Reportagem Luciana Colares de Holanda.
0: Uma descoberta feita por jovens quilombolas de Pernambuco pode mudar a realidade das casas de farinha no Nordeste.
1: O descarte de um resíduo tóxico chamado manipoeira ganhou uma solução sustentável e criativa.
0: Usando cascas de uma fruta comum na região, a pinha, também conhecida como fruta do conde, estudantes criaram um filtro capaz de manter o solo livre de contaminação do resíduo.
1: A inovação foi destaque em diversas premiações, incluindo a última edição do Prêmio Jovem Cientista.
0: Os detalhes você acompanha agora no quadro Ciência na Prática.
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9: O que parecia ser apenas água descartada na produção de farinha de mandioca, na verdade, escondia um líquido altamente poluente. Foi observando a própria comunidade que uma jovem cientista resolveu agir para transformar um problema em solução.
10: Meu nome é Beatriz Vitória da Silva. Eu venci o Prêmio Jovem Cientista, venci também, em primeiro lugar, o Prêmio Mercosul da Ciência e da Tecnologia. E atualmente eu estou fazendo faculdade em Economia pela UFCG aqui em Campina Grande. A gente viu que nas casas de farinha tinha um problema invisível, que é o descarte inadequado da manipoeira. O processo de prensagem, depois que eles fazem a farinha, é descartado um líquido chamado manipoeira. Então chega a ser 25 vezes mais poluente que um esgoto doméstico.
9: Para descontaminar o solo e melhorar a saúde da comunidade, Beatriz e sua equipe foram investigar o que a própria natureza local oferecia. A resposta estava nas cascas descartadas de uma fruta muito consumida no quilombo, a pinha, também conhecida como fruta do conde.
10: Observando a realidade, você encontra as cascas jogadas no chão. A gente pegou as cascas da pinha, levamos para o laboratório. A gente viu que a farinha das cascas de pinha, ela tem propriedade porosas. Então a gente fez o filtro a partir das cascas de pinha, fazendo a farinha e o carvão ativado, e logo em seguida a gente fez alguns testes que apresentou resultados bastante positivos.
9: O projeto, batizado de Filtro Pinha, rendeu prêmios nacionais e internacionais e já está mudando de forma permanente a estrutura do quilombo.
10: A gente viu que o filtro, ele realmente tem uma eficácia. Graças à premiação, a gente conseguiu dar continuidade ao Filtro Pinha. A gente conseguiu, de uma certa forma, resolver o problema da manipoeira. E a gente não está só ajudando a comunidade. A gente está ajudando a nossa futura geração.
9: Acompanhe a pesquisa na página do Prêmio Jovem Cientista. E esse foi o Ciência na Prática, com produção de Warby Calil e edição de Edinaldo Júnior. E nosso encontro com o Saber Científico volta na próxima semana. Até lá.
1: Já pensou em assistir momentos históricos da televisão e do cinema brasileiro no celular ou no computador?
0: A Cinemateca Brasileira disponibiliza repositório digital de arquivos para consulta pública.
1: O trabalho integra a Rede Nacional de Acervos Audiovisuais, coordenada pelo Ministério da Cultura.
0: Instituições públicas e privadas podem aderir ao programa para manter viva a memória cultural do país.
11: Senhoras e senhores telespectadores da televisão Tupi, registramos as primeiras palavras do presidente senhor Jânio Quadros.
12: Registros como esses, que narram eventos marcantes da história do Brasil e do mundo, estão disponíveis no site da Cinemateca Brasileira, graças ao trabalho de pesquisadores que estão catalogando e digitalizando mais de 180 mil rolos de telereportagens e cinejornais da TV Tupi. A primeira primeira emissora de televisão do país. Coordenado pelo historiador e professor da Universidade de São Paulo, Eduardo Moretim, o projeto tem o objetivo de manter vivas as mais de 200 horas de material televisivo.
13: É um projeto que procura colocar de novo em circulação parte desses 180 mil telereportagens da TV Tupi. A preservação, ela precisa estar vinculada à difusão pública.
12: O acervo audiovisual da Cinemateca Brasileira inclui cerca de 250 mil rolos de filmes e mais de 1 milhão de documentos. A instituição hoje faz parte da Rede Nacional de Arquivos Audiovisuais, uma iniciativa coordenada pela Secretaria do Audiovisual do Ministério da Cultura. A rede reúne órgãos públicos e privados para cuidar da memória cultural do país. Daniela Leda, coordenadora de gestão e contratos da Cinemateca Brasileira, explica que a rede busca fortalecer iniciativas de salvaguarda dos acervos.
14: A Rede Nacional de Arquivos Audiovisuais, ela foi criada para realmente fortalecer esse conjunto de políticas públicas de preservação audiovisual.
12: O processo de adesão começa com o envio de documentação pela plataforma gov.br. Em seguida, é realizada uma análise técnica do acervo, como detalha a coordenadora de gestão e contratos da Cinemateca Brasileira, Daniela Leda.
14: Ao aderir à rede, a instituição se compromete a manter os dados atualizados de acervo, a colaborar com o Inventário Nacional de Bens Culturais Audiovisuais e também a adotar e disseminar boas práticas de preservação, descrição e acesso daquele acervo.
12: Segundo o historiador e professor da Universidade de São Paulo, Eduardo Moretim, esses acervos contribuem para construir a memória e também para consolidar a pesquisa histórica e audiovisual.
13: Sem essas imagens, nós não temos essa memória e os pesquisadores não podem, a partir da existência dessas imagens, reconstruir o sentido desse passado.
12: O Banco de Conteúdos Culturais disponibiliza, além de cinejornais e telereportagens, filmes históricos na íntegra, como a obra É Com Esse Que Eu Vou, de 1948.
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12: Papai, papai. Aquelas instituições que aderirem à rede passam a ter divulgação institucional e do acervo no portal Filme Cultura. E qualquer cidadão pode revisitar o passado por imagens na página da Cinemateca Brasileira no endereço cinemateca.org.br. Reportagem Gabriela Noronha.
1: Estão abertas as inscrições para o programa de capacitação em construção industrializada.
0: Realizado pelo Ministério do Desenvolvimento, Indústria, Comércio e Serviços, o curso prepara profissionais para planejar e implementar soluções inovadoras e sustentáveis em obras de infraestrutura.
1: A capacitação gratuita é voltada a gestores públicos e privados, profissionais da construção civil e estudantes.
0: A inscrição pode ser feita por meio da plataforma da Escola Nacional de Administração Pública, no endereço escolavirtual.gov.br.
1: E essas foram as notícias do governo federal.
0: Fique agora com as notícias do Poder Judiciário e do Congresso Nacional. Boa noite.
1: Boa noite para você e até amanhã.
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18: Relator determina que Polícia Federal investigue possíveis irregularidades na atuação da CVM no caso Master.
19: STJ define que banco pode encerrar conta corrente de forma unilateral.
18: TSE mantém indeferida candidatura de Arruda ao governo do Distrito Federal.
19: Boa noite, eu sou Arthur Filho.
18: E eu sou Walter Lima.
19: O ministro do Supremo Tribunal Federal Flávio Dino determinou que a Polícia Federal abra investigação sobre possíveis crimes e interferências indevidas na atuação da Comissão de Valores Mobiliários, a CVM, no caso do Banco Master.
18: A decisão considera um relatório que apontou fragilidades estruturais na autarquia e falhas na apuração de denúncia sobre possíveis irregularidades relacionadas ao banco. No relatório, resultado de uma auditoria, o grupo de trabalho da CVM identificou falhas de divulgação de informações em 73% dos 314 processos relacionados ao grupo econômico, deficiência de compliance em 32%.
19: Bancos podem encerrar conta corrente de forma unilateral.
18: E para o STJ, isso não significa violação ao Código de Defesa do Consumidor. Fátima Uchoa.
20: O entendimento do STJ foi firmado em recurso repetitivo e por isso deve ser seguido pelo judiciário de todo o país. Segundo o relator ministro Humberto Martins, a discussão surgiu porque o Código de Defesa do Consumidor considera abusiva a recusa do fornecedor em prestar serviços ou vender produtos a quem esteja disposto a pagar. Mas ele observou que a própria norma prevê exceção para intermediações reguladas por leis especiais, o que abrange a legislação das instituições financeiras e as normas do Conselho Monetário Nacional. Para o ministro, a regra legal se refere à recusa em contratar antes do começo da relação de consumo, diferente de uma conta já contratada.
19: Justiça do Trabalho de Minas Gerais considera discriminatória dispensa de jovem aprendiz grávida com TDAH.
18: Ela foi demitida por suposto desempenho insuficiente. Samanta Flor.
21: A justiça concluiu que não houve uma avaliação objetiva que comprovasse desempenho insuficiente. A aprendiz tinha média 8,43 nas atividades teóricas e não recebeu o acompanhamento adequado no desempenho das funções. A dispensa foi anulada e as empresas foram condenadas a pagar cerca de R$10.700 por danos morais. Como ela estava grávida, também terá direito à indenização referente à estabilidade gestacional.
19: Por 5-2, o Tribunal Superior Eleitoral TSE confirmou hoje, quinta-feira, decisão do Tribunal Regional Eleitoral do Distrito Federal, o TREDF, que indeferiu o registro de candidatura de José Roberto Arruda, do PSD, na disputa ao cargo de governador do Distrito Federal nas eleições gerais deste ano.
18: A maioria dos ministros acompanhou o voto do relator, ministro Dias Toffoli, determinando a imediata comunicação da decisão ao Tribunal Regional Eleitoral para cessar a condição subjúdice de José Roberto Arruda na disputa pelo governo do Distrito Federal.
19: Com a decisão, a candidatura de Arruda também não pode mais receber os fundos eleitoral e partidário, e ele deve cessar a campanha, inclusive as inserções no rádio e na TV e a participação em debate.
18: José Roberto Arruda permanece inelegível devido às sucessivas condenações em segunda instância por ato doloso de improbidade administrativa.
19: O Ministério Público Federal consegue na justiça a construção de escola indígena em Amarante do Maranhão.
18: A nova escola substitui

0: Na sentença, a justiça reconheceu o cumprimento da obrigação e determinou que a manutenção do prédio ficará a cargo do Estado.
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1: A você uma boa noite.
2: E até amanhã.
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0: sou Humberto Pinheiro e estes são os destaques de hoje do Jornal do Senado, que começa agora. Senado analisa proposta que atualiza serviço Disque Idoso. Projeto dá prioridade a iniciativas voltadas ao esporte feminino. Lei garante continuidade de recursos para projetos de combate ao câncer. Boa noite. O projeto que busca atualizar o programa Disque Idoso, criado em 2007, pode ser analisado pelos senadores. O objetivo é ampliar a prevenção a maus tratos, o acesso à informação e aos direitos. Mais detalhes com o repórter César Mendes.
1: De autoria do senador Paulo Paim, do PT do Rio Grande do Sul, o texto muda o nome do programa Disque Idoso para Disque Pessoa Idosa e amplia as suas funções, já que além de receber denúncias de maus tratos e violência, passará a oferecer também informações sobre direitos, acesso a benefícios, programas governamentais e serviços públicos. Paim explicou que o atendimento será feito dentro do atual Disque 100, serviço gratuito focado no atendimento a grupos vulneráveis, sem a necessidade de criar uma nova central telefônica. Segundo ele, a proteção da pessoa idosa vai além do combate à violência.
2: Amplia os serviços oferecidos, colocando a pessoa, seus direitos e sua dignidade no centro da política pública.
1: A proposta busca ainda fortalecer a articulação entre os órgãos de assistência social, saúde, segurança pública, Ministério Público, Defensoria Pública e Conselhos de Direitos.
0: O Senado pode votar uma proposta que permite o uso da renúncia fiscal de empresas e pessoas físicas no incentivo ao esporte para priorizar projetos voltados ao esporte feminino e destina, no mínimo, 10% dos valores a essas iniciativas. Repórter Lana Dias.
3: Em audiência pública na Comissão de Esporte, a senadora Tereza Leitão, do PT de Pernambuco, relatou a desigualdade no setor, algo que a proposta busca combater.
4: Não é porque a gente compete mulheres com mulheres, mas é porque você, comparando o que o futebol oferece aos homens com o que o futebol oferece às mulheres, com o que o futebol oferece, o voleibol oferece aos homens, com o que o voleibol oferece às mulheres, em termos de condições de prática esportiva.
3: A proposta prevê limite máximo de valores por proponente, critérios de distribuição regional, equilíbrio entre modalidades esportivas e critérios de alternância ou limitação de acesso a tratamento prioritário para evitar concentração excessiva.
0: Uma nova lei aprovada pelo Senado e sancionada pelo Executivo garante até 2031 a continuidade do incentivo fiscal para empresas que destinam recursos a projetos de combate ao câncer e de atenção à pessoa com deficiência. A reportagem é de Yasmin Rodrigues.
5: A proposta chegou ao Senado depois de passar pela Câmara dos Deputados e foi analisada em regime de urgência pelo plenário. A relatoria ficou com a senadora Mara Gabrilli, do PSD de São Paulo, que defendeu a manutenção do mecanismo como forma de dar previsibilidade às instituições que dependem desses recursos.
6: A prorrogação garantirá a possibilidade de que organizações da sociedade civil sem fins lucrativos, como por exemplo as APAES, o GRAAC, que é o Grupo de Apoio Adolescente à Criança com Câncer, por exemplo, e centros especializados em reabilitação e hospitais do SUS, tenham previsibilidade para atendimentos e pesquisas.
5: O Pronom e o Pronas PCD permitem que recursos privados sejam direcionados a projetos previamente aprovados pelo Ministério da Saúde. O primeiro é voltado à prevenção e ao tratamento do câncer. O segundo apoia ações de prevenção e reabilitação de pessoas com deficiência.
0: Também foi sancionado

0: Pela Presidência da República, a lei aprovada pelo Senado que institui o Programa Institucional de Bolsa de Iniciação à Docência, PIBID, como política de Estado. A norma estabelece objetivos, modalidades de bolsas e regras para o Programa de Formação Inicial de Professores da Educação Básica. A reportagem é de Pedro Pincer.
1: A nova regra estabelece que o PIBID será desenvolvido no Ministério da Educação e na CAPES, em parceria com instituições de ensino superior e redes públicas de educação básica. As ações de formação poderão ser voltadas às diferentes etapas e modalidades da educação básica. Isso inclui educação do campo, escolar indígena, escolar quilombola, especial, bilíngue de surdos e de jovens e adultos. A relatora, senadora Damaris Alves, do Republicanos do Distrito Federal, destacou a importância da iniciativa.
2: É certo que o fortalecimento da docência por meio do PIBID é um instrumento direto e hábil para assegurar a qualidade do ensino. O programa pode contribuir com a realização do princípio constitucional de valorização dos profissionais da educação. Deste modo, o PIBID atua diretamente na raiz dessa valorização.
1: Foi vetado o artigo que tratava das despesas do programa. O dispositivo previa que elas seriam custeadas por dotações orçamentárias destinadas anualmente ao MEC e à CAPES, e proibia a redução dos valores das bolsas e o contingenciamento das despesas do programa.
0: 38% das mulheres com deficiência no país já sofreram algum tipo de violência doméstica. Foi o que revelou uma pesquisa inédita do Senado. As vítimas ainda enfrentam o despreparo dos agentes públicos na hora da denúncia. Repórter Patrícia Oliveira.
3: 83% das mulheres com deficiência vítimas de violência doméstica não denunciam o agressor, porque na maioria das vezes se trata de um marido ou parceiro de quem dependem economicamente. Os dados apresentados em uma audiência pública na Comissão de Direitos Humanos também apontaram que apenas 31% dessas vítimas buscam uma delegacia especializada e ainda enfrentam barreiras físicas e dificuldades no atendimento, como destacou a vice-presidente do Instituto Maria da Penha, Regina Célia Barbosa.
4: Ou por ignorância, ou por negligência, ou por falta de sensibilidade a sua condição de deficiência.
3: De acordo com a pesquisa, mulheres com deficiência estão mais expostas à violência sexual e financeira. Para Priscila Celares, do Ministério dos Direitos Humanos e da Cidadania, os novos dados poderão embasar mais iniciativas governamentais.
5: E com isso conseguir desenvolver e articular políticas públicas que sejam mais específicas.
3: A pesquisa feita pelo Instituto Data Senado e o Observatório da Mulher contra a Violência é a primeira da série histórica iniciada em 2005 a destacar especificamente a realidade das mulheres com deficiência.
6: Eleições 2026.
0: Os brasileiros vão eleger no dia 4 de outubro 1.059 deputados que vão atuar nas assembleias legislativas e na Câmara Distrital do Distrito Federal. Mas você sabe quais os papéis desses deputados? Confira na reportagem de Rodrigo Rezende.
7: Os deputados estaduais e distritais são representantes da população nas assembleias legislativas de cada estado e na Câmara Legislativa, no caso do Distrito Federal. Uma vez eleitos, eles têm mandato de 4 anos. Todos esses deputados, 1.059 no total, colaboram na organização da administração estadual, como explica o consultor legislativo do Senado, Gilberto Guerzoni.
8: O Brasil é uma república federativa, então os estados têm autonomia e legislam sobre uma série de temas, além da sua própria organização, segurança pública, saúde, educação, meio ambiente, cultura, além de aprovar as leis estaduais e distritais. No caso do Distrito Federal, os deputados estaduais e distritais também são responsáveis pela fiscalização dos governos, né? Do governo do estado e do governo do Distrito Federal.
7: Para exercer essa fiscalização, os deputados podem solicitar informações a órgãos públicos, convocar autoridades para prestar esclarecimentos e criar comissões parlamentares de inquérito, as CPIs. Os deputados estaduais e distritais também votam o orçamento dos estados e do DF e propostas de leis de iniciativa dos governadores. No caso do Distrito Federal, há uma particularidade. Como o DF não possui municípios, os deputados distritais tratam tanto de temas de competência estadual, quanto de assuntos que em outras partes do país seriam discutidos por vereadores.
0: Com trabalhos técnicos de Eliseu Caires, o Jornal do Senado fica por aqui. Acompanhe agora as notícias da Câmara dos Deputados. Boa noite e até amanhã.
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9: Plenário pode aumentar folga remunerada do trabalhador que doar sangue.
10: Projeto estende auxílio acompanhante a todos os tipos de aposentadoria.
9: Comissão estabelece parâmetros para acervos de livros em salas de aula.
10: Boa noite. Estudantes de 4 a 11 anos de idade poderão contar com acervo de livros nas salas de aula. A ideia é incentivar a formação de jovens leitores, como informa a repórter Mônica Tati.
11: Proposta aprovada pela Comissão de Educação da Câmara dos Deputados prevê que as salas de aula da pré-escola e dos anos iniciais do ensino fundamental tenham acervo de livros. O texto insere o dispositivo na Lei das Bibliotecas. O acervo seria formado por livros paradidáticos e de literatura infantil, destinados ao uso de alunos e professores. O deputado Tarcísio Mota, do PSOL do Rio de Janeiro, que leu o parecer do relator, o deputado Pedro Kizai, do PT de Santa Catarina, destaca que o projeto fortalece o Sistema Nacional de Bibliotecas Escolares e é essencial para formar novos leitores.
12: Nós temos, infelizmente, caído o número de leitores na sociedade brasileira. E nós sabemos que o livro é uma janela para o mundo, é a possibilidade de ampliar os nossos horizontes. E quando isso é feito desde o início, na pré-escola, isso é decisivo, não só para aquela criança poder adquirir mais hábitos de leitura, ampliar os seus horizontes, mas para que a própria educação funcione. Nós temos evidências científicas que demonstram que em famílias onde há crianças leitoras, essas crianças aprendem mais, aprendem melhor, têm, portanto, sucesso no fluxo escolar.
11: O projeto, que prevê a formação de acervos de livros nas salas de aula para crianças de 4 a 11 anos, aguarda a apreciação da Comissão de Constituição e Justiça. Se for aprovado, pode seguir direto para o Senado. Da Rádio Câmara de Brasília, Mônica Tati.
6: Saúde.
9: Luiz Tipé, do Avante de Minas Gerais, apresentou projeto para viabilizar no SUS o uso experimental da polilaminina em pacientes com lesões recentes na medula ou paralisias causadas por traumas. Ele explica que o tratamento vai depender de indicação médica e autorização dos órgãos competentes.
10: Luiz Tipé aponta que a polilaminina é estudada pelo potencial de regenerar fibras nervosas lesionadas. A proposta do congressista dá prioridade a pacientes da rede pública com lesão medular aguda, que deverão ser acompanhados por equipe especializada durante a pesquisa.
9: Gustinho Ribeiro, do PP de Sergipe, apresentou o projeto que cria regras especiais para a renegociação de dívidas de pessoas acometidas por doenças crônicas incapacitantes. Para ter acesso ao benefício, é preciso comprovar o impacto dos custos do tratamento ou a perda da capacidade financeira causada pela doença.
10: Pelo texto de Gustinho Ribeiro, a conciliação prevê mais prazo para pagamento, redução de juros e parcelamento da dívida. Segundo ele, a medida busca proteger pacientes em situação de vulnerabilidade e evitar que o superendividamento comprometa o tratamento de saúde.
9: Marcos Soares, do PSDB do Rio de Janeiro, propõe a criação do Programa Nacional de Educação Cosmética e Cuidado com a Pele nas escolas. A iniciativa prevê ações dos Ministérios da Educação e da Saúde sobre higiene, proteção solar e cuidados com a pele.
10: Marcos Soares explica que o objetivo é promover campanhas de conscientização para combater a desinformação sobre rotinas de beleza. O parlamentar argumenta que a proposta pode ajudar a prevenir danos causados pelo uso inadequado de cosméticos.
6: Segurança Pública.
9: comissão da Câmara aprovou o programa de atendimento a vulneráveis vítimas de estupro com o objetivo de humanizar o acolhimento e garantir a coleta de provas contra o agressor. Saiba mais sobre o assunto na reportagem de Maria Neves.
13: A Comissão de Segurança Pública da Câmara dos Deputados aprovou o projeto que institui um modelo nacional de atendimento humanizado e de coleta de provas para casos de estupro de vulnerável, chamado Ação Protetiva 360 graus. Pela proposta, estados e municípios que aderirem ao programa terão de criar núcleos de atendimento humanizado e multidisciplinar às vítimas. Na versão aprovada, o relator deputado Paulo Bilinski, do PL Paulista, prevê que as autoridades deverão realizar a coleta de provas imediatamente, ainda no local de acolhimento. De acordo com o parlamentar, a literatura forense estima que a janela máxima de preservação dos vestígios é de até 72 horas a partir da agressão. A proposta também estabelece o prazo máximo de 30 dias para a emissão dos laudos periciais. Esse prazo poderá ser prorrogado por igual período, mas somente com justificativa técnica fundamentada. O texto original do deputado delegado da Cunha, do União de São Paulo, prevê somente a emissão de laudos dentro dos prazos legais. Delegado da Cunha afirma que a criação do programa é importante principalmente porque a maior parte dos abusos sexuais de vulneráveis ocorre dentro de casa e o agressor quase sempre permanece impune.
14: A Ação Protetiva 360 tem por objetivo proteger crianças e adolescentes do crime chamado estupro de vulnerável. É o estupro praticado contra menores de 14 anos, que acontece, na maioria das vezes, dentro de casa. Outro dado assustador é que a grande maioria das vítimas tem de 4 a 8 anos. E outro dado alarmante: em 80% dos casos, o estuprador é inocentado por falta de prova material, falta de DNA.
13: De acordo com o delegado da Cunha, iniciativa semelhante ao programa proposto já foi adotada na Baixada Santista, em São Paulo, e dobrou o número de condenações de agressores sexuais de vulneráveis. Pela legislação, além de menores de 14 anos, são consideradas vulneráveis pessoas que não têm discernimento ou não podem oferecer resistência ao estupro, devido a alguma doença ou neurodivergência, por exemplo. O texto aprovado estabelece também quem pode acionar os núcleos de atendimento no caso de suspeita de estupro de vulnerável. Além da própria vítima e de familiares, estão na lista profissionais de saúde ou de assistência social e integrantes do Conselho Tutelar. Além disso, a versão do relator, delegado Paulo Bilinski, prevê que quando o pai, a mãe ou o responsável legal for suspeito do crime, a justiça poderá autorizar a coleta de material biológico. Segundo o deputado, a medida evita que o próprio agressor impeça a preservação dos vestígios criminais. Ainda de acordo com a proposta, sempre que houver suspeita, o núcleo de acolhimento da vítima vulnerável deverá comunicar à autoridade policial competente em no máximo 12 horas. Delegado Paulo Bilinski argumenta que a comunicação estabelece o elo entre o programa de atendimento e o sistema de persecução penal. Sem ela, afirma que o fluxo de atendimento poderia funcionar integralmente, sem jamais levar à responsabilização do agressor. A proposta que institui um modelo nacional de atendimento humanizado e de coleta de provas para casos de estupro de vulnerável ainda será analisada por 3 comissões da Câmara. Se aprovada em todas, poderá seguir para análise do Senado. Da Rádio Câmara de Brasília, Maria Neves.
10: Projeto de Cezinha de Madureira, do PL de São Paulo, prevê a ampliação para 12 meses do prazo para apresentar queixa em infrações praticadas contra crianças, adolescentes e idosos. A proposta altera a legislação para dobrar o tempo atualmente concedido às vítimas ou a seus responsáveis.
9: Cezinha de Madureira argumenta que o período de 6 meses é insuficiente para que famílias ou idosos processem o trauma emocional e formalizem denúncias. Ele ressalta que o ajuste alinha a legislação à ampliação do prazo já concedido a mulheres vítimas de violência doméstica.
10: Como estratégia de prevenção e enfrentamento à violência, Antônio

0: A mulher vítima de estupro tem direito à assistência médica e aos medicamentos necessários para o tratamento das doenças sexualmente transmissíveis, inclusive a AIDS. Ela também tem direito à pílula do dia seguinte e, caso engravide, pode pedir a interrupção da gravidez. Os serviços públicos de atendimento, como postos de saúde e delegacias, têm obrigação de informar as mulheres sobre esses direitos.
1: Uma vida sem violência é um direito das mulheres. 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Disque 180.
2: Trabalho.
3: Pedro Westphalen, do PP do Rio Grande do Sul, apoia projeto que permite o aproveitamento de médicos, dentistas, farmacêuticos e veterinários pelas forças policiais estaduais. O relator defende o redirecionamento de profissionais dispensados por excesso de contingente nas Forças Armadas.
0: Pedro Westphalen avalia que a cooperação entre União e Estados fortalece o atendimento médico dos agentes de segurança. Na visão do parlamentar, a medida amplia a capacidade de resposta do Estado em emergências sanitárias e calamidades, sem gerar custo extra às Forças Armadas.
3: Projeto de Davi Soares, do Podemos de São Paulo, reduz para 35 horas semanais a jornada máxima de trabalho dos professores da educação básica. O texto estabelece ainda que a nova regra se aplica tanto ao ensino público quanto às escolas privadas sem redução salarial.
0: Davi Soares sustenta que a sobrecarga de tarefas como correção de provas e planejamento de aulas tem provocado a síndrome de burnout entre os docentes. Para o congressista, a redução da jornada ajuda a preservar a saúde dos trabalhadores e melhorar a qualidade do ensino.
3: Celso Sabino, do PDT do Pará, quer estender o direito ao abono salarial aos empregados domésticos. A proposta garante o pagamento do benefício aos trabalhadores da categoria que tenham atuado por pelo menos 30 dias no ano base e recebam remuneração mensal dentro dos limites legais.
0: Celso Sabino argumenta que a medida corrige uma distorção histórica na legislação que hoje nega o benefício à classe por ausência de contribuição do empregador físico ao PIS. Ele ressalta que o custeio será feito com recursos do Fundo de Amparo ao Trabalhador, sem gerar novos encargos aos contratantes.
2: Votação.
3: O plenário da Câmara pode votar projeto que aumenta de 1 para 2 dias a folga remunerada do trabalhador que doar sangue. O repórter Antônio Vital tem os detalhes.
4: Pode ser votado a qualquer momento no plenário da Câmara projeto que aumenta de 1 para 2 dias por ano o direito do trabalhador faltar ao serviço para doar sangue. De acordo com a proposta, o empregado poderá deixar de comparecer ao serviço 1 dia a cada 6 meses, sem desconto no salário, desde que comprove a doação. O autor do projeto, deputado Dr. Luizinho, do PP do Rio de Janeiro, disse que ampliar o incentivo é uma medida de baixo custo e elevado impacto. Ele justificou a proposta como necessária para manter os estoques seguros e regulares, já que uma folga por ano não é mais suficiente para atender a demanda diante do aumento da população.
5: Quando a gente permite que um trabalhador, uma vez no ano, faça a doação de sangue e possa se ausentar do trabalho, a gente tinha uma população brasileira. Hoje nós temos mais presente que o dobro da população. E a cada dia, o número de acidentes com motocicletas, acidentes nas estradas, leva no aumento da necessidade de captação de sangue. Permitirá certamente, presidente, que a gente quase dobre a nossa capacidade de captação de sangue no Brasil.
4: De acordo com o Ministério da Saúde, o Brasil necessita, em média, de 5 mil bolsas de sangue por dia para atender a necessidade. E os hemocentros enfrentam oscilações periódicas abaixo da média, principalmente em períodos de feriados prolongados e férias escolares, quando diminui o número de doadores. O projeto ganhou regime de urgência, o que permite que seja votado diretamente no plenário da Câmara, sem passar pela análise das comissões permanentes da Casa. A urgência foi aprovada de maneira simbólica, sem votos contrários, e foi defendida por deputados de vários partidos, como Cabo Gilberto Silva, do PL da Paraíba. Ele destacou a necessidade de aumentar o número de doadores.
6: A questão das doações de sangue, às vezes no Brasil, reduz o ritmo, e sobretudo nas questões de festejos, com vários acidentes, e os bancos de sangue precisam estar sempre prontos para atender a demanda da sociedade.
4: A manutenção de estoques de sangue é essencial ao funcionamento do Sistema Único de Saúde, o SUS, já que ele é usado em procedimentos de urgência e emergência, cirurgias de média e alta complexidade, tratamentos de câncer, doenças hematológicas e atendimentos obstétricos. Ainda não há data para votação no plenário da Câmara do projeto que aumenta de 1 para 2 dias por ano o direito do trabalhador faltar ao serviço para doar sangue.

0: Da Rádio Câmara de Brasília, Antônio Vital.
1: Economia.
2: Permitir que cuidadores de pessoas com deficiência empreendam com um MEI sem a perda imediata do benefício de prestação continuada é o objetivo do projeto de Rafael Prudente, do MDB do Distrito Federal. O texto prevê um período de transição de 2 anos em que rendimentos de até 2 salários mínimos não entram no cálculo do benefício.
3: Rafael Prudente argumenta que a iniciativa estimula a formalização das famílias sem comprometer o amparo social. O parlamentar defende ainda a garantia de restabelecimento simplificado do auxílio caso o empreendimento do cuidador feche.
2: Professor Alcides, do PSDB de Goiás, propõe criar o Programa Nacional de Geração Distribuída com Créditos de Carbono para conectar pequenos e médios geradores de energia renovável ao mercado voluntário de emissões.
3: Professor Alcides explica que a medida preenche uma lacuna entre o marco legal da geração distribuída e o sistema brasileiro de comércio de emissões. Para ele, a unificação possibilita a geração de renda extra para famílias e produtores rurais, além de estimular novos investimentos em fontes limpas no país.
1: Transportes.
2: Comissão aprova a proposta que permite grupos considerados mais vulneráveis desembarcar fora do ponto de ônibus durante a noite, como explica a repórter Paula Bittar.
4: A Comissão de Constituição e Justiça da Câmara aprovou um projeto de lei que permite a mulheres, pessoas idosas, pessoas com deficiência ou mobilidade reduzida escolher o local de desembarque dos veículos de transporte coletivo urbano no período entre as 8 da noite e as 5 da manhã, respeitado o trajeto da linha. De acordo com o texto aprovado, o motorista deve observar as condições de segurança ao parar para o desembarque. O relator, deputado Áureo Ribeiro, do Solidariedade do Rio de Janeiro, descartou a possibilidade de a proposta ser discriminatória com relação a homens não idosos, tendo em vista que o objetivo é proteger as pessoas mais vulneráveis, não se tratando de discriminação sem justo motivo.
5: É uma medida que pode fazer uma diferença muito importante na rotina de quem depende do transporte coletivo, especialmente mulheres, idosos e pessoas que precisam caminhar por trajetos escuros ou considerados inseguros até chegar à sua casa. A proposta busca dar mais proteção e flexibilidade, permitindo que o passageiro possa desembarcar em um local mais próximo e seguro, respeitando as condições de circulação e segurança do transporte.
4: A proposta, que permite a mulheres e pessoas idosas com deficiência ou mobilidade reduzida escolher o local de desembarque dos veículos de transporte coletivo urbano no período entre as 8 da noite e as 5 da manhã, pode seguir agora para a análise do Senado, a menos que haja recurso para votação antes pelo plenário da Câmara. Da Rádio Câmara de Brasília, Paula Bittar.
1: Cultura.
3: Capitão Augusto, do PL de São Paulo, defende a criação do Programa Nacional de Proteção e Resiliência da Atividade Circense, chamado de Circo Seguro. Segundo o deputado, o objetivo é garantir apoio financeiro para reparar estruturas e equipamentos de circos destruídos por intempéries.
2: Pelo projeto de Capitão Augusto, o programa vai subsidiar a contratação de seguros e oferecer financiamentos com juros reduzidos para circos de pequeno porte. Para o parlamentar, a medida preserva uma tradição cultural e protege a renda de centenas de famílias.
1: Homenagem.
3: Dimas Fabiano, do PP de Minas Gerais, sugere a inscrição do nome de Francisco de Paula Vitor, o Padre Vitor, no livro dos heróis e heroínas da pátria. O deputado argumenta que o homenageado superou o preconceito e a pobreza para se tornar um dos religiosos mais venerados do estado.
2: Dimas Fabiano exalta a atuação do Padre Vitor na educação e no acolhimento dos mais necessitados na cidade de Três Pontas. O parlamentar considera o Beato um símbolo nacional de fé, resistência e solidariedade.
3: Termina agora o Jornal Câmara dos Deputados, produzido pela Rádio Câmara, com trabalhos técnicos de Wellington Teles.
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0: 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De agora até as 9, está no ar.
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0: Mário Sena. No ar o Conexão Futebol, notícia com responsabilidade, informação com credibilidade. É o programa de esporte, a resenha esportiva mais completa do rádio no interior, aqui pela FM Educadora, emissora do Grupo José Arinaldo de Oliveira para um Brasil de informações até as 9 horas. Eu sou Mário Sena.
2: E eu sou Fernando Barbosa. Boa noite, Mário. Boa noite você que nos acompanha, galera. Hoje, 24 de setembro de 2026. Hoje é dia do nosso Conexão Futebol, né? O programa que entrega de bandeja para você a informação aí do clube do seu coração, programa também que coloca você na cara do gol.
0: Hoje é uma quinta-feira bem diferente, né? Sem futebol, né? É, tudo é negócio justamente da data, das datas que foram selecionadas pela FIFA para os amistosos das seleções. Já tivemos muitos amistosos ontem, hoje, né? De algumas seleções. A nossa joga amanhã, cara. A nossa seleção joga amanhã. Ainda agora, justamente dessas datas FIFA, é que nós estamos impossibilitados de trazer detalhes do futebol brasileiro, porque vamos ser aí, o quê? Duas semanas, praticamente duas semanas, né? De quarta agora até outra quarta-feira sem futebol, cara. É muito chato, né? Futebol brasileiro é quem, de uma certa forma, traz aquele entretenimento pra gente. Nós vamos ter aí um final de semana meio que chato, né? Só a seleção brasileira que não inspira mais nada, não empolga mais ninguém, mas são coisas do nosso futebol, são coisas do futebol brasileiro. Então vamos trazer aqui os destaques do nosso programa no dia de hoje.

0: Dragão do Barra Industrial, do céu ao inferno, a SAF falida, time rebaixado e torcida cobrando muito.
1: Seleção tem novo camisa 10, quem será? Será que tem bola pra tanto?
0: Ainda com relação ao Dragão do Barra Industrial, diretoria da SAF promete dar uma resposta positiva ao torcedor para o ano de 2027.
1: Saiba quanto o Internacional pagará o Criciúma por Eduardo Batista.
0: No Clube Esportivo Sergipe, no Gipão, o ala Pedro Belém, que foi formado na base do Lagarto, é o novo contratado do Gipão para a próxima temporada.
1: Comebol revela prêmios totais de semifinalistas da Libertadores e da Sul-Americana.
0: Ainda com relação ao Sergipe, crise administrativa e financeira dá ao torcedor um clima de desconfiança para a próxima temporada.
1: STJD mantém suspensão de Alexander do Atlético Mineiro por ofensas a Caio Jorge.
0: No Itabaiana, diretoria planeja iniciar processo de renovação no próximo mês e no início de novembro anunciar o novo técnico.
1: Portugal vence com Jorge Jesus e Cristiano Ronaldo perde chance incrível e também tem gol anulado. Portugal venceu o país de Gales.
0: No futebol sergipano, o time do Falcon é o único time, é o único clube que leva a sério a base.
1: Cruzeiro cobra o Grêmio por dívida pela compra de Marlon.
0: A cidade de Socorro terá duas equipes na segunda divisão do futebol sergipano.
1: Torcida apaixonada, Santa Cruz tem média de público maior que 5 times da Série A.
0: Federação Baiana de Futebol vai realizar o Intermunicipal de Seleções Amadoras para revelar talentos.
1: Corinthians atrasa parcelas de acordo com a União e pode perder redução de dívida bilionária.
0: O time da confiança, hoje aconteceu lá no Proletário a coletiva para a apresentação do novo gerente de futebol.
1: Odair Hellmann é punido com 4 jogos de suspensão por expulsão contra o Bahia.
0: Já já, notícias do futebol alagoano com o nosso amigo repórter e correspondente Meru, direto de Pão de Açúcar.
1: Flamengo lança projeto que promete auxílio a ex-jogadores em dificuldade financeira.
0: Hugo Souza, do Corinthians, é o novo goleiro titular da seleção brasileira sob o comando de Carlos Ancelotti.
1: O lugar do Flamengo é criticado no Chile por não ir à seleção. Entre aspas, mente muito frágil.
0: No Fortaleza, o Leão do PC. Conselheiros devem decidir pela SAF ou não.
1: Presidente do Cuiabá condena calotes e cita Santos e Vasco da Gama.
0: Futebol pernambucano, Santa Cruz, a Cobra Coral em estado de graça com o torcedor após o acesso à Série B. Tudo isso e muito mais a partir de agora no Conexão Futebol, a resenha esportiva mais completa do rádio no interior do estado do Sergipe, aqui pela FM Educadora, emissora do Grupo José Arinaldo Oliveira para um Brasil de informações com o futebol sergipano em evidência. A gente destaca logo no início aqui do programa, né, o Campeonato Sergipano da categoria Sub-20, né, Sub-20, jogos que foram realizados ontem. E o time da Desportiva Aracaju venceu o time do Confiança, no Sub-20, pelo placar de 3-1. O time do Sergipe venceu o Atlético Goloriense pelo placar de 3-0. O time do Itabaiana só empatou com o Lagarto em 3-3 e o Falco não tomou conhecimento do Guarani, 5-0. Falco é a equipe que tem todas as categorias, leva a base a sério porque revela alguns talentos, alguns jogadores são revelados, alguns já jogam no time profissional, que é da primeira divisão do futebol sergipano, e ontem ele tomou conhecimento, no sub-20, 5-0 no Guarani. A classificação do Campeonato Sergipano Sub-20 até o próximo momento é essa aqui. A liderança é do Falcon, com 15 pontos ganhos. A vice-liderança da Desportiva Aracaju, com 10 pontos. Em terceiro lugar está o time do Itabaiana, com 10 pontos. O quarto colocado é o Guarani de Porto da Folha, com 8 pontos. Lagarto é o quinto, com 5 pontos. O sexto é o time do Confiança, com 4 pontos. E o sétimo é o Clube Esportivo Sergipe, também com 4 pontos ganhos. Essa é a tabela de classificação, né, até o presente momento, com algumas rodadas já realizadas no Campeonato Sergipano Sub-20. Então, só confirmando os resultados de ontem: Desportivo Aracaju 3, Confiança 1, Itabaiana e Lagarto 3-3, Sergipe 3, Atlético Gloriense 0, Falco 5, Guarani 0. E a Federação Sergipana de Futebol, que está à frente aí do Sub-20, eu acho que também já está no gatilho, né? No gatilho a todo o projeto para ser executado do Campeonato Sergipano da segunda divisão. Ou seja, são 12 equipes que estão inscritas, entre elas o Frei Paulistano, o Moleque Travesso. É, a esperança é que o Frei Paulistano consiga montar uma equipe boa, competitiva, mesmo com todos os problemas adversos, né? Falta de campo, falta de apoio, tá difícil. Futebol, por ser um esporte muito caro, é difícil você manter um time de futebol se você não tem de onde tirar, não tem fonte de renda, você não tem um quadro de sócios. Em 2019, 2020, Frei Paulistano tinha um quadro de sócios de quase 300 sócios. Eram sócios prata, bronze, prata e ouro, né? Tava engano, o torcedor ouro pagava R$100, o torcedor prata pagava R$50 e o bronze, se não me engano, era R$30. Na oportunidade, já arrecadava pelo menos quase R$15.000 ou mais, e já dava para manter as despesas do clube na oportunidade, com alojamento, alimentação. O Frei Paulistano, naquela época, vivia um estado de graça, né? Tinha quase 300 seus sócios. Mas hoje não. Hoje o Frei Paulistano não tem mais esse quadro de sócios, perdeu a sede, porque o dono do estádio não deixa o Frei Paulistano jogar no estádio do município, que é do povo. Eu acho que ele acha que ia botar uma placa de propriedade particular, mas não é. Aquilo ali é do povo. Por falar nisso, é uma vergonha internacional. O Ministério Público tinha que dar um basta naquela situação, cara. Que vergonha aquele estádio pitão do jeito que tá. Mas são coisas da política Frei Paulistana. Frei Paulo é uma coisa que não existe, né? Frei Paulo é uma cidade que não existe, não tá no mapa da federação. Frei Paulo não existe. É uma cidade totalmente sem comando, não existe Frei Paulo, lamentavelmente. Mas bora pra frente, nem tudo é ruim pra sempre, e um dia, né, algo vai ter que mudar, né? Vivemos a esperança de que um dia algo possa ser mudado, e nós vamos estar acompanhando. Por falar em mudança, a gente aqui quer parabenizar o comando administrativo do município de Nossa Senhora Aparecida, que está bem próximo de entregar uma praça de esporte, um ginásio de esporte àquela juventude, que era um sonho antigo da sociedade aparecidense, já se tornou realidade. O ginásio está em fase de conclusão, pequenos detalhes restam para deixar 100% completo o projeto. E aí eu acredito que após as eleições deve ser feita a festa de inauguração do ginásio de esportes, com a Rádio Educadora de Frei Paulo vai estar lá presente. Nós vamos estar transmitindo essa inauguração, acredito que deve ter uma partida inaugural, nós vamos estar transmitindo. E o ginásio de esportes da cidade de Nossa Senhora Aparecida hoje é uma realidade, em fase de conclusão, para que possa ser entregue à sociedade daquele município, principalmente os jovens que gostam de jogar a sua bola, brincar, se divertir. É um ginásio, né, para muito eventos. Nós estaremos acompanhando essa festa de inauguração. Acredito que no final do mês de novembro, né, para o início de dezembro, deve ser inaugurado e entregue à sociedade Aparecidense.
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0: Agora 8 da noite, mais 20 minutos. Fernando, vai lá no zap da educadora, eu mandei uma matéria aí com relação ao dia de hoje. Inclusive foi uma entrevista coletiva lá no estádio Sabino Ribeiro, no Proletário Sabino Ribeiro, na oportunidade, a apresentação do Francisco, né, do novo gerente de futebol do time do Dragão do Bairro Industrial. Tá aqui o nome dele, na coletiva, Francisco Salles, novo gerente de futebol do Confiança. Hoje se pronunciou, já assumindo o cargo e já dando detalhes de como vai ser o processo para montar um novo elenco do Dragão do Bairro Industrial. Vamos ouvir aí um pouco da fala do Francisco Salles.
1: Pequeno problema aqui, né? Deixa eu ver se a gente consegue agora, acho que vai. Vamos lá.
0: Clica no xizinho lá. Clica no xizinho aí. Pronto, agora sim.
1: Deixa eu ver se eu consigo aqui, cara, porque... Deixa eu voltar aqui tudo, porque senão entra pela metade aqui e fica horrível, né? E a gente tem que ter, no mínimo, o mínimo de profissionalismo, né? Deixa eu tirar aqui também, para ver se a gente consegue, né, destacar essa matéria aí para você, tá certo? Vamos ver se agora sai todinha, né? Vamos aqui com a matéria, então, aqui na educadora. Cadê aqui?
2: Que todo mundo tá aguardando. A gente sabe que está faltando o anúncio do treinador até para montar essa trinca com vocês aí. Qual o perfil do jogador que você busca ou que você já fez o esboço para o elenco do Confiança? E se esse elenco já chega não só para o campeonato sergipano, mas para dar sequência também para a Série D e os outros campeonatos? Pergunto, porque geralmente era montado um elenco para o campeonato sergipano, enquanto começa a Série D aí tenta montar um outro time. Para o campeonato sergipano já vem praticamente 100% ou maior parte já pensando ao longo do ano e dos campeonatos?
3: A ideia é que a gente faça já pro estadual, pro sergipano, um elenco competitivo, né? Tendo brecha e tendo espaço para ajustes que são naturais, né? Assim, se for necessário. Sendo campeão, não quer dizer que a gente não vai contratar, né? Claro que se não for campeão, a tendência é que teve mais erros do que se eu for campeão, eu vou ter tido menos erros. Mas a ideia é ter um elenco forte e fazer ajustes pontuais para a Série D dentro do que foi detectado como necessidade dentro do estadual. Então essa é a ideia, a gente já tem um elenco, uma boa base, para que a gente chegue na Série D já com um elenco que se conheça, um elenco que esteja entrosado, para chegar forte. Isso aí vai ser bastante importante para ter na sequência do ano do Confiança em 2027. Então, e com relação ao treinador...
2: O perfil do jogador que vocês já estão alinhando, já tem um esboço, já pensando para o próximo ano?
3: O perfil do jogador, né, como eu tinha respondido um pouco antes, tem que ser um cara que entenda a responsabilidade que é vestir a camisa Confiança, que venha para cá e que tenha ambição na carreira. Não pode achar Aracaju, eu ainda não morei aqui, mas todo mundo fala que é uma cidade muito boa. Mas ele está vindo para cá para trabalhar, não para passar férias. Então, ele vai ter seu momento de férias, de folga, mas o foco principal tem que ser um comprometimento com a instituição, que é uma instituição histórica, é uma instituição que tem suas conquistas aí. Então, esse é o intuito, de ter um atleta nesse perfil, para que a gente possa ter um grupo que seja batalhador, competitivo, que é o que a gente precisa dentro de uma Série D. Se a gente achar que vai chegar na Série D, vai jogar um futebol bonito, propositivo, não é o que a competição pede. A competição pede muita disputa e o torcedor, né, tem que entender que é a realidade da competição. Então o torcedor tem que cobrar se faltar competitividade do elenco. Isso aí não pode faltar, e com certeza no dia a dia aqui, tanto da minha parte como da de Diogo, a gente vai cobrar isso aí dos atletas, que tenha esse comprometimento e que seja um time competitivo, que aí sim a chance da gente chegar longe dentro de uma Série D é bastante grande.
0: Muito bem, então ouvimos um trecho, né, da fala do Francisco Salles, que é o novo gerente de futebol do Dragão do Bairro Industrial, já dando assim um norte, né, ao torcedor do que pode acontecer com o Dragão do Bairro Industrial no próximo ano. É uma situação difícil, porque quando o time é rebaixado, para que o torcedor entenda, né, quando um time é rebaixado de série, com o rebaixamento também cai a arrecadação, a receita do clube. E aí, para você montar um elenco, né, um elenco de ponta para um time do Porto de Confiança, com jogadores realmente que salários variam entre 10, 20, 30 mil reais, vai ficar difícil a situação, né? Vamos torcer que o Confiança consiga reagir e que em 2027 monte um time bom. Vai ter que montar já um time bom para o Campeonato Sergipano, que agora vai ter, né, vai ter valor. O Campeonato Sergipano vai ter valor para os três clubes, tanto para o Itabaiana como para o Sergipe, para a Confiança, né? Quem conseguir ser campeão ou vice vai ter um calendáriozinho recheado. Aquele time que não conseguir o título estadual vai passar perrengues. Vai passar perrengues, principalmente se não tiver, né, série. E nós estamos na última divisão do futebol brasileiro. É difícil a situação do Confiança, difícil a situação do Sergipe, difícil a situação do Itabaiana. Imagine os pequenos, cara. Se os três grandes estão nessa situação, imagine as três, o restante das equipes, que são equipes consideradas pequenas do futebol sergipano. Mas vamos aguardar para ver o que pode acontecer em 2027. Nós estamos aqui para divulgar e tentar, né, de uma certa forma, incentivar esse torcedor, porque se as rendas em 2026 foram baixas, imagine para 2027, meu amiguinho. Fazer o quê? Esse é o nosso futebol.
1: 8:27, 8:27 aqui na sua Educadora FM. Olha aí, a boa fase do Santa Cruz na segunda fase da Série C do Brasileirão tem refletido nas arquibancadas, viu? Líder isolado do grupo B, né, no quadrangular do acesso, com 9 pontos, o time pernambucano alavancou sua média de público para 14,3 mil pagantes, né, na temporada. O tricolor saiu para a 16ª posição no ranking, né, de média de público do futebol brasileiro em 2026 e está à frente de 5 clubes da Série A: Botafogo, Santos, Chapecoense e Mirassol. Bragantino e o outro é Bragantino também. O maior público do Santa Cruz, né, no ano foi ao vencer o Floresta por 1-0 no último domingo, com 44.900 pagantes, né, lá na Arena Pernambuco. Muita gente, viu? É uma torcida super apaixonada, com certeza. O Flamengo continua na liderança e aumentou a distância do segundo colocado, Corinthians, em comparação ao último levantamento. Nos dias 26, aliás, nos 26 jogos, né? Como mandante, 24 no Maracanã, um no Raulino de Oliveira e outro no Mané Garrincha. O Rubro Negro leva, em média, 52,3 mil pagantes por partida neste ano. O Timão disputou o mesmo número de jogos com mando de campo e tem média de 38,9 mil pagantes. 8 horas e 28 minutos, 8h29. Agora vamos a um rápido intervalo comercial. Daqui a pouquinho tem mais conexão para você.
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bem, já de volta com Conexão Futebol, a resenha esportiva mais completa do rádio. 8h35, 8h35 aqui na FM Educadora, emissora do grupo José Arinaldo de Oliveira. Olha aí o forte.

0: o futebol cearense tá naquele jeito, cara, né? Fortaleza e vive aí momentos, né, tensos, né, tá ali na zona de classificação, tá tentando voltar para a elite do futebol brasileiro, mas o Fortaleza, os conselheiros se reuniram já essa semana, devem se reunir na próxima semana, e na pauta dessa reunião, a decisão se o clube se tornará ou não SAF. Se o Fortaleza vai ter agora realmente uma SAF de verdade, porque a que se propagou aí até agora não vingou não, né? Não vingou não. Então, próxima semana nós vamos ter aí decisões mais concretas com relação a essa SAF ou não para o time do Fortaleza. Uma outra informação, essa é com relação ao futebol gaúcho, cara, né? Futebol gaúcho, o Internacional e o Grêmio, cara, estão no Z4, bicho, né? Estão na zona de rebaixamento. A imprensa gaúcha tá realmente daquele jeito, né? Criticando barbaridade as duas equipes gaúchas que não conseguem sair da zona do rebaixamento, estão no Z4. Mas nós vamos estar acompanhando, porque são dois times grandes e dois elencos fortíssimos, né? E a gente precisa que esses clubes não caiam para a segunda divisão. Mas, pelo andar da carruagem, um vai ser sacrificado, não sei quem. Vamos acompanhar, de fato e de concreto, que hoje, terminasse hoje, tanto o Internacional como o Grêmio e Porto Alegre estariam rebaixados, e é a crise do futebol gaúcho.
1: Olha, traz a informação aqui do Vasco da Gama, pois é, o Vasco se representou hoje, quinta-feira, e Pedro Emanuel terá a primeira semana livre desde que chegou ao clube Cruz Maltino, viu? O Vasco da Gama volta aos treinos, aos treinamentos, voltou nesta quinta-feira lá no CT Moacir Barbosa, após 4 dias de folga pela Superdata FIFA. O treinador Pedro Emanuel terá 2 semanas livres até o confronto contra o Botafogo no dia 7 de outubro, clássico aí, carioca, né? Pelo Campeonato Brasileiro. Primeiro dia será marcado por exames, e claro também reavaliações, né? Como um procedimento de rotina. Com os atletas descansaram aí nos últimos dias, o clube, como de praxe, né, vai acompanhar as mudanças nas taxas físicas, né, a cada um desses, né, para avaliar, né, cada jogador após a grande goleada em cima do Curitiba, né? Curitiba, Vasco venceu pelo placar de 5-0, né, cara? Uma boa vitória que empolgou a sua torcida mais uma vez. Em campo, Pedro Emanuel finalmente terá um tempo considerável de treinamentos com o elenco. Desde a sua chegada após a parada da Copa do Mundo, o português vive uma rotina de 2 jogos por semana e passa instruções e informações para os jogadores por meio de vídeos. Agora 8:38.
0: Vamos até a cidade de Pão de Açúcar, no estado de Alagoas, outro lado do Rio São Francisco. Os nossos irmãos de fronteira, né? Vamos falar com o nosso amigo repórter Miru, nosso correspondente que tem informações do futebol alagoano. Futebol realmente que tá ali bem pertinho do nosso. Tá um degrauzinho acima, mas tá bem pertinho do nosso. Alô, alô, Miru. Um abraço, boa noite, seja bem-vindo. E as suas informações, Miru.
2: Boa noite, Mário. Boa noite, Fernando. Boa noite aos ouvintes que estão ligados no programa Conexão com o Futebol. Diretamente da cidade de Pão de Açúcar, onde neste momento tá aquele calorzinho gostoso, né? É de costume, porque é beira de rio. O calor no decorrer do dia e à noite um friozinho, mas não, vem calorão durante o dia, no decorrer do dia e também no período da noite. Vai esfriar um pouco depois das 0h, 0h30 para 1h da manhã, mas é isso mesmo. Desde já abraçando meu primo Rodrigo, que está ligado lá no hotel, lá em Itabaiana, ao lado do Nelson Lima, o Rodrigo que está fazendo um trabalho, ajudando o professor Edmilson Santos, também já manda um abraço, né? No sub-20 do Itabaiana. Mas vamos falar do futebol alagoano, né? O CRB, que trabalhou hoje pela manhã na Luninho do Galo, à tarde, amanhã pela manhã, um trabalho com bola, à tarde, um trabalho tático, leve e físico, porque aí já entra em regime de concentração para enfrentar a equipe do Cuiabá no domingo. E o Asa de Arapiraca, que a galera tá todo mundo indo embora, mas vale ressaltar que pelo menos, eu conversava com Nelson Filho agora há pouco em off, e Nelson Filho passava para mim que pelo menos, veja bem, né? Pelo menos desse ano, de 2026, a galera tá indo embora sem dívida nenhuma, estão recebendo tudo em dias, as suas rescisões em dias. É provável que 8 atletas já renovaram para a temporada 2027, porque o Asa tem o brasileiro da Série C, tem a Copa do Brasil, a Copa do Nordeste, que o Asa foi vice-campeão alagoano, o Campeonato Alagoano e também a Copa Alagoas. A Copa Alagoas é uma competição que foi fundada em 2019, né? Ela é paralela com o Campeonato Alagoano. O campeão da Copa Alagoas pega a vaga da Série D do brasileiro do ano seguinte. É, eu falava que era 11, mas renovou com 8. São 11 atletas que já tem certo, mas três foram contratados para compor o elenco do Asa no ano de 2027. Eu falo também do Campeonato Alagoano Sub-20, a semifinal que acontece no próximo domingo. Lá no Juca Sampaio, às 15h15, CSE e CSA. No estádio José Cícero, em Santa Luzia do Norte, essa cidade fica ali, próximo a Maceió, 35 quilômetros, depois de Maceió, se você sair daqui de Pão de Açúcar, sentido Maceió, 35 quilômetros depois de Maceió. Se você vem de Pernambuco, ela fica depois da cidade Porto de Pedra, ali na beira da praia. Ela vale ressaltar que essa cidade é também na Zona da Mata. É CRB e o Inter Arábia. Esse Inter Arábia é um time de empresários. Os empresários chegaram na cidade de Santa Luzia, pegaram uma garotada e já vem trabalhando essa garotada há uns 4 a 5 anos, inclusive já tem atleta desse Inter Arábia que já estão até fora do país e agora está aí na semifinal do Campeonato Alagoano Sub-20. Eu também quero destacar o nosso futebol amador, né? Nosso futebol amador, que especificamente os cinquentões que tem atleta que marcou época no nosso futebol sergipano e até no futebol pelo Brasil. Por exemplo, o Flamengo de Tobias, que foi o campeão do Campeonato de Cinquentões da versão 2025-2026. Agora nós estamos na versão 2026-2027. Eu falo isso porque o Campeonato de Cinquentões, ele começa em um ano e termina no ano seguinte. O campeão foi o Flamengo de Tobias, do nosso colega radialista Doutor Nan, Valdelan Lemos, com o mano faz com forte abraço. E o Flamengo de Tobias, com Gil Sergipano, uma experiência fora do comum, o Marcelo Ramos, Jamaica e outros atletas que brilharam no futebol baiano. Rodada, apenas um jogo sábado, né? No Brejeirão, às 15h15, Flamengo de Tobias e Buquim. Apenas um jogo no sábado. Sessentão do amigo Rubens Santos. Em Moita Redonda, em Lagarto e Jardim Sessentão. Santos Dumont e Socorrense. Craque 60 e Areia Branca. Esse jogo vai ser de arrebentar. Craque 60 e Areia Branca. Santos Dumont, o atual campeão, e São Cristóvão. Campeonato de Sessentões. A organização é do amigo Rubens Santos. Eu falava na minha participação passada que Rubens é uma pessoa que é difícil de entender. Porque no campeonato de Cinquentões, que ele colocou o time Craque 50, qual jogo fui campeão com ele 8 vezes. 8 vezes eu fui campeão com ele na qualidade de goleiro. Nós ganhamos 8 vezes depois, ele foi campeão mais 2 vezes. Na 11ª, ele foi vice-campeão, Mário e Fernando não quis mais continuar com o time. Eu cheguei para ele e digo, Rubens, que negócio é esse? Você foi campeão 10 vezes, ele disse, não, meus times têm que ganhar. Então, vamos lá, o Campeonato de Cinquentões, a organização do Silvestre Papai e Almir Drevânio. 15h15 no Brejeirão, Flamengo de Tobias e Buquim. No domingo, lá na Estiva, lá no município de Laranjeira, Atlético Socorrense e Independente, do amigo Janael, no CT da Barra, Confiança e Flamengo de Socorro, lá em Salgado, no Tombo, um belíssimo campo, lá no Tombo, vizinho à casa do saudoso Reinaldo Moura. União Salgadense e América de Pedrinha, essa América de Pedrinha também é um timaço. e o campo ainda definir, Propiar e Ribeirópolis. Eu vou ficando por aqui com a minha participação de hoje, pedindo desculpa aos ouvintes se houve algum erro. Esse erro foi meu. Eu admito quando erramos. É bonito quando você erra e aceita o erro, porque seu erro é perdoado. Mas se você erra e permanece no erro, é burrice. Mas eu quero deixar aqui meu abraço ao Clay Regazzoni, meu cunhado lá em Pão de Açúcar, ligado no programa Conexão com o Futebol. Meu sobrinho, Mão, anda, o popular Anderson. O outro meu sobrinho, Kelvinho, é, lá no povoado, é, Cícero Tamanco, Zé da Caixa. O meu primo, Francisco, popular Quinho. O Cícero, popular Teroco. Emeruz, o Etinho. O vereador Evaristo, ligado também no Conexão com o Futebol. E também o Tico, lá em Meruz, o povoado se encontra em festa. É, a padroeira Nossa Senhora da Luz. A festa começou na última terça-feira, terça, quarta, hoje, amanhã, termina domingo pela manhã com a linda procissão. É isso que temos, mas também o meu abraço, que já mandou o joinha logo cedo, o meu primo Ricardo, lá no Rio de Janeiro, ao lado do outro meu primo também, o Francisco. O Ricardo que saiu de lá daquele povoado, Maria, onde a gente almoçamos quando na vez que a gente foi trabalhar no jogo Frei Paulistano e Jaciobá. E ele saiu de lá, deixou a roça e foi para o Rio de Janeiro. E hoje é um advogado muito bem renomado lá no Rio de Janeiro. Um forte abraço a todos, que Deus abençoe. Um abraço também de Gustavo, grande engenheiro, gente da melhor qualidade aí de Frei Paulo. Uma pessoa que Deus também me deu como amigo. Uma pessoa fora do comum. Gente boa. Fiquem todos com Deus, porque nós sem Deus não somos nada. Mas Deus sem nós, ele vai ser sempre Deus. Mário, você mora no meu coração, você, Fernando, e todos que fazem a Educadora de Frei Paulo. Forte abraço também o seu José Arinaldo, né? Este grande empreendedor desta emissora, seu José Arinaldo de Oliveira Filho, um cidadão brilhante, uma pessoa, gente da melhor qualidade. Boa noite.
0: Ô, Miru, antes de você se despedir, cara, me dê só uma informação. É, o Cruzeiro de Arapiraca, é... como é que está o Cruzeiro? Porque o Cruzeiro é uma equipe que sempre bateu de frente com o Asa, né? O Cruzeiro hoje tem um time forte na divisão de elite do futebol alagoano, Miru?
2: Veja o que é o futebol, Mário, Fernando e os ouvintes que estão nos acompanhando neste momento. O Cruzeiro de Arapiraca, que voltou à série de elite do nosso campeonato alagoano, teve na segunda divisão por muitos anos, e aí com o treinador Helenilson, né? Nosso amigo Helenilson, que hoje é coordenador técnico da equipe do Sergipe. No ano seguinte, Helenilson conseguiu colocar o Cruzeiro na Série D do Campeonato Brasileiro, através da competição que eu falei agora, no início das minhas palavras, que é a Copa Alagoas, uma Copa que é paralela com o Campeonato Alagoano. E o Cruzeiro, nesse ano, vejam o que é o futebol, né? O Cruzeiro, nesse ano de 2026, no Campeonato Alagoano, você lembra muito bem que quando estava começando a pré-temporada, nós tivemos naquele jogo Sergipe e Cruzeiro, jogo ruim de doer, lá no João Hora. E o Cruzeiro praticamente estava caído para a segunda divisão. Veja o que é o futebol. Cruzeiro precisava de ganhar dois jogos seguidos, ainda torcer pelos outros. Cruzeiro foi lá, ganhou os dois jogos, depois seguiu na competição. Ficou em quarto lugar. O Cruzeiro não está na Série D do Campeonato Brasileiro por motivo do CSA. O Muricy, que é um time de uma cidade lá da Zona da Mata também, o Muricy está na Série D por causa do acesso do Asa. Por quê? O Asa conseguiu o acesso e aí o Muricy, que foi terceiro no Campeonato Alagoano, conseguiu a vaga. O Cruzeiro, que foi quarto colocado, se o CSA consegue a vaga, a outra vaga seria do Cruzeiro. Mas o Cruzeiro está naquele patamar. Nem bem demais, nem tão bem ruim. Está ali, naquele meio, né? Todo ano o Cruzeiro cai, mas não cai. Mas tudo isso começou depois da saída do Helenilson. Eu até conversei com o Helenilson. Porque Helenilson colocou o time na Série D e ele não foi o treinador. Ele aí explicou para mim. É que ele, Helenilson, hoje, ele é concursado lá na cidade de Igaci. E aí o prefeito do município chamou Helenilson, depois que Helenilson conseguiu colocar o Cruzeiro na Série D, e disse, olha, eu quero fazer um time aqui para subir para a Série A. E Helenilson assumiu a equipe do Igaci. Inclusive, eu tive lá em Pão de Açúcar, Elenilson jogando, treinando a rapaziada do Igaci, e entrevistava ele. E o Igaci conseguiu subir para a Série A do Campeonato Alagoano. Às vésperas, e o Murici, veja como é que é as coisas, né? O Murici, que nunca caiu, mas o Murici acabou por motivo de muita dívida, o Murici não ia seguir no Campeonato Alagoano. Ele subiu com a desistência do Igaci, porque o Igaci subiu, mas depois não teve, o prefeito não teve recursos para manter o time na primeira divisão. Com isso aí, o Murici, que era Murici Esporte Clube, veio Murici, mas veio Murici Futebol Clube. E o Cruzeiro tá lá, né? Vai, tem direito à série de elite do Campeonato Alagoano no ano 2027, mas é daquele jeito, né? Só consegue manter o time mesmo para competir. Todo outro Cruzeiro, que foi um time, toda a vida foi da elite do Campeonato Alagoano, disputava muito bem com o Arapiraca. E, inclusive, não deixa de ser um clássico. Quando Cruzeiro e Asa joga no Guaraci da Mata Fonseca, voa fogo. É sempre, nunca sai uma goleada, é sempre 1-0 para um lado ou para o outro. Beleza, Mário?
0: Valeu, Miru. A gente agradece de coração, obrigado pelas suas informações. Que Deus te ilumine e te dê uma ótima noite. Valeu?
2: Estamos juntos, um ótimo final de semana e você bora nos nossos corações.
0: Valeu, valeu, Miru. Até então, nosso amigo repórter, correspondente Miru, diretamente de Pão de Açúcar, lá no estado da Alagoas. Vamos a um pequeno intervalo comercial?
1: Vamos. Deixa eu trazer uma informação aqui, Mário, de dois jogos que acontecerão amanhã pelo Campeonato Brasileiro da Série B. Amanhã teremos Novo Horizontino e São Bernardo e também teremos Vila Nova e Londrina. Agora 8:52, dá para um intervalo ou vamos seguir por aqui?
0: Bom, deixa eu trazer aqui a informação aqui.
1: Pronto,
0: rapidinho.
1: Vamos lá.
0: Deixa eu trazer aqui a informação, porque a seleção brasileira joga amanhã, né? Às 7 da manhã, de amanhã, você não pode perder. Brasil e Austrália joga amanhã e joga na próxima terça-feira. E no dia 3 de novembro contra a Índia. São 3 amistosos inexpressíveis, né? São 3 amistosos inexpressíveis. Não tem representatividade nenhuma, expressão nenhuma, né? O Brasil joga contra a Índia e nada é a mesma coisa, contra a Austrália e nada é a mesma coisa, mas o Brasil tá, né, com a promessa de um novo ciclo, né? O Carlos Ancelotti convocou, se é que foi ele quem convocou a seleção, são 9 caras novas que estão aparecendo aí na seleção, a promessa de renovação de um ciclo já com um projeto sendo iniciado para a próxima Copa do Mundo. 4 anos agora nos separam da próxima Copa do Mundo. Brasil, que foi um fiasco, né? Uma vergonha internacional nessa última Copa, decepção total, mas vamos ver, né? O Carlos Ancelotti, contrato novo, tem que dar uma resposta ao torcedor. O Brasil já não inspira mais, a seleção brasileira já não inspira mais confiança ao seu torcedor, né? O torcedor brasileiro já não mais se empolga com a seleção brasileira. Por exemplo, o Brasil joga amanhã, ninguém comenta mais, ninguém fala mais. Antigamente era uma festa, né? Antigamente o Brasil parava para ver a seleção brasileira jogar, fosse amistoso ou não. Agora o nego já nem comenta mais, né? Um ou outro órgão de imprensa que dá um destaquezinho. Brasil treinou hoje, né? Com não sei quem, uns caras melados, uns pipoqueiros como Rafinha, retornando para a seleção. Enfim, vamos ver nesse novo ciclo se essas caras novas vão dar o caldo que a gente espera, né? Brasil e Austrália amanhã e Brasil e Austrália na terça-feira. Só em novembro que vamos ser Brasil e Índia. São os 3 amistosos, últimos jogos em 2026 da seleção brasileira, que a partir de 2027 já começa as eliminatórias para a Copa do Mundo que vem.
1: Pois aí, amanhã também teremos aí, além do Brasil, né? Austrália e Brasil, também teremos Índia e Panamá. Esse jogo acontecerá também amanhã, mas só que às 11 horas da manhã. Confira com a gente a hora certa, 8:55, 8:55. Chegou o nosso momento, o nosso eterno ídolo.

0: estádio vazio.
1: Meus amigos, minhas amigas do Conexão Futebol, a nossa homenagem para o dia de hoje é de um cara que pouco, né, conviveu com a gente, mas foi o suficiente para se tornar um amigo. Hoje nós vamos trazer detalhes da vida terrena quando passou por esse plano do jovem Vilvinha, né, borracheiro, que por muito tempo trabalhou aqui bem próximo ao prédio da educadora. E o Vinha, que foi um cara legal, um cara do bem, um frei paulistano arretado, alegre, amigo dos amigos. Foi um garoto serelepe, moleque de calças curtas, que fez de tudo. Trabalhou, estudou, até montar o seu próprio negócio. Se aperfeiçoou como borracheiro e em seu estabelecimento atendia a todos, né, com um serviço de qualidade, sempre com um sorriso no rosto. Vilvinha, apesar de ser um borracheiro, tinha um sonho de um dia se tornar um caminhoneiro, tipo aqueles que ia cortar as estradas do Brasil de um lado a outro, de norte a sul, de leste a oeste. Sonhava com isso. Era sonho de consumo. Ele chegou aqui em Frei Paulo, foi trazido pelo pai, né, dos seus colegas, o Carlos e o Agenilson, que também eram borracheiros, lá do sertão baiano. Logo, logo se identificou com o nosso povo e se tornou um frei paulistano, de fibra. Vilvinha não era craque do futebol, mas era chegada a uma peladinha entre amigos, adorava andar de moto, velocidade era o seu hobby. Resenheiro e gozador, era uma figura folclórica, altamente sorridente, brincalhão. Não tinha tempo ruim para ele. Trabalhou o suficiente para realizar o seu sonho de comprar o seu próprio veículo, o seu caminhão, e ir para a Rio Bahia, como ele sempre falava. Conheceu a jovem Rafaela, se apaixonaram, constituíram família. Com a realização do seu sonho, foi para a estrada. E se mostrava, né, e se mostrava de uma certa forma a felicidade em pessoa. Felizmente, em um acidente, interrompeu essa alegria, silenciou para sempre o nosso Vilvinha. Deixou sua mulher, sua filha, a família, os amigos, partiu para a eternidade. Um cara que teve uma vida simples e humilde, porém recheada de amigos. Agora só resta lembranças e boas, boas lembranças. Daquelas, né, de um cara sorridente, com seu cordão no pescoço e garganteador, por onde passava fazia a alegria. Quem o conheceu lembra muito bem. E por tudo que fez, né, o Vilvinha, o borracheiro, por tudo que fez como cidadão, como profissional, como borracheiro e chefe de família. Não era um desportista nato, mas gostava do esporte também, do seu futebolzinho caseiro. Então, por tudo que ele fez, é que nós também, no dia de hoje, temos a grata satisfação de também reconhecê-lo, por que não, também, como um grande ídolo.
2: Pois é, hoje foi o saudoso Vilvinha, né, borracheiro, depois se tornou caminhoneiro. Só nos resta saudade, né? E na próxima terça-feira teremos aí mais um homenageado. Quem será? Você fica sabendo na próxima edição do nosso Conexão Futebol. Vamos embora, Mário.
1: Graças a Deus, chegamos ao final. Um abraço, vida e saúde para todo mundo. Que Deus conceda uma ótima noite para todos vocês e nos conceda a graça de retornar na próxima terça-feira. Um abraço, boa noite, Fernando.
2: Boa noite, grande Mário. A gente volta então na próxima terça-feira com mais um Conexão Futebol. Vem aí, Carlos Alberto, com seu programa, porque tá na hora de dizer tchau, Brasil. 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